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5: Está no ar a Voz do Brasil. As notícias do governo federal que movimentaram o país no dia de hoje.
6: Olá, boa noite.
7: Boa noite para você que nos acompanha em todo o país.
6: Segunda-feira, 22 de junho de 2026.
7: Vamos ao destaque do dia, Nova Indústria Brasil.
6: No Rio de Janeiro, o presidente Lula anuncia investimentos de mais 140 bilhões de reais para desenvolver o Parque Industrial Brasileiro.
7: Fertilizantes, máquinas agrícolas, medicamentos e vacinas, mobilidade e inteligência artificial estão entre os setores que receberão estímulos.
6: O presidente destacou que o desenvolvimento do país deve ser feito em parceria por setores público e privado.
8: O Brasil não pode comportar mais aquele discurso atrasado entre a competência privada e a competência pública. O que importa é que os dois produzam.
7: E ainda no Rio, o presidente também anunciou R$1 bilhão em investimentos para urbanização de favelas e desenvolvimento de comunidades.
6: Recursos também serão investidos em educação e em obras de um dos maiores bairros da capital fluminense, Graziele Bezerra.
9: Serão mais de R$700 milhões do novo PAC para a construção de redes de esgoto, parques e praças, obras de pavimentação e melhorias na rede elétrica.
7: Você vai ouvir também acolhimento a refugiados.
6: Relatório mostra aumento do número de pedidos de asilo e de regularização de migrantes no Brasil.
7: O país busca fortalecer mecanismos de acolhida e integração para pessoas que chegam em busca de proteção internacional. Caroline Blaut.
10: Como parte desse esforço, o governo do Brasil lançou uma consulta pública do primeiro Plano Nacional de Migrações, Refúgio e Apatridia.
6: Hoje, na apresentação da Voz do Brasil, Mariana Jungmann e Luciano Seixas.
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6: O presidente Lula cumpriu hoje uma série de agendas no Rio de Janeiro.
7: Entre elas, o anúncio de mais 140 bilhões de reais para o programa Nova Indústria Brasil.
6: Os recursos vão priorizar investimentos em setores essenciais para a economia do país, como fertilizantes, máquinas agrícolas e indústria da saúde.
11: Lançada em 2024, a Nova Indústria Brasil tem o objetivo de impulsionar o desenvolvimento industrial até 2033. No seminário sobre os 74 anos do Banco Nacional de Desenvolvimento Econômico e Social, a ampliação da NIB, com mais 140 bilhões de reais até o fim de 2026. São recursos do BNDES, da Financiadora de Estudos e Projetos e da Empresa Brasileira de Pesquisa e Inovação Industrial, o que eleva o investimento na política industrial para 750 bilhões de reais em 4 anos. O presidente do BNDES, Aloysio Mercadante, detalhou as prioridades.
12: As áreas prioritárias são fertilizantes e máquinas agrícolas, depois saúde, biofármacos, terapias avançadas, IFAs, vacinas, mobilidade sustentável, inteligência artificial e audiovisual. Toda essa indústria criativa que nós queremos olhar também com atenção.
11: A ministra da Ciência, Tecnologia e Inovação, Luciana Santos, anunciou que o Ministério vai liberar também 440 milhões de reais para que a Embrapi desenvolva projetos de inovação.
13: Os recursos vão alavancar investimentos privados e permitirão contratar 550 projetos de inovação de empresas.

0: em um valor total de 1,2 bilhões.
1: Na área socioambiental, foi divulgado o resultado do primeiro processo público para a compra de créditos de carbono, o Pró-Floresta Mais. O programa, uma parceria do BNDES com a Petrobras, financia projetos de restauração ecológica na Amazônia. As empresas vencedoras vão fornecer 5 milhões de créditos de carbono com replantio de espécies nativas, como detalhou a presidente da Petrobras, Magda Chambriá.
2: Nós recebemos 16 propostas, 3 foram selecionadas e cada um comprometido com a restauração de pelo menos 3 mil hectares de áreas degradadas no bioma amazônico.
1: Além disso, foi oficializada com a Petrobras uma parceria para pesquisas sobre minerais críticos essenciais para a transição energética. O presidente Lula destacou a importância dos investimentos públicos e privados para o crescimento do país.
3: O que nós estamos assistindo hoje é apenas uma demonstração de que o Brasil não pode comportar mais aquele discurso atrasado entre a competência privada e a competência pública. O que é público e que funciona tem que continuar público e funcionando. O que é privado e funciona tem que continuar sendo privado e funcionando. O que importa é que os dois produzam.
1: No evento, houve ainda o anúncio de financiamento de 340 milhões de reais a uma empresa de mobilidade urbana para aquisição de 85 mil bicicletas elétricas, voltadas para entregadores de aplicativos. O projeto utiliza recursos do Fundo Clima. Reportagem Nazi Brum.
4: Obras também de drenagem, saneamento, pavimentação e melhorias da rede elétrica em comunidades do Rio de Janeiro.
5: E ainda um grande projeto que vai ajudar a conter as enchentes na região do Jardim Maravilha.
4: Investimentos do governo federal que somam mais de 1 bilhão de reais.
5: O presidente Lula fez os anúncios hoje no Rio de Janeiro e autorizou o início de obras que devem melhorar a vida de quem mora nas periferias.
6: Com a assinatura da ordem de serviço, está autorizado o início das obras para controle de enchentes no Jardim Maravilha, em Guaratiba, zona oeste do Rio de Janeiro. Um dique de mais de 3 quilômetros vai funcionar como uma barragem, evitando que as águas cheguem às áreas habitadas. O projeto conta com drenagem e construção de reservatórios. Serão investidos 340 milhões de reais por meio do novo PAC, o Programa de Aceleração do Crescimento, beneficiando cerca de 30 mil pessoas. Gente como a Ivone Abrantes, que sofre há décadas com as inundações.
7: Cada enchente que tem, a gente é mais uma perda de tudo, aí a gente fica sem nada novamente, então fica muito difícil. Eu passei aqui esse tempo todo, que são décadas e décadas, vivendo nessa situação.
6: As obras terão duração de 3 anos. O presidente Lula pediu atenção da comunidade na execução dos trabalhos.
3: Eu queria que vocês fiscalizassem essas obras. Alguém está fazendo alguma coisa ou não está fazendo? As obras estão andando ou não estão andando? Porque se vocês não fiscalizarem e não denunciarem para a gente fica lá em Brasília achando que está tudo maravilhoso. Essas obras precisam andar rápido.
6: Favela da Maré, Complexo do Alemão e Rocinha também vão receber obras de urbanização. Serão mais de 700 milhões de reais do novo PAC para a construção de redes de esgoto, parques e praças, obras de pavimentação e melhorias na rede elétrica. O ministro das Cidades, Vladimir Lima, comentou os investimentos.
8: Nós estamos trazendo aqui hoje também cerca de 170 milhões de reais para o Complexo da Maré, onde hoje damos ordem de serviço para início do parque linear e do ecoponto que vai auxiliar no descarte de lixo no Complexo da Maré, gente. Além disso, hoje nós concluímos aqui no mês de junho o endereçamento CEP de todas as ruas, becos e vielas do Complexo da Maré. Com isso, a gente trazendo a oportunidade de você receber uma encomenda em casa ou de você acessar um serviço social.
6: Na área da educação, o governo anunciou um novo campus do Instituto Federal do Rio de Janeiro, na Cidade de Deus, em Jacarepaguá. A construção de uma nova escola em Realengo e também autorizou o início das obras do campus do Instituto Federal no Complexo do Alemão. Serão criados ainda 10 MovCels, equipamentos de cultura itinerantes que contam com biblioteca, estúdios para produção e edição audiovisual. Reportagem Graziele Bezerra.
4: E o governo do Estado do Rio de Janeiro aderiu hoje ao PROPAG, Programa de Pleno Pagamento de Dívidas dos Estados.
5: O Rio possui uma dívida de 210 bilhões de reais com a União e todo mês são cobrados sobre ela o valor da inflação oficial, o IPCA, mais 4% de juros.
4: Mas com a adesão ao PROPAG, o Estado fluminense pagará agora apenas o IPCA e a dívida foi renegociada por 30 anos.
5: Isso significa uma economia para os cofres locais de 3 bilhões e 100 milhões de reais somente neste ano.
4: Em contrapartida, o Estado deve investir em programas sociais.
5: Ao assinar o termo de adesão ao PROPAG, junto com o governador em exercício do Rio, Ricardo Couto, o presidente Lula destacou os ganhos para a população.
3: O que é importante é que vai sobrar mais dinheiro para o governador administrar o Rio de Janeiro. E esse dinheiro, uma parte dele tem que ser alocada em políticas sociais. De preferência em duas áreas que são cruciais, saúde e educação.
4: E agora à noite, ainda na capital fluminense, o presidente Lula participa da cerimônia nacional de premiação da 20ª edição da Olimpíada Brasileira de Matemática das Escolas Públicas, a OBMEP.
5: A competição é voltada a alunos do sexto ano do ensino fundamental até o último ano do ensino médio de escolas públicas e privadas.
4: A repórter Thaís Antônio preparou uma reportagem para a gente sobre esse, que é um dos principais estímulos ao estudo da matemática no Brasil.
9: Criada em 2005, a Olimpíada Brasileira de Matemática das Escolas Públicas, OBMEP, busca estimular o interesse pela matemática, descobrir novos talentos e incentivar estudantes a seguirem trajetórias nas áreas científica e tecnológica. Foi o que aconteceu com Luana Aparecida Costa, mestre em matemática pelo Instituto de Matemática Pura e Aplicada. Ela conquistou 5 medalhas na OBMEP, mas nunca se esqueceu da primeira, que despertou-a para o sonho de estudar essa disciplina.
10: Eu tenho uma irmã um ano mais velha que eu e ela ganhou uma medalha de bronze, então eu fiquei com vontade de ganhar a medalha também e comecei a estudar. E comecei a me apaixonar pela matemática. E assim eu pude ganhar minha primeira medalha, que foi a medalha de ouro, tão sonhado ouro. Foi o melhor dia da minha vida, a cerimônia nacional de premiação da OBMEP. Eu lembro até hoje.
9: A iniciativa também contribui para fortalecer a educação básica, ampliar o acesso a materiais de qualidade e incentivar a formação e valorização de professores. Sanduel Vieira, professor da Universidade Federal do Piauí e medalhista da primeira edição da OBMEP, conta que descobriu sua vocação por meio da participação nas Olimpíadas.
11: Foi um divisor de águas na minha vida, me ajudou a escolher o curso que eu ia fazer. Fiz matemática, mestrado, doutorado em matemática e hoje sou professor da Universidade Federal do Piauí. Eu sou quem eu sou hoje, a pessoa que eu sou, por causa da OBMEP.
9: A OBMEP é realizada pelo Instituto de Matemática Pura e Aplicada, o INPA, com apoio dos Ministérios da Educação e da Ciência, Tecnologia e Inovação. Voltada para estudantes do sexto ano do ensino fundamental até o último ano do ensino médio, a Olimpíada segue mobilizando escolas de todo o país. Na edição de 2025, mais de 18 milhões de alunos se inscreveram para a prova, alcançando mais de 99% dos municípios brasileiros. Reportagem Thaís Antônio.
5: A plataforma de envio do Defesa Civil Alerta foi tirada do ar na madrugada do último sábado, após ter sofrido uma invasão e disparado alertas para diversas regiões do país.
4: A mensagem foi do tipo alerta extremo, que é disparado apenas em situações de risco iminente, e continha a palavra misantropia, que significa ódio à humanidade.
5: O alerta foi registrado nos estados de São Paulo, Rio de Janeiro, Mato Grosso do Sul, Distrito Federal e Paraná.
4: Ainda não é possível calcular quantos aparelhos móveis receberam as mensagens, de acordo com o secretário nacional de Proteção e Defesa Civil, Volney Wolff, mas ele já se encontra em desenvolvimento uma nova versão mais segura para esse sistema.
12: Temos que avaliar e ter informações bastante seguras de como é que aconteceu esse ataque, como é que essas pessoas conseguiram furar a nossa segurança, ver se está atendido por esse desenvolvimento que está em andamento no Ministério e no menor tempo possível, é uma questão de prioridade, né, do governo federal colocar essa nova versão que garanta mais segurança ao sistema e, enfim, aos usuários do Sistema Nacional de Proteção e Defesa Civil.
5: A Polícia Federal está investigando o caso e uma perícia técnica vai apurar o alcance dos disparos não autorizados.
4: O Ligue 180, canal de atendimento às mulheres, tem registrado aumento expressivo de violência nos ambientes digitais.
5: De acordo com o Ministério das Mulheres, o número de denúncias saltou de 5 mil para mais de 16 mil casos em 2026.
4: Isso representa tanto um crescimento nos casos, como também maior confiança da população no canal de denúncias.
5: Diante dessa realidade, a central passa a operar um novo protocolo para se adaptar às novas dinâmicas da violência digital.
13: O Ligue 180, Central Telefônica de Atendimento à Mulher, registrou 16.725 casos de violência contra mulheres em ambiente digital nos primeiros 5 meses deste ano. Esse número é 188% maior que o registrado nos 5 primeiros meses do ano passado, quando chegou à marca de 5.795 denúncias. De acordo com a ministra das Mulheres, Márcia Lopes, nos últimos anos, houve uma subnotificação dos casos. Com melhorias no sistema, o Ligue 180 passou a receber mais denúncias. Segundo a ministra, isso é importante para investir nas políticas públicas de combate à violência.
14: A gente está percebendo que o grau de confiabilidade no 180 tem aumentado muito. Tem um espaço que não é só de denúncia, mas é de mapear a realidade.
13: Para lidar com o aumento expressivo, a central de atendimento Ligue 180 passou por atualizações. A ideia é aprimorar o atendimento para acolher e orientar vítimas de violência digital. Para isso, os atendentes passaram por capacitação. O sistema de registro também foi reformulado e passa a contar com um registro mais detalhado das ocorrências. Com isso, é possível especificar a atuação do governo federal, como detalha a ministra das Mulheres, Márcia Lopes.
14: Todas as medidas estão sendo pensadas a partir das realidades do Brasil. E nós estamos hoje num ambiente absolutamente favorável para a gente tomar as medidas. É só assim que a gente vai romper esse ciclo estarrecedor de violência contra as mulheres.
13: A Central de Atendimento à Mulher, Ligue 180, funciona 24 horas por dia, todos os dias da semana. Também é possível falar com a central por mensagem de WhatsApp pelo número 61-9610-0180. Reportagem Márcia Fernandes.
4: Você já tirou a nova carteira de identidade nacional? Essa semana você deve receber uma notificação pelo WhatsApp e pela caixa postal do gov.br, avisando sobre a possibilidade de uso da versão digital do documento.
5: A versão digital fica disponível no aplicativo gov.br e tem benefícios, como a inclusão dos dados referentes ao título de eleitor e a carteira nacional de habilitação.
4: Além da carteira de identidade nacional, a conta gov.br também tem uma nova funcionalidade, um formato digital de procuração para que beneficiários do INSS sejam representados por outras pessoas.
5: A procuração eletrônica pode ser usada somente no aplicativo ou site do meu INSS e não tem validade se impressa ou compartilhada como documento.
4: Ao aceitar a procuração eletrônica, o cidadão deve também indicar quais serviços ele autoriza que o representante possa consultar e o período de validade da procuração.
5: Por enquanto, 2 serviços estão disponíveis: consultas de documentos e de serviços online e consultas de pedidos e de benefícios.
4: Mas atenção com as fraudes. O governo do Brasil não envia mensagens por WhatsApp solicitando seus dados pessoais ou pedindo que você clique em nenhum link.
5: E tanto para a carteira de identidade nacional quanto para a procuração do INSS, você deve fazer os procedimentos dentro do site ou aplicativo do gov.br após inserir a sua senha.
4: Considerada a maior obra ferroviária do país, a Malha Norte teve concluído o trecho de 163 quilômetros entre Rondonópolis e Dom Aquino, no Mato Grosso.
5: O vice-presidente Geraldo Alckmin participou da entrega nesse fim de semana.
4: Integrado ao novo PAC, o empreendimento prevê 743 quilômetros de trilhos, ampliando a conexão das regiões produtoras de Mato Grosso com a Malha Ferroviária Nacional e o Porto de Santos.
5: A etapa entregue contou com investimentos privados de R$5 bilhões.
4: Alckmin lembrou que o avanço ferroviário é essencial não só para o escoamento da produção brasileira.
15: Reduz emissão de carbono, de gás de efeito estufa, diminui acidente. Então ajuda o meio ambiente, ajuda a saúde pública, reduz custo Brasil, melhora a competitividade e o país cresce mais, gera mais emprego e mais renda.
5: Conflitos, perseguições e crises humanitárias contribuíram para um aumento de pedidos de refúgio no Brasil.
4: O estudo divulgado hoje pelo Ministério da Justiça e Segurança Pública mostra que o país recebeu quase 76 mil solicitações de refúgio em 2025.
16: Pela primeira vez, os cubanos lideraram os pedidos de refúgio no Brasil, superando os venezuelanos. Foram 41.919 solicitações feitas por cubanos e 21.233 por venezuelanos ao longo do ano passado. Os dados fazem parte do relatório Refúgio em Números 2026, apresentado durante evento realizado em Brasília, que marca os 75 anos da Convenção sobre o Estatuto dos Refugiados. O ministro da Justiça e Segurança Pública, Wellington César Lima e Silva, avalia que o documento continua atual diante do crescimento dos deslocamentos forçados em todo o mundo.
17: Essa data não marca apenas a assinatura de um tratado, mas a reafirmação da própria dignidade da pessoa humana diante do desafio do deslocamento forçado. É essa a força da expressão direito a ter direitos. E é esse vazio que a política de refúgio busca enfrentar.
16: Por trás das estatísticas estão histórias de pessoas que precisaram abandonar suas casas em busca de segurança ou melhores condições de vida. É o caso da cantora iraniana Mamoni, refugiada no Brasil desde 2012.
18: Saí do Irã para falta de liberdade, para direitos mulheres. Eu saí do Irã, eu sou cantora, mas cantar no Irã para mulheres é proibido. Você não pode subir no palco cantar, porque você é mulher.
16: O aumento dos deslocamentos forçados tem exigido o aperfeiçoamento constante das políticas de proteção e acolhimento. Segundo a Secretária Nacional de Justiça, Maria Rosa Loula, o Brasil tem buscado fortalecer mecanismos de acolhida e integração para pessoas que chegam ao país em busca de proteção internacional.
19: Num mundo em conflito, num mundo em que os deslocamentos forçados crescem a cada dia, o Instituto do Refúgio precisa e deve se aprimorar também a cada dia. O acolhimento que o Estado brasileiro tem proporcionado com o resguardo dos direitos humanos, da identificação, da segurança, promovendo a tão desejada migração segura e ordenada, é um exemplo para o mundo hoje.
16: Como parte desse esforço, o governo do Brasil lançou uma consulta pública do primeiro Plano Nacional de Migrações, Refúgio e Apatridia. O documento vai orientar pelos próximos 4 anos, ações voltadas ao acolhimento, à proteção de direitos e à integração social e econômica de imigrantes, refugiados e apátridas no Brasil. Participe e contribua pelo site brasilparticipativo.presidencia.gov.br. Reportagem Caroline Blaut.
5: Pacientes que enfrentam câncer de mama avançado agora contam com uma nova aliada na luta contra a doença.
4: A Anvisa aprovou hoje um tratamento oral inédito com o uso do medicamento Inlurio, fabricado no Brasil.
5: A medicação é indicada para pacientes adultos cujo tumor já se espalhou ou não pode ser operado.
20: Foi registrado nesta segunda-feira pela Agência Nacional de Vigilância Sanitária, Anvisa, o medicamento de nome Inlurio, que é o tocilato de inlunestranto. Ele é indicado para adultos com câncer de mama avançado, que não pode ser removido por cirurgia ou que já se espalhou para outras partes do corpo. O novo medicamento bloqueia os receptores de estrogênio do tecido mamário, ajudando a impedir o crescimento e a disseminação das células cancerígenas. O produto, desenvolvido pela Eli Lilly, do Brasil Limitada, é oral e indicado como monoterapia. Segundo dados do Instituto Nacional do Câncer, o INCA, o câncer de mama é a neoplasia maligna mais incidente em mulheres. Entre 2023 e 2025, foram registrados 73.610 casos da doença, o que representa 30% dos cânceres em mulheres. Daniele Popov, para a Voz do Brasil.
4: Pais e e responsáveis por crianças menores de 5 anos já podem procurar os postos de saúde e garantir a proteção contra doenças graves como pneumonia, meningite e otite.
5: O SUS começou a disponibilizar a nova vacina Pneumo 20, que substitui a versão anterior e amplia a cobertura para 20 tipos da bactéria pneumococo.
4: O Ministério da Saúde já distribuiu mais de 570 mil doses para os estados e espera entregar mais de 6 milhões até o fim do ano.
0: Crianças menores de 5 anos que ainda não completaram a vacinação contra o pneumococo já podem receber a nova vacina Pneumo 20 pelo Sistema Único de Saúde, o SUS. O imunizante passa a integrar o calendário nacional de vacinação e protege contra 20 tipos da bactéria responsável por doenças como pneumonia, meningite e otite. Segundo o Ministério da Saúde, mais de 570 mil doses já foram distribuídas nos estados e a previsão é entregar mais de 6 milhões de doses até o fim deste ano. A vacina amplia a cobertura contra os sorotipos mais associados aos casos graves da doença pneumocócica. Dados da Organização Mundial da Saúde, OMS, apontam que essa é uma das principais causas de morte infantil por doenças que podem ser prevenidas com vacinação. Além das crianças, a Pneumo 20 também vai ser oferecida a povos indígenas sem histórico de vacinação pneumocócica, idosos acamados ou que vivem em instituições e pessoas atendidas pela rede de imunobiológicos para pessoas em situações especiais. Com redação de Diego Freitas, Gilson Santa Fé, para a Voz do Brasil.
5: E essas foram as notícias do Governo do Brasil.
4: Fique agora com as notícias do Poder Judiciário e do Congresso Nacional. Boa noite.
5: Boa noite para você e até amanhã.
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23: Supremo Tribunal Federal mantém critérios de distribuição de receitas do ICMS Educacional a municípios mineiros.
24: STJ decide que plano de saúde deve cobrir cirurgia robótica para câncer de próstata, mesmo fora do rol da ANS.
23: Dois municípios de Minas Gerais, dois de São Paulo e um de Goiás, elegeram novos prefeitos.
24: Boa noite, eu sou Marcela Luiz.
23: E eu sou Walter Lima.
24: O Supremo Tribunal Federal manteve critérios de distribuição de receitas do ICMS Educacional a municípios mineiros.
23: A ação foi julgada em sessão no plenário virtual. Marta Ferreira.
25: A controvérsia teve origem nas alterações promovidas pela Emenda Constitucional 108 de 2020, que autorizou os estados a definir critérios para a distribuição de até 35% da cota parte municipal do ICMS. Relatora do caso, a ministra Carmen Lúcia, votou pela improcedência do pedido. Em seu entendimento, a regulamentação da norma incorporou dados quantitativos relacionados ao número de alunos, afastando a afirmação de que o critério populacional teria sido ignorado. Os demais ministros acompanharam a relatora e assim validaram os trechos questionados.
24: Plano de saúde deve cobrir cirurgia robótica indicada a beneficiário para tratar câncer de próstata.
23: Essa decisão é do STJ. Fátima Uchoa.
26: O beneficiário ajuizou ação contra o plano de saúde pedindo o ressarcimento de despesas médicas e consultas, além de indenização por danos morais. O Tribunal de Justiça do Rio Grande do Sul reformou sentença que havia concedido os pedidos. Já no STJ, a quarta turma determinou a devolução de valores gastos com a cirurgia, mas entendeu que o dano moral deverá ser rediscutido no Tribunal Estadual por necessitar análise de fatos e provas. Segundo o relator ministro João Otávio de Noronha, nesse caso deve ser flexibilizado o rol de procedimentos da Agência Nacional de Saúde Suplementar e observados critérios técnicos fixados pelo próprio STJ e pelo Supremo Tribunal Federal.
24: Dois municípios de Minas Gerais, dois de São Paulo e um de Goiás elegeram novos prefeitos nesse domingo.
23: As eleições suplementares são reguladas pelo Código Eleitoral. Fábio Ruas.
27: No estado de São Paulo, Reginópolis elegeu João Paulo Veríssimo. E em Tuiuti, quem teve mais votos foi Alexandre Tadeu Gonçalves. Em Goiás, Elisberto Luz foi eleito prefeito de Joviânia. E em Minas Gerais, Amparo da Serra elegeu uma mulher para ser a nova prefeita. Quem ganhou foi Ayla Barbosa. Já em Bonito de Minas, Miquéias Mota Figueiredo foi o mais votado e se tornou o novo chefe do Poder Executivo do município.
24: Técnica de enfermagem consegue encerrar contrato após ser transferida de cidade.
1: Para o TST, a mudança foi considerada uma falta grave do empregador. Marla Lacerda.
2: A técnica de enfermagem passou em um concurso público para trabalhar em um hospital de Itanhaém, São Paulo. 3 anos depois, acabou o convênio entre o hospital e o Estado, e ela foi transferida para outra unidade de saúde, em Pariquerassu, a 155 quilômetros de distância. Para os ministros, a mudança violou o edital do concurso, uma alteração ilegal do contrato de trabalho. Por isso, a técnica de enfermagem conseguiu a rescisão indireta, ou seja, ela pôs fim ao contrato de trabalho, mas com direito a todas as verbas trabalhistas, como se fosse uma demissão sem justa causa.
24: Tribunal Regional Federal da Terceira Região mantém decisão que obriga Estado de Mato Grosso do Sul atender indígenas pelo telefone 190.
1: A ação foi proposta pelo MPF e pela FUNAI. Vanessa Pereira.
3: Segundo denúncias da comunidade indígena Guarani Kaiowá, não há atendimento policial nas reservas, situação que se arrasta no Poder Executivo de Mato Grosso do Sul desde 2009. Em decisão, o TRF3 manteve a obrigação de atuação das polícias civil e militar do Estado e fixou multa diária de R$ 1.000 ao governo de Mato Grosso do Sul em caso de descumprimento.
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24: Uma boa noite.
1: E até amanhã.
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7: Eu sou Paula Groba.
8: E eu sou Ricardo Nakaoka.
7: E estes são os destaques de hoje do Jornal do Senado, que começa agora.
8: O Congresso vai analisar veto ao projeto do contrato de primeiro emprego.
7: Parlamentares vão debater MP que exige prova nacional do MEC para exercício da medicina.
8: Lei garante até 1 ano para mulheres denunciarem violência doméstica e familiar.
7: Boa noite.
8: Boa noite.
7: Mulheres vítimas de violência doméstica e familiar passam a ter mais tempo para buscar a justiça. Uma nova lei ampliou de 6 meses para 1 ano o prazo para denunciar o agressor.
8: O objetivo da mudança é reforçar a proteção às vítimas, em sintonia com os princípios da Lei Maria da Penha. Repórter Bruno Lourenço.
10: A lei agora dá a vítimas de violência doméstica e familiar até 1 ano para tomar providências legais contra seus agressores. O prazo anterior era de 6 meses, com do dia em que a mulher tem conhecimento do autor do crime. A senadora Damares Alves, do Republicanos do Distrito Federal, afirmou que essa extensão do tempo se insere no espírito da Lei Maria da Penha e no tratamento mais protetivo às vítimas.
11: Neste sentido, apenas com o decurso do tempo, com a progressiva conscientização da violência vivida e o consequente fortalecimento moral, é que a mulher possui condições de denunciar seu agressor. Assim, nada mais razoável que o direito de queixa possa ser exercido dentro do período de 12 meses, ao contrário dos 6 meses ora vigentes.
10: Em caso de falha do Ministério Público, esse prazo também vai a 1 ano e começaria a contar a partir do término do período reservado à promotoria para o oferecimento da denúncia à Justiça.
7: O senador Randolfe Rodrigues, do PT do Amapá, afirmou estar confiante na votação da proposta que acaba com a escala de trabalho 6x1 antes do recesso parlamentar, previsto para começar no dia 17 de julho. Para o líder do governo no Congresso Nacional, a realização de uma sessão de debates sobre o tema, marcada para 1º de julho, demonstra que a matéria está avançando no Senado.
8: Randolfe também avalia que há tempo para que a proposta que reduz a jornada para 40 horas semanais, sem corte de salários, seja analisada pela Comissão de Constituição e Justiça e pelo plenário ainda neste semestre.
9: E eu estou otimista que nós não entraremos em recesso sem a apreciação do fim da 6x1.
7: E foi vetado integralmente pelo governo o projeto que criava o programa Contrato de Primeiro Emprego, voltado à ampliação das vagas para quem ainda não teve a carteira assinada.
8: A decisão presidencial agora será analisada por deputados e senadores em sessão do Congresso. Mais detalhes com o repórter Márcio Maturana.
12: O projeto que criava o programa Contrato de Primeiro Emprego para jovens de 18 a 29 anos foi vetado integralmente. O governo argumentou que a proposta prejudica os estudos com jornadas de até 44 horas semanais e cria uma categoria de trabalhadores com menos direitos porque diminui a parte do patrão para o FGTS e para a Previdência. O autor foi o senador Irajá, do PSD do Tocantins, que pretendia, com a proposta, reduzir um problema dos profissionais iniciantes.
13: Os adolescentes, os jovens, que tanto sonham e almejam ter uma profissão, ter a sua independência financeira, de poder ajudar com o orçamento doméstico da sua família em casa, de poder ter um trabalho digno, hoje não possuem nenhum tipo de perspectiva, porque o próprio mercado de trabalho justifica que esses jovens não têm experiência profissional. Ora, é um dilema. Se ele não tem oportunidade, como é que ele vai ter experiência?
12: O veto precisa ser analisado agora numa sessão do Congresso Nacional.
7: E para obter registro profissional nos conselhos regionais, estudantes de medicina deverão ser aprovados no Exame Nacional de Avaliação da Formação Médica, o ENAMED, no último ano da graduação. A exigência foi determinada por medida provisória publicada pelo presidente Lula.
8: A prova será aplicada pelo Ministério da Educação, mas a obrigatoriedade valerá apenas para os alunos que ingressarem no curso após a publicação da medida provisória. Os candidatos reprovados poderão refazer o exame em edições posteriores, que ocorrerão semestralmente.
7: No Senado, aguarda análise do plenário um projeto que também estabelece prova de proficiência como pré-requisito para obtenção do registro profissional. No entanto, nesse caso, a aplicação do exame seria feita pelo Conselho Federal de Medicina. O relator da proposta, senador Dr. Irã, do Progressistas de Roraima, defende a iniciativa.
14: De 100 médicos que se formam, 30 não sabem nada. E aí, esses médicos vão cuidar da gente. E isso deixa as pessoas que principalmente vão procurar os ambulatórios do SUS, os prontos-socorros, numa situação de absoluta fragilidade.
8: O projeto que cria regras para regularizar áreas rurais embargadas por infrações ambientais terá de ser analisado pelo plenário.
7: Um recurso apresentado por senadores derrubou a decisão terminativa da Comissão de Agricultura. Os detalhes com a repórter Marcela Cunha.
15: O texto tinha sido aprovado de forma terminativa pela Comissão de Agricultura e seguiria direto para a Câmara se não houvesse o recurso. O documento foi assinado por senadores do PT, PDT, PSB e PSD, que defendem uma discussão mais ampla, por entenderem que a proposta envolve proteção ambiental, fiscalização e responsabilização por infrações. O projeto do senador Sérgio Petecão, do PSD do Acre, cria termos de compromisso entre produtores e órgãos ambientais para cessar a infração, reparar o dano e permitir o retorno da área à regularidade. Se o órgão ambiental não responder ao pedido em 60 dias, os efeitos econômicos do embargo, como restrição ao crédito rural, poderão ser suspensos. O relator, senador Zequinha Marinho, do Podemos do Pará, defendeu que a proposta dá mais previsibilidade sem comprometer o meio ambiente.
17: O embargo não pode ser via satélite. O embargo tem que ser com a presença do técnico, identificando a área e isolando aquela área para que não haja qualquer tipo de comprometimento no sentido inverso e liberando a área não embargada para a continuidade da produção.
15: Com o recurso, a proposta ainda não segue para a Câmara e terá que ser analisada pelo plenário do Senado.
8: E comprar um imóvel na planta pode representar a realização de um sonho, mas também envolve riscos para o comprador. Para aumentar a segurança de quem investe nesse tipo de aquisição, o Senado pode iniciar a análise de um projeto que cria novas garantias durante a execução da obra.
7: Entre as medidas previstas está a constituição de garantia até a conclusão do empreendimento. A reportagem é de Alexandre Campos.
18: Pelo projeto do senador Paulo Paim, do PT do Rio Grande do Sul, o valor da garantia correspondente a 5% do custo estimado do empreendimento deverá ser oferecido antes mesmo do início da obra, por meio de caução em dinheiro, seguro-garantia, fiança bancária ou em caução em títulos da dívida pública. Na opinião dele, isso pode evitar prejuízos aos consumidores em cenários de crise, por exemplo.
0: Além disso, os contratos deverão ser muito mais claros, apresentando o projeto completo, o cronograma e as datas exatas de início e entrega da obra. É mais respeito com o bolso do consumidor e é muito mais segurança para o patrimônio das famílias.
18: O projeto ainda torna obrigatório submeter o empreendimento ao regime de afetação. Assim, o terreno, direitos e bens relacionados a determinada incorporação imobiliária não poderão ser usados para, por exemplo, cobrir eventuais dívidas do incorporador sem relação com a obra em execução.
8: O Senado debateu em plenário a criação do Estatuto dos Cães e Gatos.
7: A proposta estabelece deveres e políticas públicas para a proteção e bem-estar desses animais. Repórter Patrícia Oliveira.
4: A proposta surgiu a partir de sugestões de entidades civis protetoras dos animais, após a repercussão da morte do cão Orelha. O texto define regras para o cuidado de cães e gatos comunitários, a responsabilidade do poder público no atendimento veterinário, castração em massa, microchipagem e apoio a ONGs e protetores. Fernanda Becker, presidente da Associação dos Amigos dos Animais, destacou o reconhecimento no texto de que cães e gatos são seres sencientes, que sofrem, sentem medo, prazer e afeto.
5: Eles não sabem o que é o Senado Federal, o que é uma lei, o que é um estatuto, mas eles conhecem na pele o que é a fome, o frio, a dor.
4: O estatuto prevê também penas de prisão para o assassinato de animais e criminaliza abandono, maus tratos, zoofilia, omissão de socorro e comércio clandestino. O senador Paulo Paim, do PT do Rio Grande do Sul, destacou o compartilhamento de imagens de crueldade contra animais cometidas por jovens na internet.
16: Quem comete uma crueldade contra um animal, no futuro, comete o mesmo tipo de crime contra um ser humano.
4: O Estatuto dos Cães e Gatos aguarda votação na Comissão de Constituição e Justiça.
8: Com edição de Paula Groba e trabalhos técnicos de João Lira, o Jornal do Senado fica por aqui. Acompanhe agora as notícias da Câmara dos Deputados. Boa noite.
7: Boa noite e até amanhã.
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20: Câmara define política para prevenção e tratamento de doenças da pele.
21: Deputados incluem robótica como matéria optativa no currículo escolar.
25: Comissão especial garante prioridade de direitos para a primeira infância.
28: Plenário pode sustar demarcações de terras indígenas em Santa Catarina.
29: Boa noite. O plenário da Câmara pode votar projeto que susta decretos de demarcação de terras indígenas em Santa Catarina. O repórter Antônio Vital acompanhou a discussão da proposta.
30: O plenário da Câmara aprovou o regime de urgência para um projeto que susta decretos do governo federal sobre demarcações de terras indígenas em Santa Catarina. O projeto susta dois decretos de 2024. Um deles demarcou a terra indígena Toldo Imbu, no município de Abelardo Luz. O outro demarcou a terra indígena Morro dos Cavalos, na cidade de Palhoça. A proposta também susta um artigo inteiro de um decreto de 1996 que trata de procedimentos administrativos a serem seguidos pela FUNAI desde a identificação até a homologação de terras indígenas no país. O trecho trata do levantamento fundiário da área e dos estudos antropológicos necessários para a demarcação. Um dos dispositivos obriga municípios e pessoas atingidas a apresentarem provas como títulos dominiais, laudos periciais, pareceres, declarações de testemunhas, fotografias e mapas para questionar a demarcação ou pedir indenização. O projeto foi apresentado pelo senador Espiridião Amin, do PP de Santa Catarina, e já foi aprovado pelo Senado. Com regime de urgência, pode ser votado diretamente pelo plenário da Câmara, sem passar pelas comissões permanentes da Casa. Espiridião Amin argumentou que os decretos não seguem as determinações da Lei do Marco Temporal, que reconhece terras indígenas existentes antes de 1988. Segundo ele, famílias de agricultores da região ocupam as propriedades há mais de um século. Na Câmara, o regime de urgência foi pedido pela deputada Júlia Zanatta, do PL de Santa Catarina, que alegou irregularidades nos procedimentos de demarcação.
31: É garantir
1: a propriedade privada e a segurança jurídica, porque esse decreto tem problemas gravíssimos, laudos antropológicos muito questionáveis, a população local não foi ouvida. O decreto não foi feito de maneira adequada.
30: O deputado Bongás, do PT do Rio Grande do Sul, criticou a proposta. Para ele, o Congresso sustar os dois decretos de demarcação fere as atribuições do governo federal. E o projeto também impede novas demarcações.
2: Então, o que nós estamos decretando aqui é que nunca mais o executivo possa fazer demarcações. Ora, se esta casa reclama que tem interferência de outro poder, interpoderes, esta é uma interferência do Parlamento sobre o Executivo. Então tem duas gravidades e duas inconstitucionalidades.
30: Ainda não há data para votação no plenário da Câmara do projeto que susta decretos do governo federal sobre demarcações de terras indígenas em Santa Catarina. Rádio Câmara, de Brasília, Antônio Vital.
19: Economia.
3: Capitão Alden, do PL da Bahia, defende a criação de uma política específica para o gás de cozinha destinado ao consumo residencial. Segundo o deputado, é necessário reduzir o impacto do preço do produto no orçamento das famílias brasileiras.
29: Capitão Alden argumenta que o Brasil possui produção própria de gás e que o consumidor doméstico não deve ser tratado da mesma forma que grandes usuários industriais e comerciais. Para ele, a proposta fortalece a proteção social e contribui para diminuir o custo de vida da população.
3: João Daniel, do PT, celebra os investimentos federais anunciados para Sergipe nas áreas de infraestrutura, saúde e energia. Na visão do deputado, os recursos representam uma oportunidade para impulsionar o desenvolvimento econômico e ampliar a oferta de serviços à população.
29: João Daniel ressalta a retomada de projetos da Petrobras, a ampliação da produção de fertilizantes e a execução de obras como a Adutora do Leite e a nova ponte entre Aracaju e Barra dos Coqueiros. Ele afirma que as iniciativas devem gerar empregos e fortalecer a economia.
19: Segurança Pública.
3: Câmara aprova projeto que prevê confisco de bens em crimes contra crianças. A repórter Sofia Peçanha tem os detalhes sobre a medida.
6: A Comissão de Constituição e Justiça da Câmara dos Deputados aprovou o projeto que prevê o confisco de bens utilizados em crimes contra crianças e adolescentes. Apresentada pelo deputado José Medeiros, do PL de Mato Grosso, a proposta altera o Estatuto da Criança e do Adolescente. Segundo o texto, o projeto visa endurecer as punições e atingir os bens utilizados ou obtidos por meio de práticas criminosas como a exploração sexual, a pornografia infantil e o tráfico de menores. A medida permite que imóveis, veículos, dinheiro e outros bens sejam apreendidos e destinados à indenização das vítimas ou ao Fundo dos Direitos da Criança e do Adolescente. Durante a votação na Comissão de Segurança Pública e Combate ao Crime Organizado, o parecer foi lido pelo deputado da Vitória, do PP do Espírito Santo, e ele destacou a importância de fortalecer os mecanismos de combate a esses crimes.
10: É necessário o estabelecimento de políticas criminais que coloquem à disposição do Estado instrumentos e infraestrutura adequados para a repressão e prevenção dos crimes de tráfico de criança e adolescente ou contra a liberdade de dignidade sexual de criança ou adolescente.
6: O projeto também prevê que, ainda durante a investigação, o juiz pode bloquear os bens, evitando que sejam escondidos, vendidos ou transferidos. Além disso, equipamentos e veículos apreendidos poderão ser utilizados pelas forças de segurança em operações de combate a esses crimes, mediante autorização judicial. No caso de estabelecimentos que facilitem ou permitam esse tipo de prática criminosa, os responsáveis podem ser penalizados, com possibilidade de cassação da licença de funcionamento. A medida também foi aprovada pela Comissão de Seguridade Social e Família. A relatora, a deputada Fávia Moraes, argumentou que a proposta aumenta a proteção de crianças e adolescentes. Em concordância na comissão, o deputado Dr. Zacarias Calil, de Goiás, ressaltou, com base na sua experiência como cirurgião pediátrico, o impacto dessas violações na vida das vítimas.
11: Tanto de criança que nós já atendemos, vítimas de abuso sexual. É uma coisa assim impressionante. E com sequelas não só psicológicas, mas também com sequelas anatômicas, que ficam ali para o resto da vida.
6: Agora, o projeto que prevê o confisco de bens em crimes contra crianças segue para votação no plenário da Câmara. Da Rádio Câmara de Brasília, Sofia Peçanha.
19: Habitação.
29: Reginaldo Lopes, do PT de Minas Gerais, exalta o programa Imóvel da Gente, do governo federal, que destina imóveis da União a estados e municípios para projetos de interesse público. Ele acredita que a iniciativa contribui para ações de mobilidade urbana, saúde e educação.
9: Uma das áreas citadas por Reginaldo Lopes é a antiga linha férrea Águas Claras, na região metropolitana de Belo Horizonte. Segundo o parlamentar, a medida vai permitir a implantação de um parque linear e de novas vias de acesso em Belo Horizonte e Nova Lima.
12: Ciência e tecnologia.
29: A Câmara aprovou um projeto que autoriza a inclusão da robótica como disciplina optativa nas escolas. O repórter Marcelo Lacher explica como isso será feito.
13: O plenário da Câmara aprovou o projeto que autoriza o governo a incluir a robótica como matéria optativa nos currículos de toda a rede de ensino. Isso vai valer para a educação pública e privada. A proposta também reconhece a robótica como esporte de competição. A robótica é uma disciplina que envolve conceitos de diversas áreas de conhecimento, como mecânica, elétrica, eletrônica e computação. E como o próprio nome diz, o objetivo é construir robôs capazes de desempenhar diversas tarefas. O projeto original do deputado Luiz Carlos Mota, do PL de São Paulo, incluía a robótica como disciplina obrigatória, o que foi retirado do texto pelo relator, deputado Saulo Pedroso, do PSD de São Paulo. Hoje, diversos sistemas de ensino já prevêem a robótica como disciplina optativa, o que é admitido pela Base Nacional Comum Curricular. A proposta foi criticada em plenário pelo deputado Tarcísio Mota, do PSOL do Rio de Janeiro, para quem sugerir disciplinas escolares não é papel do parlamento.
14: Esse parágrafo, esse artigo é inócuo, ele diz que o Poder Executivo pode fazer uma coisa que ele já pode, mas ele abre um precedente muito difícil. Porque não é papel nosso dizer que o governo pode ou não pode fazer disciplina no currículo escolar. Isso é papel da Base Nacional Curricular Comum e do Conselho Nacional de Educação, ouvido o Ministério da Educação e no Plano Nacional de Educação, votado aqui.
13: O projeto prevê ainda que a robótica educacional e a robótica como competição dependerão de recursos do orçamento, mas admite a participação de parcerias público-privadas. O relator, Saulo Pedroso, disse que o projeto pode ajudar a atrair investimentos.
15: O projeto de robótica já é uma realidade hoje, na atualidade, e o que nós estamos fazendo é, além da possibilidade de fazer parte da grade educacional de ensino, é que ela seja reconhecida como uma modalidade esportiva e a gente possa incentivar, né, investimento nessa área no país. Investimentos vão acontecer, nós vamos ter oportunidade de gerar emprego, gerar renda.
13: O projeto que autoriza o governo a incluir a robótica como matéria optativa nos currículos escolares e reconhece a modalidade como esporte de competição seguiu para análise do Senado. Da Rádio Câmara de Brasília, com informações de Antônio Vital, Marcelo Larcher.
12: Política.
9: Sâmia Bonfim, do PSOL de São Paulo, registra a decisão da primeira turma do STF que condenou o ex-deputado Eduardo Bolsonaro pelo crime de coação. Ela entende que responsabilizar agentes públicos por atos ilegais é importante para a defesa das instituições democráticas.
29: De acordo com Sâmia Bonfim, não deve haver tratamento diferenciado para autoridades investigadas pela Justiça. A parlamentar considera que a aplicação imparcial da lei preserva o Estado Democrático de Direito e a confiança da população nas instituições.
9: Já cabo Gilberto Silva, do PL da Paraíba, repudia a decisão do Supremo que envolve Eduardo Bolsonaro. O congressista questiona a condução do processo e afirma que houve desrespeito a princípios constitucionais e ao devido processo legal.
29: Cabo Gilberto Silva manifesta solidariedade a Eduardo Bolsonaro e sustenta que a decisão tem motivação política. Na visão do deputado, o caso reforça a necessidade de debate sobre garantias individuais, independência entre os poderes e respeito às prerrogativas parlamentares.
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19: Direitos Humanos.
0: A Comissão Especial da Primeira Infância aprovou a inclusão de prioridade para este grupo na Constituição. A repórter Maria Neves tem mais informações.
4: A comissão especial que analisou a proposta de incluir na Constituição a prioridade da primeira infância, período que vai de 0 a 6 anos no acesso a uma série de direitos previstos na Carta Constitucional, aprovou o texto da relatora, deputada Amanda Gentil, do PP do Maranhão. Ao apresentar o relatório, a parlamentar ressaltou que as experiências vividas nessa fase moldam o cérebro da criança por toda a vida, com consequências para o aprendizado e a saúde física e mental.
5: É um dado científico, foi através do ganhador do Prêmio Nobel, James Heckman. A cada dólar investido na primeira infância, nós temos um retorno 7 vezes maior. Então, isso aqui é muito mais do que pensar no hoje. Já está aprovando o texto hoje que muda a realidade de muitas crianças na primeira infância, mas também muda a realidade de muitos jovens e adolescentes e adultos lá na frente.
4: Hoje, a Constituição determina que o Estado, a família e a sociedade devem assegurar a crianças, adolescentes e jovens direitos como saúde, educação, cultura e convivência familiar com prioridade absoluta. O texto constitucional também estabelece a obrigatoriedade de proteção integral desse grupo social contra a violência e o abandono. A proposta aprovada, que foi apresentada pela deputada Laura Carneiro, do PSD do Rio de Janeiro, inclui expressamente na Constituição a menção à primeira infância na garantia desses direitos. Para o presidente da Comissão Especial, deputado Osmar Terra, do PL do Rio Grande do Sul, não há prioridade maior que a primeira infância em qualquer política pública. O parlamentar, que é médico, sustenta que essa fase da vida representa um momento crucial em que o ser humano organiza todas as competências que vai usar pelo resto da vida. De acordo com ele, as vivências nessa idade têm consequências, inclusive, para a saúde cardíaca.
8: Uma criança bem cuidada no início da vida tem menos chance de ter problemas cardíacos graves na idade adulta, embora possa ter até tendência genética, mas pode ser prevenido pela estimulação e pelo manejo do estresse.
4: Ainda de acordo com o projeto aprovado, União, estados e municípios terão de dar publicidade aos investimentos realizados anualmente em ações e programas voltados à família, à criança, desde a primeira infância, ao adolescente, ao jovem, à mulher e ao idoso. A relatora, deputada Amanda Gentil, também apresentou um projeto para alterar o marco legal da primeira infância. Uma das mudanças propostas prevê a adoção de medidas para evitar a exposição precoce e excessiva de crianças à propaganda e a conteúdos e tecnologias inadequados ao desenvolvimento infantil. O projeto também cria o Indicador Nacional de Desenvolvimento da Primeira Infância, como instrumento de monitoramento e avaliação das políticas públicas destinadas a pessoas nessa faixa etária. Da Rádio Câmara de Brasília, Maria Neves.
19: Saúde.
29: Os deputados aprovaram a Política Nacional para a Prevenção e Tratamento de Doenças Crônicas da Pele no SUS. O texto foi encaminhado para análise do Senado, como informa a repórter Daniele Lessa.
16: A Comissão de Constituição e Justiça da Câmara dos Deputados aprovou o projeto que cria uma Política Nacional de Prevenção, Tratamento e Controle das Doenças Crônicas da Pele dentro do Sistema Único de Saúde, o SUS. O autor do projeto é o deputado Cabo Gilberto Silva, do PL da Paraíba. A proposta prevê uma atuação mais ampla do SUS, com diagnóstico precoce, tratamento e acompanhamento contínuo dos pacientes. O relator da proposta na Comissão de Saúde, deputado Ismael Alexandrino, do PSD de Goiás, argumenta que essas doenças exigem um cuidado mais completo e humanizado, pois causam impactos profundos na qualidade de vida.
7: É a promoção de um atendimento integral e multidisciplinar que inclui não apenas o tratamento clínico, mas também suporte psicológico, psiquiátrico e social. Esta abordagem reflete a compreensão de que as doenças crônicas de pele têm implicações que vão além do físico, afetando também a saúde mental e o bem-estar social dos pacientes.
16: Outras medidas da proposta incluem o incentivo às pesquisas científicas e a realização de campanhas educativas para conscientizar a população e reduzir o preconceito contra pessoas com doenças de pele. O projeto que cria a Política Nacional de Prevenção, Tratamento e Controle das Doenças Crônicas da Pele foi aprovado por 3 comissões da Câmara e foi para o Senado, sem necessidade de passar pelo plenário. Para virar a lei, precisa ser aprovado pela Câmara e pelo Senado. Da Rádio Câmara de Brasília, Daniele Lessa.
9: Luiz Couto, do PT da Paraíba, manifesta apoio à criação da Frente Parlamentar de Apoio às Pessoas com Epilepsia. De acordo com o deputado, a iniciativa amplia o debate sobre a doença e combate o preconceito enfrentado por milhões de pacientes.
29: Ele defende ainda mais investimento em diagnóstico precoce, acesso a medicamentos e políticas públicas voltadas às pessoas com epilepsia. Para Luiz Couto, a Frente Parlamentar pode contribuir para garantir mais inclusão, dignidade e qualidade de vida aos pacientes e suas famílias.
9: Termina agora o Jornal Câmara dos Deputados, produzido pela Rádio Câmara, com trabalhos técnicos de Alan de Souza e apresentação de Val Monteiro e Luciana Vieira. Uma boa noite para você.
29: Você fica agora com as notícias do Tribunal.

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1: 11:30.
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4: Meia-noite 53.
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4: 1:38.

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3: 2 horas.

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1: 12:30.
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3: 2h52.
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1: 3 horas. O que

Samia Maia para recordar, volume 4.

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3: 6:30.
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2: 4 horas.
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3: 4 e 12.

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3: 5 horas.
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1: 5:30.
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1: Olá, ouvintes. Muito bom dia. Um abraço todo especial a vocês que estão acompanhando a programação musical da Rádio Pop Cariri. Daqui a pouco, o Jornal 101. Comigo, eu sou Bastos Farias, com Romildo Nascimento, Bianca Pinheiro e Daniela Pimentel. A gente vai destacar no Jornal 101 as notícias das últimas 24 horas aqui em Campina Grande, na região do compartimento da Borborema, as notícias da Paraíba, do Nordeste e do Brasil. Hoje, às 10 horas da manhã, o governador Lucas Ribeiro estará em Campina Grande novamente para assinar convênio com o ministro do Turismo do Brasil, o campinense Gustavo Feliciano. Eles assinam convênio para qualificação profissional e fortalecimento da gestão empresarial no setor turístico na Paraíba. Este evento acontecerá às 10 horas no Museu MAC, que fica no bairro do Catolé. E a justiça decretou a prisão preventiva do atirador, do empresário lá da cidade de Santa Luzia, que matou a tiros um construtor na manhã de anteontem, aqui no vizinho município de Lagoa Seca, na granja onde acontece o evento São João. O Christian, que é lá da cidade de Santa Luzia, teve a prisão preventiva decretada. E daqui a pouco a gente destaca tudo e muito mais. Com relação ao mundo da bola, o Romildo Nascimento já está aqui e dá um spoiler sobre o que será notícia nas rapidinhas do esporte. Bom dia, Romildo.
2: Bom dia, Bastos. Bom dia, Toninho. Bom dia, Bianca, Dani, você que nos acompanha aí do outro lado. Pois é, uma terça com Copa do Mundo, amanhã tem Brasil, então bom demais. Essa semana promete muita emoção, inclusive também.
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2: No futebol. E a gente vai destacar os resultados da Copa do Mundo. A gente vai falar também sobre os jogos de hoje, para você que pode, que gosta e que tem tempo, né? Assistir aí as partidas. A gente vai falar também sobre a seleção brasileira, claro, que treina focando o jogo contra a Escócia. O show de Lionel Messi, que se tornou o maior artilheiro de todas as Copas do Mundo. O cara realmente é um recordista. E a gente vai falar também, claro, sobre o futebol local. Lembra daquela confusão que nós mostramos ontem aqui entre organizados do Botafogo? Pois é, já houve punição. Organizados do Botafogo são suspensas. E a gente vai falar sobre o 13 também, que faz promoção de ingresso para a decisão de domingo no Amigão contra a Jacuipense, o Galo, que está com o pé na próxima fase, e um pé também já no calendário do ano que vem, porque o 13 passando pela Jacuipense já se garante, no mínimo, na Série D do ano que vem. Então, essas e outras, Bastos, a gente traz com detalhes daqui a pouquinho nas rapidinhas do esporte que ficam dentro do Jornal 101.
1: Pois é, daqui a pouco todas estas informações. O Jornal 101 começa às 6 horas.
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0: Em Campina Grande, Rainha da Borborema, são 6:05.
11: Hoje é terça-feira, 23 de junho de 2026.
12: O Jornal 101 entra no ar.
13: E você acompanha agora o que é destaque nesta terça-feira.
0: Ministro Alexandre de Moraes decide sobre manutenção de prisão domiciliar do ex-presidente Jair Bolsonaro nesta quinta-feira.
14: Para a nova decisão, Moraes vai considerar laudos médicos, o comportamento do ex-presidente durante o período e um episódio recente envolvendo uma arma de fogo.
11: Conselho Regional de Medicina do Estado da Paraíba defende Enamed como exigência para o registro de novos médicos, mas quer que a prova seja feita pelo próprio conselho.
15: Política é a arte do possível. Então, dentro daquilo que é possível, existe hoje no Brasil uma prova de proficiência graças ao Conselho Federal de Medicina. E nós lutaremos ainda com emendas para que o Conselho Federal de Medicina seja o responsável por fazer essa prova.
12: Paraíba recebe investimento de R$1 milhão do governo federal para qualificação profissional no setor de turismo.
13: E a Prefeitura de Campina Grande inicia a reforma do prédio do antigo Grande Hotel e STTP alerta para interdições parciais de vias.
0: Na ronda policial, vamos destacar.
11: Suspeito de assassinar jovem na saída de festa em Lagoa Seca tem prisão preventiva decretada pela Justiça.
12: Detento do presídio PB1 é investigado por tentativa de homicídio em Itabaiana. Homem é apontado como líder de organização criminosa que atua na região.
13: O policial reformado é investigado por tentar abusar da própria em João Pessoa.
0: Nas rapidinhas do esporte, vamos destacar.
11: Neymar é liberado para o jogo contra a Escócia nesta quarta-feira e volta a ter chances de atuar na Copa do Mundo.
12: Lionel Messi dá show e se torna o maior artilheiro de Copas em todos os tempos. A gente vai destacar também o futebol local, preparação do 13 e promoção de ingressos para a decisão de domingo no Amigão.
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11: Daqui a pouco, às 6h10, o Jornal 101. A gente dá sequência destacando, Dani, a...

0: Araranguá.
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0: Chegou São João.
1: Chegou. Muito bom dia. Hoje é 23 de junho, véspera de São João, nossa maior festa.
2: A gente já tá acesa.
1: Muito bom dia a essa bancada, bom dia a todos os campinenses e campinagrandenses. Chegou a nossa maior festa, né? Hoje é a véspera da nossa maior festa, né? O São João. O São João que é festa da colheita, da fartura,
2: da alegria,
1: da união das famílias, da união dos amigos. É, mais do que talvez até o Natal, o São João tem essa magia de reunir e unir as pessoas, de trazer quem é de fora para visitar seus parentes, seus familiares, de comer uma pamonha, de comer uma canjica, reunido ali na mesa entre família, e de brincar e de celebrar a vida.
2: Comemorar a fartura.
1: O homem
2: do campo faz muito isso, né?
1: E hoje não podia ser diferente. Aqui no Jornal 101 a gente também celebra com muita alegria essa data, o São João, que mais uma vez chegou e chega com muita alegria nas nossas casas, na nossa cidade, que é onde realiza o maior São João do mundo. E hoje tem muito forró ainda aqui no Jornal 101, viu, Bastos Farias?
0: Inclusive, a gente vai ter trio de forró aqui, né?
1: Forró pressão.
0: Celebrar a data, né? Campina Grande, que faz esse grande evento. Eu sempre destaco o maior São João do mundo como indústria sem chaminé, porque gera emprego e renda. Nesta época, até eu disse aqui ao Divaildo Júnior, que é presidente do Sindicato dos Bares, Restaurantes e Hotéis de Campina Grande, ele representa o setor, que nesta época o campinense deve sim festejar. O campinense deve sim participar, brincar, dançar, forrosar. Agora, é importante também que o campinense aproveite a data para ganhar dinheiro, para fazer um extra. Porque a gente sabe que o São João movimenta a economia de Campina Grande. Os bares, restaurantes, hotéis estão todos lotados. Os trios de forró ganham dinheiro nos bares, nos restaurantes, no Parque do Povo, nestes outros ambientes opcionais, tocam nas lojas, nas frentes,
1: no comércio, né?
0: Nas lojas comerciais, o taxista, aquele profissional que roda com carro alternativo, né? De aplicativo.

0: e alternativo também. Enfim, é toda uma cadeia. E eu sempre destaco o São João não só como atrativo festivo de entretenimento, mas destaco também por esse ângulo.
1: A economia.
0: Pela economia que fortalece. Você imagina aí quanto circula na economia campinense e paraibana. Porque foi a partir de Campina, ainda ontem eu disse aqui, foi a partir de Campina Grande que a Paraíba hoje faz eventos juninos em todas as cidades, praticamente. Agora eu quero fazer justiça aqui. O São João de Campina Grande é grande hoje, mas a gente tem que saber como começou. Justiça seja feita. Eu quero aqui abrir o espaço para destacar a atuação do ex-prefeito de Campina Grande, Enivaldo Ribeiro. Foi Enivaldo Ribeiro que deu o pontapé inicial para que essa festa chegasse neste patamar que a gente vê hoje. Começou exatamente lá no Parque do Povo, nos coqueiros de Zé Rodrigues.
1: Com a desapropriação da área.
0: Com a desapropriação, com a realização da festa, que era palhoção, era um grande palhoção lá, e com o incentivo às quadrilhas. Inclusive, Dani, eu tenho um vídeo aí que mostra exatamente como tudo começou, através do ex-prefeito Anivaldo Ribeiro, lá no passado. Hoje é grande, mas a gente não pode deixar de destacar o passado para referenciar o presente.
2: Campina Grande realiza uma das maiores festas populares do planeta. Mais de 2 milhões de pessoas visitam a cidade nos 30 dias do maior São João do mundo. O evento é um dos protagonistas do calendário da Embratur e do Ministério do Turismo. Impulsiona o comércio, movimenta milhões de reais. Sim, e como tudo começou? O que existia antes do maior São João do mundo? Bora voltar no tempo? Fogueiras, banderolas, balões, os salões dos caçadores, Vale do Jatobá, Campinense Clube, nas ruas Desembargador Trindade e da Floresta, as quadrilhas mais tradicionais. A festa de São João no Brasil é do período colonial. A de Campina Grande, no espaço onde hoje é realizada, teve origem no início da década de 80, na gestão do ex-prefeito Enivaldo Ribeiro.
3: É oportuno fazer o registro histórico. Aqui na Miguel Couto, existiam várias casas juntas à oficina de Aníbal. Edenizamos os imóveis e abrimos a rua Sebastião Donato, um corredor projetado para ligar o Açude Velho ao Parque Evaldo Cruz. A abertura dessa rua foi responsável por todo o desenvolvimento urbano da área.
4: Essa rua aqui foi aberta pelo Projeto Cura. O prefeito de Campina Grande era Enivaldo Ribeiro. Aí ele abriu essa avenida aqui e criou ali no Parque do Povo um palhação que era o início do São João.
3: Aqui onde foi os coqueiros de Zé Rodrigues, nós fizemos a maior obra de infraestrutura da cidade de Campina Grande. Decidimos centralizar os festejos juninos, para onde tudo convergiu. Desfiles de carroças, quadrilhas, montamos o palhação. A gestão que me sucedeu deu sequência, formatou o evento e ampliou a festa.
5: Essa casa, como eu disse, presta uma justíssima homenagem ao deputado Enivaldo Ribeiro, ao prefeito, que iniciou, por exemplo, São João. Iniciou São João ainda nos coqueiros de Zé Rodrigues, depois onde o poeta construiu o Parque do Povo. É a história que nós precisamos reconhecer e reconhecer com essa importância que Enivaldo tem.
3: Vários prefeitos realizaram ações essenciais para o nosso São João. Mas temos que lembrar os empresários que idealizaram as casas de shows. São responsáveis pelos turistas atraídos pelas programações do forró e espásio. Eu me sinto feliz por ter iniciado nesse local o São João de Campina Grande. Ver o que se tornou ao longo do tempo é motivo de honra e satisfação. Só resta agradecer a Deus e ao povo de Campina o reconhecimento por nossa contribuição.
2: E assim tudo começou. Viva todos os que fizeram e fazem o São João de Campina.
6: Tá
1: sair um pouco, né, da história, né? E isso precisa estar vivo nas nossas memórias. E eu digo que isso precisa ser repassado, ser ensinado a quem está chegando agora, né? As crianças, aos adolescentes. Isso precisa acontecer para que nossa história e o orgulho que a gente tem da nossa festa
6: Cultura, né?
1: Não morra, né? Não morra com as pessoas que fizeram tudo isso acontecer, proporcionaram toda essa grandiosidade da festa que é o São João de Campina Grande.
0: E a gente falou em Anivaldo, que deu o pontapé inicial, e a gente deve destacar também, para fazer justiça, o empenho do ex-prefeito Ronaldo Cunha Lima, que construiu o Parque do Povo, que deu aquele reforço para que o São João chegasse ao ápice.
7: Ele criou a marca, né?
0: Exatamente.
7: O maior São João do mundo. Sobre o que a Anivaldo falou, a gente tem falado pela contribuição ao Ailton, né, que é de Campina Grande, mas que mora lá em Parnamirim, ali que é coladinho com o Natal. Ele mandou exatamente a foto da primeira edição, não do maior São João do mundo, que eu repito, o maior São João do mundo é uma marca que foi criada pelo então prefeito Ronaldo Cunha Lima, né? Mas a primeira festa de São João, ali onde hoje é o Parque do Povo, foi com o Palhoção, né? Organizada aí pelo então prefeito Anivaldo Ribeiro. Então, Palhoção.
0: Mas ali tinha dizendo, olha lá, o maior São João do mundo.
7: Já tem, né?
1: Já tinha.
0: Aí,
1: já tinha
0: o maior São João do mundo.
7: E agora?
0: Pois é.
6: Campina, vamos pensar assim.
0: Essa,
6: né,
0: foto é de quando?
7: 1983.
1: 83.
0: Pois é. Tá lá,
1: o maior São João do mundo.
0: É.
7: E agora?
0: Agora
7: a paternidade.
0: Em 80.
7: Não sei, que alguém patenteou, né?
0: Em 83, não era mais Anivaldo Ribeiro, não, prefeito, não.
7: Então
0: era...
7: foi só um erro de cálculo aqui do Ailton, né?
0: Exatamente.
7: Mas caiu
0: tá o maior São... O maior São João do mundo.
7: Sim, e tem o desfile de carroça, ele mandou uma foto também, viu? Que Anivaldo falou em desfile de carroça, leva uma carrocinha lá na frente. Enfim.
0: E agradecer ao nosso querido Gustavo Ribeiro, que é sobrinho do ex-prefeito Anivaldo Ribeiro, pela produção, que ficou belíssima, e a narração do vídeo.
1: Muito bem, agora 6:21, 6:21.
7: Querida, desculpa, é só para desencargo de consciência, é bem rapidinho, não vou tomar muito tempo. Mas é o seguinte, o maior São João do mundo, eu repito, é uma marca. O São João é uma festa do povo, é a essência do nordestino. Assim como o frevo é para Pernambuco, o samba é para o carioca, o São João, a festa de São João é para o nordestino, né? Qual carioca que não vai com aquela ginga, com samba no pé, ao escutar uma bateria da Portela, da Mangueira, da Beija-Flor, da Vila Isabel, né? Qual o recifense, o pernambucano, que não mexe pelo menos o dedo dando pé ao vinho frevo? A mesma coisa em relação à nossa festa de São João, que não confundamos, né? A festa que é a essência, por exemplo, na zona rural, onde você encontra o típico São João raiz, né? Que é com aquela fogueira, aquela festa, aquela pamonha feita e não comprada, né? Como os dias de hoje, que hoje é tudo mais cômodo, né? Mas enfim, cada um do seu estilo, viva São João!
0: E hoje tem Elba Ramalho, né? No Parque
1: hoje
0: do Povo.
1: Hoje tem Elba Ramalho.
0: Elba, que é tradição nas vésperas de São João, aqui em Campina Grande.
1: Muito bem, 6:22. Daqui a pouquinho a gente fala mais sobre São João. Mas agora chegou a hora da ronda policial. Eu quero ver você surgir nessa folia.
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7: Confirmando a hora certa em Campina Grande, 6:23. Olha, a justiça mantém prisão de suspeito de matar empresário por ciúmes após festa aqui na Paraíba, aqui em Lagoa Seca, pertinho da gente. O empresário Cristian Dantas, suspeito de matar a tiros o engenheiro Rubens Fernando da Costa Filho, Rubinho, na saída da festa privada Sou João, em Lagoa Seca, passou por audiência de custódia nesta segunda-feira. Na audiência, manteve-se a prisão preventiva. A Delegacia de Homicídios de Campina Grande, responsável pela investigação, está formalizando os procedimentos finais referentes ao crime. O corpo da vítima, o engenheiro Rubens Fernando da Costa Filho, foi velado e enterrado na manhã de ontem em Guarabira, sua cidade natal, debaixo de muita comoção. Quem viu as imagens, um negócio assim realmente chocante, né? Desde o velório, com o pai ali perto, olha, nossa senhora. Então, a prisão preventiva, né? A justiça mantém, portanto, essa prisão do suspeito de matar o empresário.
0: E no detento da penitenciária de segurança máxima de João Pessoa, o PB1, foi alvo de um mandado de prisão nesta segunda-feira, portanto ontem. Conhecido como Jacaré, ele é investigado por envolvimento em uma tentativa de homicídio na cidade de Itabaiana, que fica no Vale do Paraíba. De acordo com as investigações, o suspeito é apontado como mandante do homicídio tentado contra Josenildo Batista da Mota, ocorrido no dia 18 de junho de 2026, no açude das Pedras, no município de Itabaiana. A vítima foi atingida por disparos de arma de fogo calibre 38 que atingiram a perna esquerda, sendo necessária uma intervenção cirúrgica. Na ocasião, o homem chegou a correr risco de vida. As investigações apontam ainda que Jacaré exerce posição de liderança dentro de uma organização criminosa que atua de forma violenta no município de Itabaiana e região. Jacaré é considerado um dos principais responsáveis pela articulação de ações criminosas na região. Portanto, aí, o Jacaré, que não é o Jacaré do Açude Velho, o Jacaré que está preso lá no PB1, Penitenciária de Segurança Máxima, lá da capital paraibana, determinou aí a morte deste desafeto lá na cidade de Itabaiana, mas o desafeto, o homem que foi vítima dos disparos, acabou escapando com ele.
1: Zero novidades, né, sobre esse modus operandi aí.
0: Dentro do presídio, né, eles determinando as ações criminosas.
1: Não deveria acontecer, porém, novidade nenhuma.
7: Convivência total.
6: Olha, a gente tem outras informações agora de João Pessoa, porque um policial reformado, ele é investigado por tentar abusar da própria sogra lá no bairro de Mangabeira. Quem traz mais detalhes pra gente é a delegada Lídia Veloso.
9: Ela, e ela diz que há muito tempo que ele molesta ela, alisa, convida para ter relação sexual, mostra a cama. E hoje ele ficou pelado, diante, ficou na porta do banheiro, ela estava sozinha com ele em casa, e ele ficou na porta do banheiro. E quando ela saiu, ela tentou fechar, ele empurrava, quando ela saiu, ele estava nu, diante dela.
10: Isso já vinha acontecendo outros dias?
9: Já, ela conta que em outras vezes ela alisava ela, elogiava as pernas. Mas ela tinha medo que a filha soubesse.
10: Ela
9: que
10: nunca contou a família.
9: Nunca contou a família. Agora hoje a Nora presenciou o fato. Aí quando a Nora presenciou, ela estava super nervosa, levou ela para casa e acionou a filha dela. Foi que a filha trouxe até aqui. A gente mandou prender, mas o cara, ele não está em casa mais.
11: Delegado, o crime teria sido acontecido em casa, dentro da casa dessa idosa?
9: Dentro da casa. Ela mora com a filha, que é a esposa dele, e ele. Moram os três na mesma casa.
10: E que procedimento agora a senhora vai tomar?
9: Eu vou pedir a medida protetiva e vou encaminhar o caso. Já foi ouvido testemunha, já fui ver a vítima, a filha, e vou encaminhar para a delegacia do idoso.
11: Delegada, e ele é um policial aposentado? Qual a idade dele também?
9: Ele tem 73 anos, ele é policial da reserva.
10: Isso foi em Mangabeira? Ele mora em Mangabeira, é isso?
9: Ele mora em Mangabeira, mas já tiraram a filha, já tirou de lá, e vai mandar para outro local.
10: E ele não está em casa?
9: Não está em casa e a gente não consegue identificar o local que ele esteja.
6: Aí, né? Ainda não foi preso pela polícia, mas já foi identificado, né? Como relatado pela delegada Lídia Veloso, eles vão emitir, né, uma medida protetiva aí em desfavor desse suspeito. Ontem a gente trouxe o caso aqui de tentativa de estupro, né? Estupro a uma nora, agora a própria sogra, né, que morava dentro de casa. É aquela coisa, né, que a gente comenta sempre relacionado às vulnerabilidades até e principalmente da pessoa idosa. É uma situação lamentável e a gente espera que ele seja realmente encontrado pela polícia e responsabilizado.
1: Eu acredito que não seja tão difícil de localizar, né? Olha, vamos voltar a falar sobre o caso do crime lá no, no, no estacionamento do São João. É, tem mais detalhes, né? Romildo trouxe aí sobre a determinação da prisão, né? É, do Christian. Mas a polícia também conseguiu. Ontem a gente questionou aqui a respeito do porte de arma, né? Se o Christian tinha porte de arma. E a polícia chegou à conclusão que ele não tinha porte de arma. É, essa informação foi justamente confirmada pelo delegado Ramírez São Pedro. Não possuía registro junto à Polícia Federal e não tinha também o porte de arma. Então, aí isso é um agravante, considerado um agravante para a investigação do julgamento do caso. Uma outra informação que chegou é a respeito da... Pois não, Romildo.
7: Ele tinha também um processo. Você lembra quando a gente falou sobre antecedentes criminais, que provavelmente nenhum dos dois tinha, mas o assassino, o suspeito, ele já responde processo, viu?
0: Por quê? Qual crime cometido?
7: Vou chegar lá, estou pesquisando aqui. Ontem eu vi.
1: Ontem foi feito o depoimento da Cíntia Alves, a atual namorada do Rubinho, né? A médica Cíntia Alves. E ela detalhou, inclusive, que tudo começou com a aproximação repetida de Larissa ao grupo onde estava o Rubinho, a namorada, a Cíntia.
0: A Larissa, ex-namorada do Rubinho. Isso. E atual namorada do assassino.
1: Isso, aí a Cíntia disse, o depoimento
0: que ela é acusada de ser pivô, né?
1: Exato, o depoimento diz o seguinte: Larissa buscou reiteradamente chamar a atenção da depoente, no caso, de provocar confusões e desavenças, sendo que por ignorar as investidas. Ainda segundo Cíntia, já no final da festa, Christian abordou Rubens e iniciou as agressões físicas. E o depoimento traz: Christian iniciou agressões físicas contra Rubinho, desferindo-lhe socos, atingindo também a Cíntia e outras pessoas presentes. Ela afirmou ter sido atingida por um soco no rosto e disse que a irmã dela, Camila, também foi agredida. A irmã da Cíntia, que é cirurgiã dentista, que é a Camila, ela manteve também o mesmo discurso durante o depoimento. No depoimento diz o seguinte: que Larissa iniciou uma discussão com Cíntia motivada por ciúmes do antigo vínculo dela com Rubinho. Durante todo o período, Larissa manteve uma postura...
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1: ...provocativa, procurando incitar confusão. Camila também relatou que foi surpreendida por um soco desferido pelo Christian e que, após a intervenção de terceiros, todos seguiram em direção à saída da festa. Ainda outro trecho do depoimento diz: quando nos aproximávamos do portal da saída, ouvimos sons de estampido. Num primeiro momento, não conseguimos identificar. Em seguida, nos deparamos com Rubinho caído ao solo, apresentando já sinais de óbito. A testemunha acrescentou que viu Christian correndo logo após os tiros e que ele acabou sendo interceptado por PMs que estavam nas proximidades.
0: Pois então bate a informação, Romildo, com relação... as declarações das pessoas que há... O meu nome? A médica? A Larissa
1: são duas
0: pivô
1: médicas,
0: do
1: né?
0: crime, né?
1: Duas médicas. A médica Larissa, que era a ex de Rubinho, e
0: atual,
1: a médica
0: atual do Christian.
1: Christian.
0: E a médica também que namorava o Rubinho.
1: O Rubinho, isso.
0: É a Clícia, né?
1: Cíntia.
0: Cíntia. E ela acusa a
1: Larissa de ter provocado tudo, né? Porque ela disse que ela se aproximou do grupo onde estava o Rubinho, a turma, né? A turma de Rubinho com a namorada, e ficou provocando. E aí começaram as...
7: Botaram querosene na fogueira. Em outras palavras, sim. Somente verdade. Confirmando, viu? O empresário suspeito de assassinar o engenheiro civil Rubens Fernando da Costa, filho, em Lagoa Seca, já respondia a outro processo criminal por violência doméstica. O suspeito, identificado como Christian Medeiros Veiga Dantas Costa, havia sido preso em flagrante no dia 10 de junho, quer dizer, poucos dias antes do assassinato, não é? Pelos crimes de cárcere privado e ameaça contra a ex-companheira. Então, o cidadão já era...
6: E um amigo de infância, né, do Rubens também, que estava presente na festa, o Robert Douglas, ele afirmou que no momento dos tiros não houve uma nova discussão, né, entre o Rubens...
1: Aquilo que a gente tinha trazido aqui ontem, né, já tinha encerrado.
6: Isso, e o Christian, já tinha encerrado. Então,
1: já
6: realmente...
1: Não dava mais ânimos exaltados, já tinha encerrado realmente, de fato. Então, assim, aquela questão que a gente destacou da premeditação, né, como o delegado trouxe ontem, o delegado Ramírez São Pedro, em relação a esse caso. No momento dos tiros, não era um momento ali de discussão acalorada, né? Então, realmente, assim, ele ficou ali na emboscada.
0: Na emboscada,
1: mesmo,
0: como o próprio delegado diz,
1: exatamente,
0: né?
1: Exatamente.
7: Olha, deu tempo para raciocinar.
0: Exatamente. A gente tem aí uma fala, Cíntia Alves, que namorava o Rubens, filho que acabou sendo assassinado. Vamos ouvir aí a fala muito comovente da médica namorada da vítima.
13: Pessoal, eu tô passando pra agradecer a todo mundo. Eu não consegui responder nem 10% das pessoas que estão falando comigo. Eu só peço que vocês nos ajudem com justiça. Eita, e essa dor? Eu preciso sair do Instagram. Eu não consigo ver.
12: Video simple. If you're here.
13: Notícias dele. Eu preciso me erguer. É uma dor tão grande que vocês entendam. Oh, meu filho.
14: A gente só pede justiça, gente, pro Rubinho. Só isso.
0: Pois é, aí...
7: É um trauma para sempre, viu, Bárbara?
0: É, ela horrível. Foi aquilo que a gente disse ontem.
1: Olha, já
0: aqui
1: era traumático ter a notícia, né? De você perder ali o namorado, o noivo, enfim, o companheiro. E dentro do contexto que aconteceu, de você presenciar, de você vivenciar aquele momento de confusão, de soco, de violência, e depois terminar da forma trágica como terminou. Imagina, Bastos, saindo ali o casal, né, para ir embora e de repente já, né, seu companheiro ali sendo alvejado.
7: Já traumatizado pela confusão, né, que aconteceu lá dentro, né?
0: Pois é. Exatamente. Horrível. É uma situação muito, muito, muito difícil, né? Traumática, né?
6: É, pra gente, né, que acompanha e que acompanhou as imagens que circulam na internet, do velório, né, do enterro do Rubens, já é muito doloroso, né? A gente já sente isso, esse clima muito pesado. Imagine para a família. Eu não sei se vocês conseguiram ver também um vídeo que circula nas redes sociais, já parte do depoimento do Christian, em que ele prefere ficar calado, né? Ele diz que não vai falar sobre o que motivou esse crime, fica só calado, não diz nada.
0: Mas,
6: né?
0: Aí não tem mais o que explicar, não. Tá tudo muito
1: tá
0: bem
1: tudo
0: explicado.
1: Muito bem explicado, né?
0: Foi ciúmes.
1: Agora o trabalho vai ser feito tanto pela polícia para concluir o inquérito e encaminhar a justiça, e a defesa aí do Christian vai precisar tentar trabalhar para reduzir a pena.
0: Agora,
1: o que a gente enxerga.
0: Pelo, né, que a gente vê, pelo que a gente consegue assimilar, a namorada do Christian, que foi namorada do Rubinho, ela...
1: Tá encrencada.
0: Tá.
1: Ela tá encrencada.
0: Tá encrencada.
6: Segundo as informações da polícia, ela ainda não foi ouvida porque estava no hospital, né? Sem ter condições
1: Mas
6: de depor.
1: Mas vale ressaltar que ela só foi... ela foi levada até o trauma, né? Mas ela só foi até o trauma à tarde, né? Então, assim, a gente tem um hiato aí de tempo que a gente não consegue entender. Isso cabe à polícia, não cabe a gente.
0: É porque,
1: né,
0: Dani, vai caindo a ficha, né? Elas, as mulheres, com certeza hoje é comum a mulher beber também, e às vezes até excede, né?
1: Sim.
0: Ela devia estar também, eu não a conheço, eu tô dizendo
1: supor,
0: aqui...
1: Fazendo ilação.
0: Exatamente, porque é comum a pessoa beber em festa, independentemente do sexo.
1: Sim.
0: Não é isso? E ela poderia estar também sob efeito de álcool.
1: Sim.
0: Aí, no fervor da emoção... Depois é que vai caindo a ficha, né? Depois é que a gente vai observando a dimensão do que aconteceu, né? É muito traumático para todas as famílias, para a família do Christian, para um Christian que é novo, aí vai tirar aí cadeia, já deve estar no Serrotão, com certeza. É, para a família do Christian, para essa menina que namorava o Christian, que namora, né? Para a família dela, aí para a família da vítima fatal, aí a gente dispensa comentário, né?
1: Dispensa comentário.
0: Corre, para os amigos, né? Problema também para os donos da casa lá, da granja onde é realizada a festa, o São João. É um problema grandioso, né? Se você for puxar o cordão, a gente não sabe aonde vai chegar.
1: E a família e os amigos aí clamando pela justiça, né? Agora são 6 horas e 39 minutos, 6 e 39, assim a gente encerra a ronda policial desta terça-feira, 23 de junho. 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
1: Agora vamos ao nosso primeiro intervalo de hoje. Daqui a pouquinho, na volta, a gente confere o que é que está acontecendo no Brasil e no mundo e também traz os destaques do esporte, Copa do Mundo, e vai trazer palpites da nossa equipe para a partida de amanhã do Brasil contra a Escócia. É isso, Romildo?
16: Isso, exatamente. Notícias da seleção, do Neymar em campo, né? Vamos falar também do futebol local, preparação do 13, né? Promoção de ingressos para domingo. Então é uma semana super, hiper movimentada, viu, Dani?
1: A gente confere tudo isso daqui a pouquinho, depois do intervalo. É breve, não saia daí.
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0: hoje, né? A Elba Ramalho vai estar comandando.
1: Rapaz, o tempo está passando, viu, Bastos? O Campinense Clube realizava no início lá dos anos 1980 um forró chamado Entra e Sai. Forró, e se tornou famoso esse Entra e Sai. É, e ele fazia um sentido. Você podia sair da festa e voltar, entendeu? Pra casa ou pra qualquer canto voltava sem problema.
2: Não precisava nenhum. Daquele carimbozinho, não.
1: Não, não.
2: Lembra
1: não,
2: do carimbo?
1: Lembro. Eu lembro do carimbo lá na Bica, em Buqueirão, né? O cara pegava o carimbo, molhava e encostava no outro.
2: Pra colar.
1: Pra colar, né? Mas veja bem, onde é que eu quero chegar? Bicho, os três do Nordeste no auge. No auge, bombando. Era o que hoje é Zé Vaqueiro, esse menino aí. Aí tinha os shows grandes, né? E tinha aqueles shows intermediários, que era pra dar uma pausa, pra dormir no sanitário e tal, tal, tal. Quem tava nesse show intermediário? Elba Ramalho. De famosa ainda não tinha nada, né? Aí se torna depois esse grande talento nacional.
2: Por falar em Elba Ramalho, quem mandou um vídeo aqui ao lado da Elba Ramalho é o nosso ouvinte, o Afonso Souto. Ele que disse que é fã da Elba Ramalho, já visitou a Elba já está na cidade para fazer show hoje.
0: Olha.
2: E ontem eu fui fazer umas compras, não foi uma feira, né? Porque segundo Juarez Rocha, que é nosso amigo, é perito criminal da Polícia Civil aqui em Campina Grande, o Juarez disse que pobre não faz feira, faz arrumação. Aí eu fui fazer uma arrumação.
1: Papai chamava de arrimidei.
2: Eu fui fazer uma arrumação ontem lá no... Foi no Açaí, meu Deus? Foi. No Açaí ali na Avenida Brasília, aí encontrei o Afonso Souto. Aí disse, eu tô ligado, amanhã logo cedo tô ligado em vocês. Aí disse que tá ligado aqui, ouvindo o Jornal 101, e mandou um vídeo abraçando a nossa querida conterrânea, cantora Elba Ramalho.
0: Diga ele, daqui a pouco ele participa novamente com palpite para o jogo, viu?
1: É, Elba que é de Conceição, né? Mas que tem um filho campinense, né?
2: É, e se criou aqui, né? Campina foi quem exportou a Elba para o mundo, né?
1: É o campinense Luan.
0: Muito bem, 6 horas e 48 minutos, 6 e 48, vamos de recadinho.
1: É hora dos R's aqui. 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
0: Aí tá dado o recado, agora chegou a hora da gente conferir o que é notícia no Brasil e no mundo.
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0: E a gente começa destacando o portal Metrópolis, que traz como manchete: com expectativa de saída de Jacques Wagner, governo articula sucessão.
2: Folha de São Paulo, São Paulo capital. Cristiano Ronaldo tenta desencantar em confronto contra o Uzbequistão.
1: Globo Rio de Janeiro, destaque do Globo do Rio. Propag, com adesão ao programa, Estado do Rio deixará de pagar mais de 12 bilhões de reais à União no ano que vem.
4: Gaúcha Zero Hora de Porto Alegre. Messi se torna o maior artilheiro da história das Copas na voz de Marcelo de Bona.
0: Rádio Agência de Brasília. Lula anuncia pacote de investimentos para fortalecer indústria do país.
5: Diário do Nordeste, Fortaleza, Ceará. Perfurações de obras da linha leste do metrô atingem rede de gás natural na Avenida Santos Dumont.
1: Ready to go. Novo Notícias de Natal, ali em Potiguar. Rio Grande do Norte é segundo lugar em desempenho geral no Prêmio Qualidade da Informação 2026.
4: Folha de Pernambuco, do Recife. CBF anuncia volta do Brasileirão, ainda com a Copa rolando, e acaba com jogos tarde aos domingos.
0: Polêmica Paraíba de João Pessoa. Suspeito de matar engenheiro durante festa de São João em Lagoa Seca tem prisão mantida pela justiça.
5: Mais PB, João Pessoa, capital. Justiça mantém prisão de suspeito de matar empresário por ciúmes após festa em Lagoa Seca, na Paraíba.
1: No blog do Márcio Rangel, de Campina Grande, família procura Maria Auxiliadora, conhecida como Dora, desaparecida desde o dia 15.
4: Portal da Paraíba, de Campina Grande, Lucas e Gustavo Feliciano assinam convênio para qualificação profissional no setor turístico de 6 cidades.
0: Depois dessa viagem pelos portais, chegou a hora de irmos para as Rapidinhas do Esporte. Com ele, Romildo Nascimento, o Gogó de Ouro.
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1: Primeiro destacando os resultados da Copa do Mundo, né? A Noruega se classifica vencendo o Senegal por 3-2, né? O time do Cometa Hala, né? O galegão lá, que tem algumas manias bem estranhas.
0: Peculiares.
1: É, bem peculiares. Agora,
2: quais são as manias, Romildo?
6: Flatulências, né?
2: Pum, né? Provocar. Diz que ele gosta de soltar pum, né?
1: Solta
2: dentro do
1: pum
2: jogo.
1: Pra provocar o zagueiro adversário.
2: Vixe,
1: mas vocês gostam da coisa bem direta, né?
2: É. Algumas, como é que o Romildo disse? Algumas.
6: Flatulências.
2: Não, mas não, ele disse que tem algumas. Algumas ações,
1: estranhas.
2: Algumas manias. Ele gosta de soltar pum.
6: Galego peidão.
2: É peidão. É o peidão.
1: Flatulência.
2: Peido.
6: Pum. Alguns gases, né?
2: Gases. Solta gases dentro do campo. É o peidão.
6: Misericórdia.
1: Socorro, mamãe. Socorro, mamãe. Mas, rapaz, o galego, agora o galego é bom. O bicho faz gol.
2: Faz solta. Gol, né? Ele solta pum, mas faz gols, né?
6: Uns mordem, né? Outros.
1: Eu acho.
6: Soltam
1: não, mas,
6: pum.
1: Mas peraí, mas isso vai terminar. O fato é que eu acho que o zagueiro deve ficar tonto, né? Deve ficar
2: por
1: tonto.
2: Por isso que ele faz gol.
1: O galegão se aproveita e...
2: É uma arma dele. Ele solta o pum, o cara fica bêbado dentro de campo, aí facilita a entrada dele pra fazer o gol. Tá aí. Tá agora, explicado.
1: Agora, bonita é a festa que os vikings, né?
6: É.
1: Fazem, né? Os torcedores da Noruega.
6: Muito bacana.
1: Muito legal, né? É, a França, que é uma das candidatas, inclusive, ao título, venceu sem dificuldades o Iraque por 3-0. Jordânia 1, Argélia 2, Argentina 2, Áustria 0. Né? Aqui vai uma menção honrosa para Lionel Messi. Cara, ontem eu tomei banho, almocei, aí dentro de mim eu vou ver Messi jogar. Aí eu comigo mesmo, né? Não tinha ninguém, só eu. Aí eu digo... Mas peraí, algo estranho está acontecendo comigo. Eu vou sentar para assistir Messi jogar. Eu que sou rival da Argentina, não gosto do futebol argentino, né? Eles ironizam muito. Não sei como o brasileiro, né, torce para a Argentina, veste camisa da Argentina. Nunca a gente vai ver um argentino vestir a camisa da seleção brasileira. Mas eu digo, vou ver Messi jogar. Aí nem me lembrei da Argentina, né? Da rivalidade. Sabe o que? Aí depois eu comecei a me culpar. Aí depois eu mesmo aconselhei a mim mesmo, né? É cada doido de sua mania, né? Aí eu disse, não, olha, Romildo, tenha calma, porque é o seguinte, talvez isso que está acontecendo com você seja a falta de talentos, a falta de ídolos no futebol brasileiro.
6: É
1: uma pena, né?
6: Agora
1: porque eu assistia, eu ia ver o Brasil para ver Ronaldo Fenômeno, eu ia ver o Brasil para ver Zico, né? Eu ia ver o Brasil para ver Ronaldinho Gaúcho, ou ver o Brasil para ver quem, não é? Tomara que o Neymar pelo menos entre e faça alguma coisa. Mas vamos adiantar aqui, que tempo é ouro, não é? Então vai se agendando também para hoje na Copa do Mundo. Olha, tem o CR7 em campo, não é, Bastos? o Cristiano Ronaldo, Robozão. 14 horas tem Portugal e Uzbequistão. 17 horas, uma das candidatas também ao título, Inglaterra e Gana. Às 20 horas tem Panamá e Croácia. E às 23 horas tem Colômbia e a República do Congo. Então são jogos de hoje pela Copa do Mundo. E amanhã tem Brasil. Daqui a pouco a gente vai falar sobre isso. Aliás, já que eu comecei, vamos lá. Olha, a FIFA divulga alteração em uniformes do Brasil contra a Escócia. E goleiros não usarão o vermelho. A FIFA anunciou uma mudança no uniforme do Brasil para a partida contra a Escócia nesta quarta-feira, 7 da noite, horário em Brasília, pela última rodada da fase de grupos da Copa do Mundo. Os goleiros da seleção não usarão camisa, calção e meiões na cor vermelha, como anunciado inicialmente. Alisson, Ederson e o Everton usarão kit na cor verde. De acordo com a CBF, o uniforme de goleiro vermelho nem sequer existe. No site da Nike, fornecedora de materiais da seleção, só estão à venda camisas de goleiros em tons verdes, um da Nike e outro da marca Jordan. A escolha dos uniformes na Copa é feita pela FIFA a partir de um formulário com os conjuntos informados previamente pelas seleções. Porém, é possível haver alterações. O vermelho já foi motivo de polêmica recente envolvendo os uniformes da seleção. A Nike é do Brasil nessa cor, com a marca Jordan, mas a produção foi interrompida após pedido do presidente da CBF, o também polêmico, né?
4: Samir
1: Chaudhry. Então tem um pouco, né, de se evitar a confusão, né? Até no futebol tem esse mimimi, né, de vermelho, de verde e amarelo, cada um tentando aí se apropriar dessas cores. É desse modelo. Uma pausa na Copa do Mundo para os destaques do futebol paraibano. É tudo rapidinho, né? Serra Branca e Juazeirense. A Serra Branca venceu aqui por 2-0, pode perder lá na...
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1: É até por 1-0 que ainda assim vai fazer história. Passa de fase, vai para a terceira fase e já se garante na Série D do ano que vem. O técnico Gerson Guzmão destacou a importância da vantagem de 2 gols construídos no jogo de ida, mas ressaltou que a disputa pela vaga segue em aberto, no que faz muito bom. Pode baixar a guarda. Ontem trouxemos confusão, né, nas arquibancadas do estádio Almeidão por ocasião da vitória do Botafogo sobre o Volta Redonda por 2-0. Temos inclusive aí imagens. Não são torcedores do Botafogo contra rivais, não. São torcedores do Botafogo contra torcedores do Botafogo. Ou melhor, bandidos travestidos de torcedores. São facções e isso é histórico. Não é a primeira, segunda, terceira, quarta, décima, vigésima. Isso desde que eu me entendo de gente que é desse jeito. Pasmem. Há inclusive cordão de isolamento, né, feito por policiais para dividir as organizadas do Botafogo. Isso é uma vergonha. E o que é que aconteceu? As providências já foram tomadas, né, depois desses lamentáveis episódios, e o Núcleo do Desporto e Defesa do Torcedor do Ministério Público determinou a suspensão das 2 organizadas para os jogos contra Brusque e Confiança pela Série C do Campeonato Brasileiro. Aí sabe o que foi que as bonitinhas emitiram nos seus comunicados? Estamos temporariamente fechados, como que disse que foi uma iniciativa deles, sabe? Mas aí, tem a questão, né? Entra a paisana, né?
0: Rapaz, não dava pra mandar o Haaland lá no meio dessa torcida do Botafogo?
1: Ele resolvia ligeiro.
0: Rapaz, dava bem certinho, viu?
1: Haaland resolvia ligeiro. Olha, ainda sobre Botafogo, o Felipe Félix, que é o CEO lá da SAF do Botafogo, anuncia que o Botafogo, olha só, Bastos, tentará a torcida única, isso aí é contra o Santa Cruz. Não quer a torcida do Santa Cruz. Ou então, aumento de até 400%, o valor do ingresso chegaria a R$400 para o torcedor visitante, ou seja, o torcedor do Santa Cruz. Esse cara parece que é da NASA, ele parece que entende tudo, menos de futebol. Ele outra vez, ele queria colocar ingresso de graça, que não pode, a regra rege que não pode. Depois ele fez uma promoção de 10,5 para a torcida do Botafogo. O cara, quando não é demais, e agora ele quer cobrar R$400 para os torcedores do Santa Cruz, o que também não pode. O que também não pode, né? Ô, Felipe Félix, tu com a boca fechada, bicho, tu é um poeta, viu? E o Marcelo Fernandes, que é o treinador, que não tem nada a ver com isso, né? Vai preparando a equipe do Botafogo para os próximos jogos, motivado aí com 3 jogos sem perder. E o Galo, hein? O Galo fez bonito lá na Bahia, né, na Arena Cajueiro, em Feira de Santana, venceu a Jacuipense por 3-1. O 13 joga domingo por 3 resultados. Tá danado, né? É, Vitória, obviamente, joga por empate, pode até perder por 1-0, tá? Que estará na próxima fase, né, que é a terceira, segundo mata-mata, consequentemente já garantindo calendário para o ano que vem. Faz promoção de ingressos até quinta-feira, né? Você pode adquirir o social da geral por R$20. Então é para lotar realmente o estádio Amigão. Tomara que finalmente a torcida alvinegra dê o ar de sua graça. Pois é, minha gente, ontem valeu a pena, né, ver o Messi jogar. Cara, então, eu fiquei mais feliz ainda, né, a minha culpa diminui ainda mais quando eu vi Shakira. Shakira foi lá pro jogo, né,
4: Mais.
1: A Bianca é fã da Shakira, né?
4: Recebendo um beijinho do filho.
1: A ex do Piquet, né? E ela foi ver o Messi fazer de novo história. Ao todo de 2 gols, Messi ultrapassa Klose, chega ao 18º gols. Em Copas do Mundo, e é o maior artilheiro em Copas de todos os tempos. Esse cara é batendo recorde em cima de recorde. Até recorde negativo ele bate. Ele tudo. Messi passou a ser também o único jogador em Copas que perdeu 3 pênaltis. Interessante, não é isso, né? E a Argentina bateu a Áustria por 2-0. E seleção brasileira, né? Para não dizer que não falei das flores, como diz o Bastos, né? Sem Alisson, a seleção treina com foco em jogo contra a Escócia. Inclusive com a presença do Neymar, viu? A presença do Neymar em campo, né? A possibilidade dele jogar parte do jogo de amanhã contra a Escócia, 19h, né? A gente vai colocar a Shakira, né? Que a Shakira teve no jogo lá do Messi. Beleza, só para desencargo de consciência. E para a gente finalizar, uma notícia lamentável, que pode ser alemão, pode ser inglês, brasileiro, pode ser quem for, a gente lamenta sobretudo pelo ser humano, né? Como a gente lamentou o Wesley, garoto que jogou no Flamengo, joga agora na Europa, né? Foi cortado aí por contusão. E um zagueiro titular da Alemanha está fora da Copa do Mundo. O nome dele é meio complicado, ainda bem que a gente não narra, viu? Nico Schotterbeck rompeu o ligamento do tornozelo esquerdo contra a Costa do Marfim e está fundo. Tá aí, né? Bem triste aí, bem abatido o zagueiro alemão. E pra gente finalizar de vez, viu, Dani? Campeã de Wimbledon, e outra notícia que a gente dá sempre com muita tristeza, ela foi pega 4 anos de suspensão por se recusar a fazer teste antidoping. A atleta alegou estresse e preocupação com segurança para recusar o exame. Campeã de Wimbledon em 2023, a tenista tcheca Markéta Vondrousova, isso mesmo, Markéta Vondrousova, foi suspensa por 4 anos, é muito tempo, hein? Após se recusar a realizar um teste antidoping fora de competição. A informação foi divulgada nesta segunda-feira pela Agência Internacional de Integridade do Tênis. Final das rapidinhas do esporte desta terça-feira.
4: Não vai ter palpite.
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4: Terminou as rapidinhas, mas você não vai chamar nem palpite.
1: Não, porque imagina.
4: Brasil e Escócia amanhã. Amanhã a gente não tá aqui.
1: Não, vamos chamar sim, o jornal só vai até às 8h30, eu achei que poderia ser qualquer horário, né?
4: Não, vou dar logo meu palpite aqui. Anota aí, Bianca.
1: Tá valendo dinheiro.
4: Vai querer?
1: Sei não.
4: Bora.
1: Baixo foi quem disse que ela pra ganhar.
4: Ixi, Maria, começou tão bem.
1: Aí ela disse ontem, ganhou o bolão, né?
4: 2-1 no meu placar.
5: Vamos 20?
4: Tá bom. Vamos 20. Os 20.
5: 2-1 também.
4: Ó, querendo ganhar comigo, colando em mim, tá vendo?
5: 2-1. Só pode 2
4: a 1.
5: Repetir, né? Só pode uma repetição, né?
4: 2-1.
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4: Ah, meu Deus, será?
1: Vou insistir em 2-0, Mike e Bianca.
4: Eu botei 1-0.
1: Eu pensei, não falei, você pensou e falou. Então,
5: 1-0 pra quem?
1: Vale você.
4: É o Brasil.
1: É.
4: E Toninho?
8: Eu vou 3-1.
4: Eita, tá confiante, viu?
1: 2-0 e vou perder de novo, eu já adianto.
5: R$20, é?
4: Pronto.
5: Eu não aguento, não, porque no outro jogo eu perdi 50, né? Eu joguei 50,
1: vai ser
5: 1-0.
1: Né?
4: 1-0 vai
5: porque
4: ser.
5: Porque a Ladijana inventou de participar, só que quem pagou foi eu.
4: Então.
1: Tentar pelo menos diminuir o prejuízo, né, Baixo? Qual foi o teu placar pra amanhã?
2: 2-1.
6: Ele colou em mim.
2: Vou dividir.
6: Colou em mim, tá vendo?
2: Vou dividir o prêmio com a Dani.
6: Colou em mim.
1: O teu tamanho é qual?
6: 2-1
8: também.
2: Pode repetir um placar? Pode repetir um placar.
6: Só não, ninguém.
8: E o teu foi? 3-1, é? Tá bom.
6: Não, tá todo mundo valendo.
8: E já tem ouvinte também participando, viu, do bolo.
2: Mas vão jogar?
6: Ou... Não, vai, é aquela mesma história.
1: É, só vale o Pix, né?
6: Só vale quando chegar o Pix. Vamos embora, 7:06, 7:06. Vamos fazer o intervalo agora e daqui a pouquinho a gente volta trazendo mais informações aqui no Jornal 101. A gente vai destacar a política paraibana, né, isso, Bastos Farias?
2: É verdade. Quem estará hoje pela manhã aqui em Campina Grande é o ministro do Turismo, o Gustavo Feliciano. Ele vai assinar convênio com o governador Lucas Ribeiro, que desde ontem está na cidade. Lucas, inclusive, fez o programa
6: Conversa com o Governador.
2: Conversa com o Governador aqui em Campina Grande, direto de Campina Grande, e os dois vão assinar convênio para fortalecer o setor de turismo aqui no estado da Paraíba. São 6 municípios que serão beneficiados com a qualificação profissional. Daqui a pouco a gente dá todos os detalhes a respeito desta agenda do governo da Paraíba e do governo federal.
8: Olha, antes da gente ir para o intervalo, Dani, deixa eu trazer uma notícia em nível nacional, né? Porque a Polícia Federal está realizando uma operação, a Operação Miragem, para desarticular um esquema fraudulento voltado à prática de crimes contra o sistema financeiro nacional no âmbito da gestão de Digimais, que é controlado pelo bispo Edi Macedo, ele que é fundador da Igreja Universal do Reino de Deus. Neste momento, mais de 50 policiais federais cumprem 9 mandados de busca e apreensão expedidos pela Justiça Federal de São Paulo, e Edi Macedo é um dos investigados nessa operação por ser proprietário do banco. A decisão judicial também autorizou o afastamento dos sigilos bancários, além do sequestro e bloqueio de bens nos valores de mais de 670 milhões de reais. Segundo a Polícia Federal, durante as investigações foram analisados relatórios produzidos pelo Banco Central do Brasil que apontam graves irregularidades na condução dos negócios pelos administradores da instituição financeira, neste caso, o Edir Macedo.
6: Está encrencado, então. Muito bem, vamos para o intervalo. Daqui a pouquinho a gente volta trazendo mais informações. É breve, não saia daí.
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0: É bom demais, né, não?
1: Bom demais.
0: É bom demais. Estamos de volta com o Jornal 101.
1: Caboclo Sonhador é Maciel Melo ou Petrúcio Amorim?
0: Maciel Melo.
1: Eu confundo sempre. Tá uma confusão grande lá em Caruaru, né? Por conta da insatisfação dos forrozeiros, né? Petrúcio Amorim
0: sempre
1: gravou
0: tem,
1: um
0: né?
1: vídeo aí detonando o São João de Caruaru. Maciel Melo gravou um. Como é que se diz?
0: Defendendo?
1: Se solidarizando. Sim. Com Petrúcio Amorim. Eles de fora, lá no São João. Petrúcio Amorim ainda colocaram ele num espaço lá, digamos assim, não nobre, né? Maciel Melo nem convidado para cantar no São João de Caruaru foi. A exemplo do Flávio Leandro, né? Que são três grandes compositores que ficaram praticamente de fora. Petrúcio ainda conseguiram encaixar, mas o Maciel Melo nem o Flávio Leandro estão na programação do São João de Caruaru. Eles que são de lá, né? O Petrúcio Amorim e o Maciel Melo são de Caruaru. Petrúcio, Flávio Leandro é de, eu acho que é Serra Talhada, Petrolina, não sei, mas é lá de
0: da região. Muito bem, Bastos, trazer só aqui alguns registros, né, da Cinelli, do Cinelli Cristina, Antônio Arles, Lavoisier, que já deu palpite aqui, 3-1, Cícero Barbosa do Rio de Janeiro, Mano Barroso, Pedro Freire também por aqui. Tem recadinho de Romildo Nascimento.
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1: Bianca, oi. Com relação ao São João, você disse que também são várias as reclamações das pessoas com relação à festa em si?
2: A festa em si, Bastos Farias. A gente comentou que o ingresso era caríssimo, né? Quase um salário mínimo.
1: Segundo informações, eu tomei conhecimento que chegou o ingresso a ser vendido pelos cambistas a R$ 1.400.
2: Pois é. O que é um absurdo, dinheiro, né? Muito dinheiro. Mas é pelo que é vendido, né? Pela festa São João, enfim, pela empresa organizadora da festa.
1: Da segurança,
2: pela segurança, por ser, né, devido à carestia, um público em tese mais seleto, o café da manhã que é oferecido às pessoas, né, o open bar. Então, pela forma como é vendido, de certa forma, vale a pena no período do São João para quem tem esse dinheiro para pagar assim à toa, dar um salário mínimo numa festa. Mas foram vários os relatos, né? Ontem você trouxe aqui a respeito de uma mulher, né, uma produtora de conteúdo lá de João Pessoa, que relatou que foi agredida também, né, junto com o marido. Uma outra influenciadora postou um vídeo, né, falando a opinião dela a respeito dessa festa, disse que é vendido uma coisa, mas quando chega lá é totalmente diferente.
1: A entrega é diferente.
2: Isso, porque o espaço pequeno para a quantidade de pessoas que tinha no local, ela acreditava que ia ter um espaço assim melhor, né, para se deslocar. Com relação ao open bar, disse que se fosse para tirar, né, para beber lá no bar, tudo tranquilo. Mas se pegasse um litro, por exemplo, e quisesse beber no meio da festa, teria que comprar uma mesa. Segundo ela, a mesa estava sendo vendida a R$ 2.500.
1: Eu soube disso. R$
3: 2.500. Então, além do ingresso que a pessoa pagou de R$ 1.400.
2: Isso, além do ingresso, que você pagou caríssimo também, né?
3: Aí tinha que comprar a mesa de R$ 2.500.
2: Isso, e as bebidas, assim, para misturar, por exemplo, refrigerante e outras coisas, você ainda comprava por fora.
3: Sobre o café, open bar?
2: Sobre o café da manhã.
1: Era bebida, agora a mesa não.
3: Não, mas a bebida, o refrigerante, a água não estava incluso, não?
2: Pois é, mas eu não entendi também, mas foi o relato dela e de outras pessoas, né? Algumas outras pessoas comentaram a mesma situação. Disseram que os banheiros não tinham organização, muito distante do ambiente da festa e também sujos, não tinha muita iluminação, enfim. Foi
3: Eu ouvi críticas em relação ao café da manhã.
2: Café da manhã também,
3: porque,
2: né?
3: Porque foi vendido, assim, realmente como um plus, e aí para justificar essa questão do valor, assim, ser muito mais alto, mas disse que o café da manhã foi uma negação.
1: Zero.
3: Né?
1: E a confusão envolvendo
3: então,
1: esse São João...
3: Então, venderam um gato por lebre aí.
1: Exatamente. A confusão envolvendo o São João... Começou muito antes da festa começar,
3: sim,
1: né?
3: Sim,
2: eu acho.
1: Começou muito antes da festa ser iniciada.
2: Assim.
1: A população lá, que mora nas imediações, a população está revoltada, porque a festa começa à noite e para no outro dia de 8 horas da manhã. Não é brincadeira, não. Já pensou as pessoas idosas, doentes, autistas, sim, enfim, diz que para a pessoa ter acesso, você mora lá perto, mas não tem condição de ir para casa por conta da interdição fora a barulheira.
2: Olha, não é...
1: Inclusive, conseguiram uma liminar, aí depois não podia funcionar porque não tinha licença autorizada pela SUDEMA. mas conseguiram, né? E funcionou, aí quando a coisa começa errada, aí deu no que deu, a morte do rapaz lá de Guarabira, o Rubens Filho.
2: É, nesse caso em específico, eu não acho que tenha sido uma falha propriamente da festa, né? Foi a falha de segurança, mas era um fato que poderia acontecer em qualquer local. Não defendendo, né? Não tenho procuração para defender a São João, nem os organizadores da festa, mas assim, pelos relatos que eu vi de pessoas que já participaram, eu nunca fui para essa festa, porque eu acho caríssimo, o acesso é muito difícil, eu acho que não vale a pena, mas para quem tem, né, esse poder aquisitivo de pagar esse valor numa festa, muitas pessoas estavam reclamando porque a ideia da festa inicialmente era trazer um São João diferente, era um São João eletrônico. Então, quando a festa começou a ser vendida aqui em Campina Grande, no caso em Lagoa Seca, né, era para que nesse período do São João fosse uma festa alternativa, não trouxesse os artistas nacionais como eles estão trazendo hoje. A exemplo do Wesley Safadão, do Natanzinho Lima.
1: Wesley Safadão é sócio da festa.
2: Mas ele entrou depois no negócio. Exatamente. Antes, a festa era realmente só eletrônica. Então, era uma ideia diferente, né? Pra aproveitar
3: pra
2: ali o São João.
3: De, né, de outros estilos.
2: E naquele tempo, né? Inicialmente, não,
3: era
2: nunca teve...
3: uma espécie de rave,
2: isso,
3: na verdade.
2: Isso, e
3: né?
2: Nunca teve nenhum problema relacionado. Algumas pessoas comentaram o seguinte. A ganância, né? Em querer ampliar pra abraçar outros públicos, mas não oferecer as condições necessárias. Então, eu acho que tem que ser revisto pela festa São João, né? Como será a próxima edição, visando justamente não repetir os mesmos erros dessa edição e também atender, né, ao pedido aí das pessoas que frequentam e participam da festa.
0: Você já tem um trabalhão danado para atingir o sucesso. Agora, para você apagar nódoas, isso dá um trabalhão tão grande. E acho que a gente já falou aqui em outra oportunidade, nessa não. E é porque a gente não falou na questão do... A Bianca até falou no acesso, né? Vocês sabem como é essa coisa, né? Lá é um sítio, né? Era a granja do Cássio Cunha Lima. Então, a gente chama de corredores, né? Então, velho, um carro indo, só vai um. Para você voltar, não, não volta, né? Então,
1: rapaz,
0: tem toda essa questão também.
1: Os relatos das pessoas que moram lá, nas imediações, os relatos são os piores possíveis, viu? Porque deve ser uma loucura para quem mora ali nas imediações. Primeiro, não tem acústica, né? Deve ser aberta. Aí o som... E hoje o pessoal... de banda, o pessoal que trabalha com música, esse pessoal gosta de música alta, né? Jovem gosta de música alta. Aí você imagine aquele som ali, aquelas pessoas que moram naquelas casas nas imediações, isso que é uma tristeza. Há casos de casas que foram trincadas, as paredes foram danificadas por conta do som. Isso, inclusive, está no processo que foi... para a justiça. Mas a justiça liberou.
3: Porque o dinheiro fala mais alto, né, Bastos?
1: Aí eu não sei.
3: De fato, o dinheiro fala mais alto.
1: Aí eu não sei, você é que está dizendo. Porque dizem que a festa é de Wesley Safadão, Jocélio, que é aqui do Bar do Cuscuz, e de Diogo Cunha Lima.
3: Porque se
1: que
3: tem
1: é empresário...
3: todos esses entraves, se tem rachadura em parede de casa, se tem problema com
1: o ambiente, né?
3: Com o ambiente, com o meio ambiente. Assim, então, foi. Questão de dinheiro, realmente.
1: Porque o dinheiro dá condições para que a casa contrate bons advogados, não é isso?
3: Exatamente.
1: E acelere os processos.
0: O Márcio Angel está interagindo aqui conosco, né? E ele diz, Bianca, tá certa. Se no Parque do Povo não cabe Natanzinho Lima direito, imagina juntar ele mais o Wesley Safadão, mais Natan... como foi no sábado, isso é um caos.
1: Inclusive o pessoal de lá, a festa foi aberta na sexta-feira, né? Lá.
2: Sim.
1: Iria ter um protesto da população lá para interditar e coibir a realização da festa. Aí a prefeitura de Lagoa Seca entrou no circuito para serenar os ânimos para que a festa não fosse prejudicada. Mas o pessoal lá, os moradores lá da região, iam fazer um grande protesto, interditar lá as vias para que a festa não fosse realizada.
3: Já está se vendo que não, né, talvez no outro ano seja Aí você pensar Bianca, a execução em um outro local.
1: Bianca, que é festeira.
2: Eu quem disse isso?
1: É, Bianca é festeira. Ainda há programação lá ou
2: não, acabou? Não, a festa só dura um fim de semana mesmo. Então foi encerrada neste fim de semana.
1: É, né?
2: É. Se eu não me engano, 3 dias de festa ou 2. É, todos os anos são assim.
1: Que infelizmente esse ano foi marcada a festa pelo insucesso. Inclusive com um assassinato, né?
2: Olha, Dani, já que a gente tava falando de estrutura, né, de casas, enfim, a gente trouxe semana passada que a prefeitura tinha projetado iniciar a reforma ali do chamado Grande Hotel, né, o que era a antiga Secretaria de Finanças e de Administração. Que fica ali na Avenida Floriano Peixoto. Ontem, quando a gente estava voltando, né, Baixos, Romildo, voltando aqui da rádio, a gente passou por ali, justamente nessa rua, e a gente viu a movimentação. Realmente foi iniciada esta reforma no chamado Grande Hotel. Mas aí fica o alerta, né? Porque
1: ali é mais conhecido como o prédio da antiga prefeitura.
2: A antiga prefeitura, exatamente.
1: Não sei porque surgiu agora o Grande Hotel.
3: Eu nunca ouvi falar ali de Grande Hotel. Ali é negócio. Prédio da antiga prefeitura.
1: Prédio da antiga
0: Secretaria de Finanças, né?
1: Secretaria de Finanças, Secretaria de Administração. Isso. E prédio da antiga prefeitura. Pronto. Esse Grande Hotel jogaram aí. Mas eu não era nem nascido ainda.
2: Mas tá aí, né, as imagens para quem tá nos acompanhando pelo YouTube, e trazer a informação que é o mais importante, né? Dizer que a STTP já anunciou aí, informou, né, interdições parciais de vias. O trecho da rua Maciel Pinheiro terá uma faixa interditada. Então, atenção para quem vai transitar ali pelo entorno, né, da antiga prefeitura, do Grande Hotel, enfim. Para você que vai transitar por essa área, fique sabendo, né, que vai ter interdição parcial aí. Uma faixa da rua Maciel Pinheiro será interditada. Outra imagem, pode passar, Toninho, justamente interditada. Então, mais atenção, redobrar a atenção. E na rua principal, pode passar a próxima, a outra. Exatamente. Na Avenida Floriano Peixoto, estão sendo colocadas algumas madeiras na calçada,
1: né? Os tapumes.
2: Para quem vai... Tapumes, não é isso?
1: Isso.
2: A fixação aí desses tapumes. Então, mais atenção redobrada também, tanto para quem vai transitar com o veículo, quanto a pé aí no entorno da antiga prefeitura.
1: Que é um prédio muito bonito, né, Dani? E como é que você diz que é tarde, mas...
3: Antes tarde do que mais tarde ainda.
1: Do que mais tarde. Mas aí é um prédio muito bonito e merece sim ser revitalizado, que na realidade é uma atenção à cultura, né? Ao patrimônio público.
3: É verdade. Bastos, hoje tem programação do governador Lucas Ribeiro aqui, tem a agenda dele aqui em Campina Grande, né?
1: Exatamente. O governador Lucas Ribeiro esteve ontem aqui na cidade. Ele fez aquele programa radiofônico que faz semanalmente, às segundas-feiras, prestando conta do governo para toda a Paraíba, através de um pool de emissoras. Esse pool comandado pela Rádio Tabajara, conversa com o governador, não é isso? Ele fez ontem aqui de Campina Grande. E hoje está novamente aqui em Campina, cumprindo a agenda administrativa. Ele assina convênio com o ministro Gustavo Feliciano, que é do turismo, ele que é filho do casal Damião Feliciano, médico e deputado federal, e da Lígia Feliciana, ex-vice-governadora do estado. Pois o governador assina convênio juntamente com o Gustavo, esse convênio para qualificação profissional e fortalecimento da gestão empresarial no setor turístico na Paraíba. O Qualifica Turismo Paraíba vai promover a qualificação profissionais em 6 municípios com reconhecido potencial turístico: João Pessoa, Campina Grande, Patos, Cabaceiras, Bananeiras e Cajazeiras, por meio de realização de cursos de capacitação voltados aos profissionais e demais interessados no setor turístico. Serão capacitadas cerca de 2.000 pessoas que atuam no setor turístico aqui do estado da Paraíba, especialmente as pessoas que trabalham em hotéis, pousadas, bares, restaurantes, e Comércio. Muito bom aí este programa, né? Em parceria Governo do Estado e Governo Federal. Será às 10 horas no Museu de Arte e Ciência de Campina Grande, MAC, que fica ali no bairro do Catolé. Agora, me chama a atenção na política, Dani, Romildo e a Bianca, e a República, Jair Messias Bolsonaro.

0: todo mundo sabe que o Bolsonaro está em prisão domiciliar temporária. Mas só que o prazo definido pelo Supremo se encerra nesta quinta-feira. Portanto, depois de amanhã. Acabou São João, dia 24. No dia 25, termina...
1: Apagou a fogueira.
0: É, acabou. Apagou a fogueira.
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0: E o ministro Alexandre de Moraes, que é relator do caso lá no Supremo Tribunal Federal, STF, vai decidir se Bolsonaro permanece em prisão domiciliar, essa prisão foi autorizada por Alexandre de Moraes, ou vai cumprir a pena de 27 anos e 3 meses de prisão numa cadeia, num presídio. Portanto, na próxima quinta-feira, o Alexandre de Moraes estará decidindo aí se Bolsonaro permanece em casa ou se vai permanecer para cumprir a pena num presídio.
1: Vamos acompanhar então o áudio,
0: né? A gente tem áudio aí falando sobre este caso envolvendo o ex-presidente Jair Messias Bolsonaro.
3: Na próxima quinta-feira, dia 25 de junho, vence o prazo da prisão domiciliar do ex-presidente Jair Bolsonaro. Até lá, o ministro Alexandre de Moraes, do Supremo Tribunal Federal, precisa decidir se prorroga o benefício ou se determina o retorno dele ao regime fechado. Jair Bolsonaro cumpre pena de 27 anos e 3 meses de prisão por tentativa de golpe de Estado. Ele está em casa desde 27 de março, quando deixou o hospital DF estar em Brasília, onde tratou uma broncopneumonia. Para a nova decisão, Moraes vai considerar laudos médicos, o comportamento do ex-presidente durante o período e um episódio recente envolvendo uma arma de fogo. Na semana passada, a Polícia Militar do DF apreendeu em uma blitz uma pistola Glock de Bolsonaro. Segundo o agente, o armamento seria levado para reparos. A defesa alega que a arma foi tornada inoperante por iniciativa da própria, sem conhecimento prévio do ex-presidente, devido a preocupações com a sua saúde mental. Na prisão domiciliar, Bolsonaro usa tornozeleira eletrônica e só pode receber visitas de familiares, advogados e médicos. Está proibido de usar celular ou qualquer meio de comunicação externa. Moraes pode prorrogar o benefício, impor novas condições ou determinar o retorno do ex-presidente a outro regime de cumprimento da pena. Com informações da Agência Brasil, da Rádio Nacional em Brasília, Pedro Lacerda.
0: Tá aí, quinta-feira a gente vai saber o destino de Bolsonaro, se ele permanece
1: cumprindo
0: pena em casa ou será mandado para o presídio.
1: Muito bem. 7 horas e 36 minutos, 7h36, ele chegou, a gente para tudo, porque...
0: Para, Dani.
1: Para tudo, porque que chegou.
4: Chegamos, bom dia.
5: Bom
4: Estamos
5: dia.
4: Estamos nas vésperas de São João, viva São João.
5: Tá animado pro São João?
4: Eu sempre sou animado.
5: Você é sempre animado, é isso que eu ia dizer.
4: Tá ali, a Bianca tá falando aí.

0: você que foi ao sertão, você que foi, passou aí em várias cidades. A Paraíba, ela contempla o São João, né? Ela vive o São João, não é isso, Baixo? A nossa cultura.
1: É, rapaz, o pessoal gosta dessa época, né?
0: É o nosso Natal, né, Baixo?
1: É o nosso Natal.
0: Isso é a época de fartura, época de juntar a família. Isso é a época da gente comer pamonha, canjica. Pois é, daqui a pouco o São João deve estar chegando.
1: Daqui a pouco a gente vai fazer o quê?
0: Um tarrabufado.
1: Tarrabufado.
0: Tarrabufado. É o pessoal do grupo lá, do Arbazeiro, o que é tarrabufado? Eu digo, é o moído, é o forró, menino. Quem conta aquela suadeira, o triângulo, as abombas tocando, a gente tá lá no tarrabufado. É. E isso é que é bom, né? Então viva o São João. Bora pra sua festa de hoje? Bora! Ei, compadaço preto, compadaço preto é só aqui no meu lugar. Baixo conhece o Compadaço Preto.
1: Meu amigo.
0: Que é do Brasil do Forró.
1: É meu amigo.
0: Eu estive com ele sábado, com o Compadaço Preto.
1: Foi. Lá na Vila City São João.
0: Né? Isso mesmo.
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0: Demais.
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1: É meu amigo.
2: Bom demais.

0: Caba bom, né? Ele cantou nos três do Nordeste, foi
1: isso? Exato. Eu conheci o Assum Preto quando ele integrava os três do Nordeste. Depois ele foi pra Brasas do Forró, passou pro Cavalo, não sei o quê.
0: Cavalo
1: depois
0: de
1: foi
0: aço.
1: Pra carreira solo, voltou pro Brasas do Forró e agora tá em carreira solo novamente. Para o Assum Preto, possivelmente na sexta-feira, se ele estiver por perto, eu trago o Assum Preto pra cá pra participar do nosso programa, Junino.
0: Menino,
1: se
0: já ele imaginou,
1: não tiver,
0: hein?
1: Se ele não tiver por perto, eu vou convidá-lo pra entrar no ar através do celular. E ele canta também, né? Recentemente ele participou aqui conosco por telefone.
0: É uma honra.
1: É meu amigo e um grande artista. Não é porque é meu amigo,
0: não,
1: mas ele é um grande artista.
0: Não, baixo,
1: artista.
0: Ele canta é muito. Um dos gigantes, viu? Ali é top. É aqueles lá de cima.
2: Vozeirão.
0: É? Vozeirão. E é cultura pura.
1: Filho da irmã Maria.
0: Filho da irmã Maria.
1: Lá de Alagoas. Lá de...

0: não. Eu já vou dar só o seguinte.
1: Aí é cacau.
0: Não, não bota, não. Tire.
1: Aí é cacau.
0: Vou falar das coisas. É cacau, né?
1: Primeiro vocalista. Você lembra
0: da formação original?
1: Lembro. Cacau, Parafuso.
0: E Pacheco. Pois é. Então viva a nossa cultura, viva o nosso São João. 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
0: 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Um bom São João pra todos vocês.
3: Pra você também,
0: pra
3: meu irmão.
0: De vocês também. Kiko. Deus abençoe e proteja. Amanhã a gente não tem aula, não, né?
2: Não.
0: Mesmo que se tivesse bom avião, não, porque eu tenho que descansar. É. Tem que descansar.
2: Obrigada, Kiko. Bom, vamos embora.
3: Esse é das antigas.
4: O salão tá entupido. Entupido.
0: Imagina na Ipiranga da Santiago.
4: Vamos lá pra
3: Ipiranga.
4: Fora.
2: Sim, sim. O salão vamos tá embora. 7:40
3: Prima, me permita mandar um abraço aqui pra Rinaldo e pra Andresa lá no Café da Abusada. Ele que mandou uma foto que só em você vendo, Daniela Pimentel, você vai salivar. Ele mandou o seu prato preferido.
2: Muito bem, um abraço para os dois, Rinaldo e Andresa.
1: Pois é, deixa me aproveitar aqui o nosso querido Dinarte Pões. Ele disse que ontem foi o aniversário do nosso querido Luizinho Calixto. Luizinho Calixto, que é um dos maiores tocadores de fole do Brasil. A exemplo do irmão dele, o Zé Calixto. E a exemplo de um conterrâneo meu, o Abdias, que foi marido da Marinês. E o Dinarte Freire pedindo passagem para dizer que hoje o Luizinho Calixto estará se apresentando lá no Salão do Artesanato.
2: Olha aí.
1: Eu conheço o
2: Luizinho. Excelente atração.
1: Eu conheço o Luizinho Calixto, é realmente um grande artista. Então, Dani, com a sua permissão, eu vou inclusive mandar o áudio aí do pequeno Pavarotti, ele que mandou um áudio falando sobre isso aí. E depois, com a sua permissão, eu vou pedir para a bandinha tocar em homenagem a um grande músico.
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1: Como também é um outro amigo nosso. Daqui
2: pera
1: a pouco
2: aí, a gente não vai pedir a bandinha, não. Porque o Forró Pressão tá aí, o trio Forró Isso. Pressão. A gente hoje, a bandinha vai ser em ritmo de forró.
1: Pois pronto.
2: Combinado?
1: Combinado. Bota o áudio aí do Dr. Dinarte Freire pra gente ouvir.
6: Bom dia, Bastos Farias. Bom dia, ouvintes. Ontem, 22 de junho, foi o aniversário do maior tocador de oito baixos do Brasil, Luizinho Calixto. Luizinho Calixto, que toca em vários países da Europa e é prestigiado. Campina Grande, sua terra, nunca o prestigiou. Porém, o governo do estado estará hoje à noite patrocinando um show de Luizinho Calixto na Feira do Artesanato. Portanto, às 20 horas, Luizinho Calixto, campinense da Gema, o maior tocador de oito baixos do Brasil, estará se apresentando para o povo de Campina Grande. Abraço.

0: Luizinho tá naquele rol de Dominguinhos, né? Eu escutei uma história sobre Dominguinhos. Luizinho toca pra caramba também. Bastos, que Dominguinhos fazia notas que nenhum conseguia fazer a partitura. Só ele.
1: Grande música.
0: Pra
1: mim, Dominguinhos.
0: Mais músico do que cantor pra alguns, né?
1: É, exatamente. Dominguinhos, pra mim, era um grande músico, tocador de sanfona. Sem concorrente, digamos assim, mais direto. Agora, eu não gostava do Dominguinhos como cantor. Era um grande tocador de sanfona. Como cantor, eu não daria um 10, não, né? Mas aí um 8,5.
2: Vamos pro intervalo, daqui a pouquinho a gente chama o trio Forró Pressão, já tá por aqui. Na pressão, e daqui a pouquinho a gente, né, hoje é
1: véspera. Vai fazer o tarrabufado, né?
2: Daqui como a pouquinho que a gente faz, na volta do intervalo, a gente faz e toca, né? Chama a bandinha. Hoje quem vai fazer a bandinha é o Forró Pressão, viu? O parabéns vai ser em ritmo de forró. Vamos embora pro intervalo, daqui a pouquinho a gente volta.

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0: Claro. 7 horas e 49 minutos, 7h49. Estamos de volta com o Jornal 101. E a gente volta trazendo aquele recadinho.
1: 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Clima tá bom, vibe de São João, né? Daqui a pouco tem forró pressão, né? O trio forró pressão daqui a pouco, ao vivo, hein? Para animar essa véspera de São João. Mas, infelizmente, eu trago aqui uma notícia triste, rapaz, que o Jobson, na capital paraibana, acaba de me enviar. Com pesar e muita tristeza, informamos o falecimento do histórico e lendário árbitro Ivan Fernandes Moreira, Pitombão, de 77 anos, na madrugada desta terça-feira em João Pessoa. Ivan era natural de Campina Grande. O comunicado foi feito por Adriano Pessoa, filho do Ivan e também árbitro. Então, que o Ivan Pitombão, como era conhecido, apitou muito aqui em Campina Grande, né? Foi um árbitro bastante conhecido, às vezes contestado, mas fica aqui os nossos sentimentos, né? E com muito pesar a gente faz esse comunicado. O pessoal do futebol, que foi da época, lembra muito bem do nosso agora saudoso Ivan Fernandes, o Pitombão, que morre em João Pessoa aos 77 anos de idade. Dani.
0: Muito bem, 7 horas e 51 minutos, 7h51, seguindo o Jornal 101. Hoje é véspera de São João e não poderia ser diferente aqui no Jornal 101. Hoje não é sexta-feira, mas tem Jornal 101 especial, que aqui é pressão, viu? Lá vem eles, o trio Forró Pressão.

0: Podia chamar e eles voltaram, viu? Estão aqui novamente.
1: Se voltou, é um bom sinal,
2: já
1: né?
2: Já virou a entrada, né? Já a entrada pressão, registrada. Né?
0: Voltaram com pressão e naquele estilo que eles, né, fizeram da primeira vez que chegaram aqui. O Forró Pressão. Pedro tá por aqui, arrumou um espacinho na agenda para vir aqui prestigiar a gente do Jornal 101 nessa véspera de São João. Sim. Que bom vocês aqui, muito obrigada pela disponibilidade de vocês. Eu sei que esses dias é dia de dormir pouco e trabalhar verdade, muito, né, Pedro?
3: Na verdade, pra gente não é prestigiar, pra gente é uma honra, né, estar aqui participando desse trabalho que... Pra gente, a gente tem também que é nossa divulgação, né? A divulgação do nosso trabalho, né? Ou seja, oportunidade. Tá aqui o que eu mencionei na última vez, na primeira vez que eu estive aqui, que quando eu falei que precisávamos de oportunidade, eu entendo que isso aqui pra gente é oportunidade. Ou seja, tá aí você que nos ouve, simplesmente ela vai deixar aqui também nosso Instagram, nosso número, precisando nos contatar, não é isso? Ou seja, agradecemos, grato demais a Deus por essa data, por esse momento, por esse dia, por essa dádiva, né?
1: Amém.
3: Esse dom que recebemos hoje chamado vida. E se eu não aprender a aproveitar cada momento de oportunidade que eu tenho, então pra que viver?
1: Perfeito.
0: Muito bem.
1: Perfeito.
0: E pra começar, deixa logo registrado aqui o arroba Forró Pressão, a pegada é diferente.
3: É isso mesmo, é isso mesmo.
0: Arroba Forró Pressão, a pegada é diferente. E o número de contato é o 982-23-7034.
3: Isso.
0: 82-23-7034. Quem quiser contratar os meninos. Até porque São João, aqui em Campina Grande, encerra dia 5 de julho. Porém, aí muita gente ainda faz festa durante o mês de julho, né, Bastos?
4: É verdade.
0: Né? Então, assim, acabou o São João, mas pode contratar os meninos, isso, né, fora isso, da época.
4: Mas a agenda ainda tem vaga?
3: Tem um espaçozinho ainda.
1: Pois hoje. Bom. Hoje. Aquece
0: hoje
1: as cordas.
0: Hoje tá cheio.
1: Aquece as cordas vocais aqui mais tarde.
3: Rapaz, na verdade, a gente saindo daqui, a gente já começa a nossa rotina, né? Pra hoje, na verdade, pronto. No mês de junho, normalmente, a gente faz no mínimo 3 shows por dia.
4: Eita, coisa boa.
1: E haja gogó, né?
3: Tanto é que eu tô um pouco cansado da voz, mas...
4: Mas quando... tem que aproveitar, né? Porque o São João
3: é
4: a época de ganhar dinheiro.
3: Isso mesmo, exatamente.
0: Dá pra se divertir um pouquinho também, Pedro?
3: Rapaz, estamos aqui.
4: Isso aqui é uma diversão.
3: Já é diversão, isso, né? Ou seja, esse é o nosso momento. Pra mim, esse é o nosso momento. É como eu falei, se eu não aproveitar cada momento desse, cada espaço desse que eu tenho...
0: Só não dá pra dançar, né?
3: Aí fica... Dança, que a gente dança, tocando, né? A gente começa, vamos tocando, vamos se animar aqui em cima do palco mesmo, vai, puxa pra um canto, puxa pro outro.
4: O Pedro, que eu o denominei de sósia do Rodinei, né? Rodinei, né? Isso, né? Lateral direito, ex-lateral direito do Flamengo, né? Que hoje joga na Grécia, né? Se eu não estou enganado.
0: Deixa eu fazer um desafio. Tem aniversariante hoje que Bastos quer registrar. Aí eu quero saber se dá pra gente puxar uns parabéns aí no ritmo de forró.
3: É agora.
0: Dá certo?
3: Peraí,
0: vamos dizer quem...
4: Quem aniversariou ontem foi um colega seu, um grande músico, um dos maiores tocadores de fole. O fole geralmente é de 8 baixos,
3: sim,
4: né? O Luizinho Calixto.
3: Sim,
4: ele
3: sim.
4: aniversariou ontem, a gente acabou passando batido, mas o nosso querido advogado Dinarte Freire, que escuta a gente, alertou. Disse, olha, quem aniversariou ontem foi o Luizinho Calixto. Inclusive, ele hoje à noite está lá no Salão do Artesanato. E no domingo, Dani, a gente passou batido também, que aniversariou também nosso amigo, colega aqui da Rádio Pop Cariri, a gente pode dizer assim, tem um programa nas sextas-feiras depois da gente, o padre Fabrício Dias Timóteo.
0: Mas, rapaz, eu não acredito. Ele entrou ao vivo com a gente.
4: Pois é.
0: Né?
4: Eu fiquei de encontrar o padre lá em Patos, eu fui fazer a cobertura na sexta-feira da abertura, mas não tive tempo. Aí, no domingo, tomei conhecimento do aniversário do padre e liguei para ele. Ele ficou satisfeito demais, agradeceu. Aí, pela abençoar a gente ainda mais, né? Que é sempre pela abençoar a gente vai pedir ao Pedro para tocar os parabéns. A gente vamos faz um embora. Pacote só, homenageia o nosso querido padre Fabrício e homenageia o Luizinho dos Oito Baixos.
3: Vamos embora? Embora.

0: Olha essa... aí, gente, é bom, né? Que a gente faz um desafio
1: a bandinha,
0: e ó.
1: A bandinha hoje tá aposentada.
0: É, a bandinha a gente hoje deixou de folga e botou aí para os meninos a responsabilidade de trazer aí. Bastos, vamos trazer a última informação aqui no Jornal 101 pra gente explorar mais os meninos e botar os meninos. Eu sei que o gogó tá pesando aí, mas vamos trazer a informação a respeito do ENAMED, o Exame Nacional para os médicos que estão se formando, né? E a posição do CRM, o Conselho Regional de Medicina aqui da Paraíba, o Bruno Leandro, o médico Bruno Leandro, falou sobre o posicionamento do CRM a respeito do exame. Vamos conferir.
2: O curso de medicina é um curso muito especial, porque ele lida com a saúde e com a vida das pessoas. Então, o atendimento ele tem que ser técnico, ele tem que ser científico, ele tem que ser ético, mas também ele tem que ser humano. E é por isso que o Conselho Regional de Medicina, há tempos, já vem buscando essa necessidade de uma verificação de um filtro. Porque nós, infelizmente, sofremos quando o governo lá atrás instituiu uma proliferação ampla das escolas médicas sem nenhum tipo de critério de qualidade, porque infelizmente escolas médicas abriram sem às vezes nem ter campo de estágio para que o estudante possa fazer da sua qualificação a melhor forma, mas a gente, com a prova de proficiência, com a avaliação das escolas médicas, nós sempre buscamos fazer com que um estudante melhor qualificado, ele se torna um médico melhor, um médico mais científico e mais humano, e assim a segurança da qualidade de atendimento das pessoas, ele fica mais garantida. É por isso que nós sempre apoiamos a prova de proficiência. Gostaríamos que quem fizesse essa prova de proficiência fosse o Conselho Federal de Medicina, tal qual é na OAB, mas o governo fez essa medida provisória tomando para o Ministério da Educação, que nós não consideramos a ideal, mas às vezes o ideal é inimigo do bom, na política é a arte do possível. Então, dentro daquilo que é possível, existe hoje no Brasil uma prova de proficiência graças ao Conselho Federal de Medicina, e nós lutaremos ainda com emendas para que o Conselho Federal de Medicina seja o responsável por fazer essa prova.
3: Tá aí, né, Dani, as informações. Ele é presidente, né, do CRM aqui da Paraíba e destacou, né, que essa medida não passa a valer para as pessoas que vão se formar agora, isso, mas para quem ainda vai ingressar no curso de medicina. E a luta por parte do CRM vai ser no sentido de que a elaboração dessa prova seja feita pelo Conselho Federal de Medicina e não pelo INEP, como está determinado na MP.
0: Bem, porém, eu acho que seja feito pelo Conselho Federal de Medicina ou pelo INEP, eu acho que é super válido e super necessário que se tenha esse exame de proficiência, assim, dos futuros médicos. Eu acho que realmente chega, assim, para ser um marco, porque, como o próprio Bruno falou, a gente viu a proliferação muito grande e indiscriminada dos cursos de medicina. Então, é meio que aquela história, teve dinheiro, pagou, passou e se formou. Então, né, a gente não pode, são vidas que estão sendo tratadas ali, não pode a gente chegar num consultório médico, seja ele particular ou público, pelo SUS, que é um direito que a gente tem e a gente precisa enaltecer aqui o SUS. Não dá pra gente chegar e o médico ali consultar qual a enfermidade, qual a medicação no Google. Não dá, né?
4: Pois é, e a gente bateu já nessa tecla aqui, Dani, porque são muitos os cursos, como você falou aí, as faculdades de medicina se proliferam pelo país. E nada mais é do que tem algumas, a boa parte caça-níquel. Essas faculdades estão sendo abertas pelos empresários para ganhar dinheiro. E a gente tem que diferenciar um pouco a profissão do médico de determinadas outras profissões. Mas por quê?
1: É um sacerdócio.
4: Exatamente. Mas por que a medicina é atrativa? Por conta dos valores recebidos pelos médicos. A grande maioria, não vou dizer todos, existe a pessoa que tem a medicina como um sacerdócio, como disse o Romildo. Mas boa parte dos estudantes faz a opção pela medicina para ganhar dinheiro. É tanto, eu já ouvi muitas pessoas falarem: ah, eu não vou fazer jornalismo porque não ganha dinheiro. Não vou fazer estudos sociais, não vou ser professor porque não ganha dinheiro. Eu vou fazer medicina. E realmente é. Aí está aí os casos de erros médicos, muita gente morrendo na mão dos médicos. Enfim, eu acho que a profissão do médico deve ser encarada como um sacerdócio. É claro que todo mundo precisa ganhar dinheiro. O médico precisa ganhar dinheiro. O músico precisa ganhar dinheiro. O produtor precisa ganhar dinheiro. O jornalista precisa ganhar dinheiro. Mas existe uma diferença, né? O médico cuida com vida. Então é muito importante isso aí. Isso aí eu acho muito mais importante do que o teste para a OAB.
0: O OAB, o exame da ordem.
4: O exame da ordem. Eu acho muito mais importante, porque o médico aí cuida com a vida, então ele deve sim ser preparado. Eu sou de uma época, eu não sou muito velho não, 46 anos, isso não é, a gente não pode dizer que eu sou já, eu já tenho uma idade avançada, mas eu sou do tempo que você, para ser médico, você tinha que ter aquilo roxo, como dizia Fernando Henrique Cardoso, tinha que estudar, queimar as pestanas, estudando para passar no curso aqui da Universidade Federal de Campina Grande ou da Universidade Federal da Paraíba em João Pessoa. Hoje não, tem uma faculdade de medicina em cada esquina. Aí, meu amigo, quem paga, passa, e quem paga se torna doutor, se torna médico.
5: O médico, ele faz, quando formado, o juramento de Hipócrates, que inclusive diz que é dever de tratar todos os pacientes com igualdade, sem discriminação de raça, religião, nacionalidade, gênero ou condição social.
4: E a gente sabe que não é assim.
5: Garantir e zelar pela vida humana e pela dignidade do paciente desde o seu início. E só para complementar, é público e notório, eu já ouvi isso, né? Tem muitos pais que impõem, muitas vezes, ao filho, sem qualquer vocação e nem dom, ser médico ou médica, porque dá dinheiro. E, além disso, nem todas as especialidades. Por exemplo, a gente está com um problema muito grande de pediatria. Isso é público e notório. Noutra bancada do jornal, nós tratamos disso, inclusive médico aqui dizendo que poucos são os jovens médicos que optam pelo caminho pediatria. Da pediatria. Porque não, você é pediatra, dinheiro. Além de não ganhar dinheiro, você é médico 24 horas. Se um filho tiver... Porque pensa num desespero de um pai e de uma mãe, é uma febre alta, uma convulsão, meia-noite, 2 horas da manhã. E se você ligar para o médico pediatra, para a médica, e ele não atender, você já perdeu o paciente.
0: Exatamente.
5: Agora, ortopedista, pergunta aí quem não quer.
0: São 8:05. Outro momento a gente volta a discutir sobre isso, porque realmente, assim, é um tema que é importante a gente trazer a discussão realmente desse tema, Bastos.
4: Agora, eu quero destacar aqui também que tem vários médicos, bons profissionais formados nas universidades particulares.
0: Sim.
4: Isso existe.
0: E que atende tanto, exatamente, particular quanto pelo SUS, porque não existe coisa pior do que você ir para um médico, você tá numa situação de fragilidade e você chegar no consultório e aquela história: o médico nem olhou para minha cara. Isso é muito ruim, né? Por mais que você esteja pagando ou não indiretamente, né, o SUS, né, dá essa condição para a gente de ser atendido, entre aspas, gratuitamente, mas acontece muito. Quem de nós aqui nunca foi para um médico e que o médico nem olhou para a nossa cara?
4: É uma decepção, né?
0: É uma decepção.
4: Principalmente para um paciente, como você disse, que já está numa situação fragilizada.
0: Exatamente. Se a pessoa procura um médico, é porque está precisando.
4: Exato. E o paciente tem um médico como um profissional de referência. A sua vida, a sua saúde está entregue na mão deles. Aí a gente espera, assim, uma atenção. Mas a grande maioria, não são todos. A gente aqui não quer generalizar. É por isso que eu fiz esse adendo, dizendo que tem bons profissionais formados em faculdades particulares. Tem muitos. Eu conheço vários. Agora, tem alguns, meu amigo, sinceramente. E outros que vêm do Paraguai, da Argentina, da Colômbia, do Chile. Aí, minha amiga, não são todos também, não. Existem os bons profissionais, isso em toda profissão. Existe o bom sanfoneiro, o bom produtor, o bom músico, o bom jornalista. Enfim, até com relação ao caráter, né? Em todas as áreas.
0: Muito bem, vamos embora para o intervalo. Vamos de música para o intervalo, porque hoje é véspera de São João e a gente, né? A gente está na terra do maior São João do mundo. Então vamos embora de música para o intervalo. Daqui a pouco.

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0: E a gente fala com um orgulho tão grande, né? Nessa parte final.
1: Ah,
0: aí.
1: Essa parte demais.
2: Não é feliz porque não é paraibana.
0: Eu não sou paraibana de sangue, mas adotei a Paraíba, né? É, há mais de 20 anos. Sou pernambucana. E eu sou muito feliz. Eu digo, no carnaval tem uma outra paixão minha, que é o frevo. Né? E mas no São João estou por aqui também. Tem
1: espaço para frevo e forró,
0: tem,
1: né?
0: Tem um espaço. Né? Eu sou...
1: A Paraíba lhe acolheu.
2: Assim. A Paraíba lhe acolheu bem. E você é, sim, paraibana de coração.
0: É verdade. Basta só trazer uma informação, a gente, para quebrar aqui, trazer uma informação, infelizmente, triste, de uma criança de 5 anos que morreu ontem à noite ao se engasgar com um pedaço de tapioca.
2: Meu Deus.
0: Na cidade de Itaporanga, no sertão paraibano. Segundo as informações, a criança passou mal, né? Os familiares tentaram prestar os primeiros socorros, não conseguiram reverter a situação. O menino ainda foi levado para o hospital distrital de Itaporanga, recebeu atendimento médico. Só que, infelizmente, não foi possível salvar a vida desse menino de apenas 5 anos de idade. Infelizmente.
1: Né? Para esse momento,
0: tem uma
1: a
0: técnica.
1: Gente não sabe se eles aplicaram ou não.
0: Exatamente.
1: Na hora do desespero não é fácil, não.
0: O desespero toma de conta.
1: Que pena, né?
0: É, que pena. Mas vamos falar sobre véspera de São João. Tem um recadinho, né, Romildo?
1: É, não deixa de ser também de São João, né? 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Agradecer a audiência de Jailton da farmácia e o Zé Carlos, que é lá da Casa da Cidadania. Obrigado também pelo carinho da audiência. Ele pergunta, Dani, aqui sobre se a gente tem alguma informação em relação ao pagamento do Estado,
0: tem,
1: né? Se tinha sido antecipado.
0: Não, o pagamento do
1: ou
0: Estado.
1: Se era pra todos hoje.
0: Não, o pagamento do Estado, a divulgação é que o pagamento do Estado vai acontecer na próxima semana, dias 29 para aposentados e pensionistas e dia 30 para o pessoal da ativa. Okay. Então, dias 29 e 30, o pagamento do Estado.
3: Olha, Dani, vamos trazer informações de cunho cultural, né? A gente está recebendo aqui hoje o trio Forró Pressão, mas também destacar que em Campina Grande, para além do Parque do Povo, né? Para além do maior São João do mundo, é válido também fazer visitas aos museus.

0: Deus, né? A gente tem falado aqui da manutenção da cultura popular, da cultura nordestina e o MAP, né? O Museu da UEPB, que fica ali no Açude Velho, está com uma nova exposição, viu? Tradições do Saber Popular, Lunário, Cordel, Feira, Barro e Arquitetura Vernacular, que abre aí suas portas no Museu de Arte Popular da Paraíba e convida o público também a uma imersão nas nossas manifestações, né, culturais, que ajudam a construir a nossa identidade enquanto povo nordestino. A mostra reúne artistas populares, peças do acervo do MAP e obras também de convidados especiais no sentido de valorizar os saberes, as memórias e tradições que seguem vivas através das gerações. Um importante equipamento, MAP, do governo do estado da Paraíba, junto com a Universidade Estadual da Paraíba também, nessa manutenção da nossa cultura. Vale destacar que a exposição também Luiz Gonzaga no Parque Evaldo Cruz segue, né? Então, são ótimas opções aí para você aproveitar o maior São João do mundo e mergulhar nas nossas raízes. Lembrando que hoje, né, a apresentação no palco principal do maior São João do mundo, no Parque do Povo, é com Elba Ramalho, ela que já é tradição, o Guilherme Dantas também faz a festa hoje à noite, a Luci Alves e Capilé, além da orquestra Petrobras Sinfônica. E amanhã tem Vicente Neri, José Augusto, Valdones e Fabiana Souto, além da transmissão que também já está aí no nosso calendário, né, do maior São João do mundo, do jogo do Brasil e da Escócia.
1: Falando em jogo do Brasil e da Escócia, vamos saber o palpite aqui do trio Forró Pressão para o jogo de amanhã. Todo mundo já palpitou aqui, viu, Pedro? Rapaz. Então vamos lá, qual o palpite de vocês?
2: Rapaz,
1: eita,
2: vamos
1: contigo.
2: Vamos lá em 2-1.
1: 2-1, nosso palpite, e né, aí, Bastos?
3: O nosso querido Marcelo Baião.
1: Marcelo Baião, qual o placar?
4: 3-1.
1: Para o Brasil?
3: Que é produtor cultural, né?
2: E o Bel.
3: E o nosso querido Edilson Bel.
4: Neymar joga amanhã?
1: Não sei, né? Tá?
3: Possivelmente, né?
4: Se o Neymar jogar, o Brasil ganha. Se o Neymar não jogar, eu vou apostar no empate.
1: No empate de quanto?
3: 0-0, 1-1,
1: 2-1. 1-1. Muito bem. A gente fez aqui umas apostas. Vamos ver, né? Amanhã não tem jornal, mas tem jogo.
3: Na quinta-feira a gente dá o resultado.
1: Né? Na quinta-feira a gente dá o resultado. Vou torcer, viu?
2: Pior que diferente da sacada do Bel, né? O Bel campinense. A gente não colocou esse negócio do Neymar, com ou sem Neymar, né?
1: Com ou sem
2: Neymar. Nem lembro-se desse detalhe.
1: Vamos de mais música?
2: Vamos lá.

0: direito a poporri, né?
1: Com direito a poporri.
0: Deixa eles.
2: É pressão, viu, Dani?
1: É muita pressão.
2: Mas o Pedro falou ainda que tem espaço na agenda, viu? Vamos divulgar aí o número do telefone e o Instagram?
1: @ Forró Pressão, isso. A pegada é diferente. Agora o número eu não decorei, né? Mas peraí que eu vou. Se Pedro souber decorado, sei, já vai sim. Ajudando. Vamos aí, embora. Pedro, na cola.
0: 839-8223-7034.
1: Vamos repetir?
0: 839-8223-7034.
1: Se tiver dúvida, não consegui salvar aí, só é ir lá no @ Forró Pressão. Exatamente. A pegada é diferente.
0: Ou vamos fazer diferente hoje. Se tá ouvindo a rádio, se não conseguir entrar em contato conosco, eu tenho certeza que se entrar em contato com a rádio também nos encontra.
1: Com certeza. Muito
3: Pedro,
1: bem.
3: E aquela que não pode faltar?
0: Eita.
1: Já vai chegando ao final do jornal de hoje. Vamos já se despedir dos meninos, né? Agradecer mais uma vez, né, pela disponibilidade de estarem aqui com a gente. Desejar um excelente São João para vocês. Obrigado. Que vocês, meu desejo é que vocês toquem muito, que os espaços que tem ainda na agenda que sejam ocupados, amém, que vocês amém. Digam, infelizmente eu não vou poder atender, né?
0: Exatamente.
1: É o desejo que a gente tem para vocês, que realmente tenham mais contratações e que vocês façam obrigado. A festa e a alegria de muitas famílias por onde vocês passarem.
0: Muito obrigado. Grato demais a Deus em primeiro lugar. Segundo, a vocês, por terem lembrado de nós também mais uma vez, né? Como eu disse no início, pra gente é uma honra. Estamos aqui tá participando desse ambiente de oportunidade. Que aqui é um ambiente de oportunidade. Eu não esqueço disso como eu comentei com
1: Kiko
0: Eliezer. Quando ele promoveu também os festivais aqui, onde deu oportunidade a muitos trios aqui dentro de Campina, dentre outros festivais. Há muitos que estavam escondidos, vieram aparecer, né? Onde ele também tem dado oportunidade até hoje, mantendo o arraiar da CDL, onde também participamos até ontem. Não é isso?
1: Muito bem.
0: Grato demais, ou seja, eu não posso deixar de agradecer a quem nos dá a mão no momento de oportunidade.
3: Sucesso, inclusive, no pós-São João também.
0: Isso.
3: Viu, Pedro?
0: E teve algo, quero mencionar algo bem rapidinho aqui. Eu vou dizer, na minha vida, em pouco tempo, que me levou a pensar demais. Foi o seu testemunho.
3: Poxa.
0: Foi. Você lembra quando a gente tava com. Eu tava com um baião de cordas, né? Era o baião. Baião de cordas no. Na TV Nova da China, não foi?
4: Foi,
0: TV Nova. Pronto, e você tava lá e você começou a contar sua trajetória, seu trajeto de vida, os processos de vida que você passou, a situação que você passou. E eu tava ali quietinho, eu tava com zabumba. Eu tava com meu zabumbinha quietinho ali ouvindo. Tenha certeza que aquilo me marcou.
3: Que bom.
0: Viu?
3: Que bom que serviu pra você.
0: Serviu demais.
3: Tenha servido pra muita gente, né? A gente tem que compartilhar o que Deus faz.
0: Isso.
3: Na vida da gente. Tô vendo aí nessa sanfona, impossível é nada.
0: Isso.
3: É impossível pra gente, pra Deus nunca.
0: Exatamente.
1: Muito bem. Agradecer aos meninos, desejar um feliz São João pra todos nós.
3: Isso,
1: né?
3: Aproveitemos, hein?
0: Isso.
2: E para todos os ouvintes também.
1: Todos os ouvintes do Jornal 101.
3: Né? Bianca, você não vai aparecer por aqui pra dar um tchauzinho, Bianca?
1: Vamos embora encerrar o Jornal
3: Bianca
1: 101 de hoje em grande estilo. Obrigada. Bom ela... São João pra todo
2: grande
1: mundo.
2: Abraço a todos.
1: Quinta-feira a gente tá de volta. Vamos encerrar com música.

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5: 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Era uma vez um garoto que, como eu, que amava os Beatles e Rolling Stones. O tempo passou e o caba grisalho já está, ou pertinho está, de se aposentar. 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Esse é o perfil, resultado da evolução natural da classe média do Brasil. Aí um dia lá atrás, viu no Jornal Nacional o escarcéu que ocorreu na nossa maior estatal. Revolta misturada com decepção. 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O que se seguiu e onde a onda desembocou, todo mundo sabe, todo mundo viu. Porém, o trajeto revelou o seu próprio interior. Os instintos mais primitivos, antes intocados, escondidos, foram todos expostos, exibidos. 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Crê em Salvador da Pátria, conspirações absurdas, faz apologia às armas, ilações bizarras. Logo a geração Paz e Amor. 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É de não acreditar no que essa gente se transformou. 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

0: Então, 8 horas e 36 minutos agora, 8h36, um ótimo dia pra você, uma ótima manhã pra você. Ai, que música romântica, que coisa boa, que coisa gostosa. É, rapaz, mas hoje é dia 23, rapaz. É, rapaz, pra gente celebrar, é noite de São João, Campina Grande tá fervendo. Então, agora, nesse exato instante, aproveitando esta música... que colocaram por aqui. A gente vai chamar você para apresentar o Manhã Pop. É o seu programa de todas as manhãs. Isso mesmo. Então você vai apresentar o Manhã Pop mandando pra gente mensagem de texto, mandando pra gente mensagem de áudio pelo 3201-8651. 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Agora você beba com moderação, viu? 8 horas e 38 minutos. Tá na hora agora da gente chamar o seu programa de todas as manhãs. Bora, rapaz, bota no ar logo aí o Manhã Pop. Esse negócio aí tá muito meloso. Vamos embora hoje. Chega aí.
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0: 8 horas e 39 minutos, 8h39. Todos os nossos equipamentos estão ligados. Isso mesmo, os equalizadores, os transformadores, os transmissores e as nossas antenas aqui mandando para você o som da Rádio Pop Cariri 101.1 FM. O som que invade Campina Grande, invade toda a região metropolitana, mais de 70 municípios na Paraíba e fora da Paraíba também. E também pelo Brasil, pelo mundo e pela galáxia. Você escuta a gente através das plataformas digitais. É a tecnologia do sistema Pop de comunicação invadindo seu rádio, invadindo a sua internet. Eita, que tá começando mais um Manhã Pop. E eu não cheguei nada.

8:41, 8:41, eu cheguei, tu chegou também, ah, todo mundo chegou, ah não, você nem saiu aqui da Pop Cariri, 101.1 FM, você tava ligado na palinha com Gustavo Ribeiro, você tava ligada aí no nosso Jornal 101, com Bastos Farias, com Daniela Pimentel, com Bianca Pinheiro, com Romildo Nascimento, e muito forró no dia de hoje, afinal de contas, Campina Grande tá fervilhando, eita, pra você que tá me ouvindo agora, em qualquer parte desse mundo, que é, minha amiga, a tecnologia do sistema pop é desse jeito, a gente fala pro mundo, é, você que tá me ouvindo agora, em qualquer parte desse mundo, eu quero dizer a você que nós estamos aqui em Campina Grande, o centro do universo, é verdade, é aqui mesmo, é em Campina, aonde acontece o maior São João do mundo, aí tá fervilhando, tá aqui, tá num pé e no outro. Qualquer coisinha, pode bater uma lata que a gente tá dançando, é desse jeito, em Campina. Agora 8:42, 8:42, e a hora certa chegando, em nome da nossa farmácia, em nome da nossa parceira, em nome da barateira, em nome do melhor atendimento. 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No Varejão São Luís. 8:45. Eita, hoje é aniversário dele, Kleber Lucas. Eita, que coisa boa. Interpretando essa música que diz a você que problema, perrengue, todo mundo tem. E a gente tem, ó, um defensor grande. O meu Deus é...

0: Agora 8 horas e 48 minutos, 8 e 48, esse é o nosso Manhã Pop. O Manhã Pop começou, é bom demais, né? O nosso Manhã Pop, o teu Manhã Pop é o programa que você apresenta. E você sabe por que você apresenta? Porque você manda pra gente mensagem de texto, manda pra gente mensagem de áudio pelo 3201-8651, 3201-8651. Você pode mandar pra gente a bronca, tá com a bronca aí? Manda pra cá, bronca, apelo, denúncia, reivindicação, peça música, mande alô, mande parabéns, mande comentário, mande sua opinião, mande no programa, mande no locutor, mande na rádio, mande em tudo. Pelo 3201-8651. 3201-8651 é o nosso contato de WhatsApp. Tô esperando então a tua mensagem de texto ou a tua mensagem de áudio. Agora 8 horas e 49 minutos, 8 e 49 e a hora certa chegando em nome da Oftalmoclínica. 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Agora, exatamente 8 horas e 51 minutos. 8h51, você está mandando mensagem de texto e mensagem de áudio, né? Então continue mandando, porque agora, em nome da oftalmoclínica, a gente vai chamar às 3 da manhã. E eu quero saber, olha só, em cada parte de Campinas são muitos eventos acontecendo. É muitos eventos em Campina Grande, na região metropolitana de Campina. E é claro que o ponto alto, tudo acontece no nosso quartel-general do forró e da cultura nordestina, que é justamente o nosso Parque do Povo. Tem igual não, meu amigo. Pode rodar esse Brasil. Tem igual não, tem igual não. E hoje, no palco principal, ele que não levou falta em uma edição do maior São João do mundo, Grande Capilé, o Mr. Alegria, Grande Capilé. Hoje também tem Lucy Alves, eita, olha aí a sanfoneira, cantora, atriz, Lucy Alves. Hoje também tem Guilherme Dantas, eita, e ela, nossa rainha, Elba Ramalho, hoje no maior São João do mundo, porque daqui a pouquinho é noite de São João.
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5: Agora 9:06, 9:06, vamos lá para o horóscopo do dia, vamos dar uma olhadinha aqui no que o João Bidu escreveu para você que nasceu entre 21 de março a 20 de abril. Escuta só você que é do signo de Áries nessa véspera de São João. Nada de querer ganhar no grito hoje. E João Bidu completa dizendo: afinal, a lua em Libra traz cortesia e diplomacia para lidar com as pessoas, favorecendo a cooperação, acordos e parcerias. Olha aí você que é do signo de Áries. A cor do dia, a dica é cinza. Tá então a dica para o signo de Áries. E tá chegando a vez agora da gente destacar o signo das pessoas que nasceram entre 21 de abril a 20 de maio. É hora do signo de Touro.
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5: Atenção, você que é do signo de Touro. Escuta só o que o João Bidu escreveu. Com mais jogo de cintura e diplomacia, pode ser mais fácil fazer ajustes e lidar com colegas. E João Bidu completa também dizendo para você, que é do signo de Touro, só não deixe de esclarecer dúvidas e conferir mensagens antes de enviar, para evitar aí chabus, sobretudo no fim da tarde. Olha aí você que é do signo de Touro. A cor do dia, a dica é preto. Tá então a dica para o signo de Touro. E chegando a vez, agora do signo das pessoas que nasceram entre 21 de maio a 20 de junho. É hora agora do signo de Gêmeos.
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5: Atenção, você que é do signo de Gêmeos, escute só o que o João Bidu escreveu. Como pode fazer escolhas conforme os sentimentos, inclusive aquele mimo nada essencial para aliviar o estresse, mas atenção com gastos e decisões, é o que está dizendo aqui o João Bidu para você que é do signo de Gêmeos. E ele completa também dizendo: a boa notícia é que ideias criativas podem render ganhos extras, viu? Olha aí você que é do signo de Gêmeos. A cor do dia, a dica é branco. Tá então a dica para o signo de Gêmeos. E chegou a vez agora do signo das pessoas que nasceram entre 21 de junho a 21 de julho. É hora agora do signo de Câncer.
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5: Atenção, você que é do signo de Câncer. Escuta só o que o João Bidu escreveu. Tudo indica que vai querer aconchego familiar e casa bem arrumada. E João Bidu completa também dizendo: a convivência tende a ser harmoniosa praticamente o dia todo, com exceção do fim da tarde, quando pode reclamar demais da conta e causar também fuzuê, viu? Olha aí você que é do signo de Câncer. A cor do dia, a dica é goiaba. Tá então a dica para o signo de Câncer. E daqui a pouquinho a gente destaca os signos de Leão, Virgem, Libra e Escorpião. Agora é exatamente 9 horas e 10 minutos, 9 e 10. E a hora certa tá chegando aqui no nosso Manhã Pop. 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

0: 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Agora, 9 horas e 14 minutos, em nome do Hemoclin Laboratórios, a gente vai dar uma olhada no trânsito em Campina Grande.
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0: Muito bem, agora 9 horas e 14 minutos, 9 e 14, deixa eu dar uma olhadinha aqui nas câmeras de monitoramento da STTP, da Prefeitura Municipal de Campina Grande, nesta parceria com o Sistema POP de Comunicação. E eu estou dando uma olhada aqui em uma câmera que está instalada ali nas proximidades da feirinha de flores. Isso, na Feira de Flores, que faz parte, né, da nossa grande Feira Central, diga-se de passagem, Feira Central de Campina Grande, que está finalmente passando pelo processo de requalificação. Uma nova Feira Central vai surgir nesses dias, se Deus quiser. Pois é, então tá aí, nas proximidades, então no centro ali. Tô vendo a Vila Nova da Rainha, né? A primeira rua de Campina Grande, a Vila Nova da Rainha. E eu tô vendo justamente que o trânsito está fluindo normalmente, nenhuma intercorrência acontecendo nesse instante, mas é claro que a movimentação em Campina Grande está bem maior, até por conta do fluxo de carros. Há um maior número de veículos, de ônibus rodando aqui em Campina Grande, trafegando em Campina, por conta, é claro, que a gente chegou ao nosso ponto alto do maior São João do mundo, e o pessoal da STTP, evidentemente, que está atento a tudo isso e atentas também a tudo isso. Agora 9 horas e 16 minutos, 9 e 16, e esta informação está chegando até você num oferecimento. Ai, que dia é hoje, minha filha? Diga aí. Ops, peraí, tira esse BG aí, que eu quero dizer um negócio. Que dia é hoje? Hoje é dia 23 de junho. Meu amigo, eu tô aqui num pé inútil. Eita danado, que eu vou ligar o som bem alto na nossa Pop Cariri 101.1 FM. Vou ficar curtindo com a família, vou ficar curtindo com os amigos e vou festejar, porque daqui a pouquinho é noite de São João e a gente vai colocar quem na mesa? Quem?
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2: Agora é exatamente 9 horas e 18 minutos, 9 e 18, esse é o nosso Manhã Pop, aqui na sua Pop Cariri, 101.1 FM. E você sabe que o Manhã Pop é apresentado por você que está aí do outro lado do rádio, é apresentado por você que está aí conectado a gente ou conectada

0: gente através da internet. Esse é o nosso Manhã Pop aqui na sua Pop Cariri 101.1 FM. E você vai mandando mensagem de texto, vai mandando mensagem de áudio pelo 3201-8651. 3201-8651. É, mande pra cá, rapaz. Mensagem de texto, mensagem de áudio pelo 3201-8651. Você pode mandar pra cá com a bronca, com o apelo, com a denúncia, com a reivindicação. Você pode pedir música, você pode mandar o alô, você pode mandar os parabéns, você pode mandar, sei lá o que mais. Você pode mandar isso, você pode mandar também. Mas você pode mandar tudo, a sua opinião, o seu comentário. Eita, pode fazer e acontecer no nosso Manhã Pop pelo 3201-8651, 3201-8651. Mas me diga uma coisa, ô produção, cadê, rapaz? Já se falou o quê? Ah, é o quê? É pra sortear hoje? Eita, é bom demais. Escute só. Eita, que hoje tá bom demais. Escuta, porque neste próximo fim de semana, a tradição nordestina continua tomando conta da Vila Sítio São João, em Campina Grande, com mais uma programação repleta de grandes atrações e muito arrasta-pé. Sábado, dia 27 de junho, o público vai curtir os shows de Tom Oliveira, Rei Vaqueiro, Mateuzinho e ela, nossa rainha, Elba Ramalho.
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0: E um dia marcado pelo autêntico forró e muita animação. No domingo, dia 28, a festa continua com Valquíria Santos, Tati Gell, Tropicália e Donas da Farra, reunindo grandes nomes da música nordestina para celebrar a cultura e as tradições juninas. Vila Sítio São João, Campina Grande, Paraíba, Brasil. Viva a emoção do maior São João do mundo no ritmo do forró. Sim, mas eu tenho o quê? Eu tenho convites. Minha amiga, eu só gosto aqui de dar de dois. É isso mesmo. Eu gosto de dar dois convites, porque ninguém vai só. As meninas não vão sozinhas, os meninos não vão sozinhos. Então pronto, vamos dar dois convites hoje aqui no Manhã Pop? Vamos lá. Então prepare-se, já pega aí o seu smartphone e mande mensagem de texto pra mim agora, pra o 3201-8651. 3201-8651, porque é mensagem de texto. Porque a gente vai colocar o nome na lista, é isso mesmo, teu nome vai pra lista. Aí eu preciso que você mande pra mim seu nome completo, mande pra mim o seu número do seu CPF e também o seu contato telefônico. Pode ficar tranquilo e tranquila, que aqui a gente envia diretamente para o setor de tecnologia da Vila Sítio São João, para que você possa ser identificado e identificada, e assim ter entrada garantida. Aí você está dizendo, e sim, Jota Salles, e eu quero saber o seguinte, eu não vou sozinho, não vou sozinha. E o que é que eu faço com o meu acompanhante ou com a minha acompanhante? Mande também, mande o nome completo do seu acompanhante ou da sua acompanhante, o número do CPF dele ou dela, e também um contato telefônico dele ou dela. Mande agora para o 3201-8651, porque eu vou sortear daqui a pouquinho para você convites para o seu sabadão na Vila Sítio São João, para você curtir com Tom Oliveira, Rei Vaqueiro, Mateuzinho e ela, Elba Ramalho.

0: Agora é exatamente 9 horas e 22 minutos, 9h22. Enquanto você está mandando mensagem de texto, manda mensagem de texto para participar do sorteio aqui no nosso Manhã Pop. Daqui a pouquinho a gente está realizando o sorteio aqui para você. 9 horas e 22 minutos, a hora certa, em nome do Hemoclin Laboratórios. 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Agora beba com moderação. 9 horas e 23 minutos, 9h23.
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0: E, como eu disse, hoje ali no palco principal tem Luci Alves, tem Guilherme Dantas, tem Elba Ramalho e tem o rei da alegria, o Mr. Capilé.

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0: 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Agora, 9 horas e 30 minutos, 9:30, e hoje é dia 23, né? É, meu amigo. Hoje é dia 23 de junho, isso, véspera de São João. E quando a gente chegar às 23 horas, 59 minutos e 59 segundos, o que é que vai acontecer? É, eu sei que é dia de São João, mas ainda vai chegar ao final desse dia. E chegando ao final desse dia, a gente vai ter a certeza de que já terão se passados 174 dias desse ano de 2026. Faltando aí 191 dias para a chegada de 2027. Mas ainda tem um bocado de coisa, né? Olha só, a gente está vivendo o nosso São João, o nosso ápice do maior São João do mundo. Depois, ainda tem muito São João pela frente, até o dia 5 de julho. Eita, que coisa boa. Também a gente está vivendo Copa do Mundo, daqui a pouquinho eleição. Aí sim, né? Aí chega o Natal e a gente vai se preparando para 2027. Mas vamos saber o que aconteceu? Vamos lá voltar no tempo agora, saber o que aconteceu, porque o que aconteceu virou notícia, foi para a história e a gente te conta tudo no Manhã Pop.
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0: Agora 9 horas e 32 minutos, 9h32, e no São João, Campina Grande entra no ritmo de crescimento. A cada oportunidade que nasce, a cidade se transforma. 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Aqui o povo faz a festa. Agora, 9 horas e 33 minutos, 9h33, e vamos te contar agora o que aconteceu nesse dia 23 de junho. Deixa eu pegar aqui minha colinha. Não tem muitos fatos aqui que foram separados pela nossa produção, mas a gente vai dar uma olhadinha aqui no que aconteceu no dia 23 de junho de 1894. No dia 23 de junho de 1894, era a fundação do Comitê Olímpico Internacional, tão importante aí para a prática do esporte ou do desporto olímpico. Então, o Comitê Olímpico Internacional foi fundado no dia 23 de junho de 1894, em Soborna, em Paris, por iniciativa do barão Pierre de Caubertin. Eu acho que é assim que se pronuncia. Se não for, vai passando. Muito bem. Também em 1960, a Food and Drug Administration dos Estados Unidos, que é a FDA. O que é que é a FDA lá nos Estados Unidos? É o que é pra gente aqui no Brasil? A Anvisa. É o que é pra gente aqui no Brasil? É a Anvisa. Anvisa que libera, né, medicamentos e outros produtos que têm compostos químicos e tudo mais. Mas a Food and Drug Administration, que é muito rigorosa lá nos Estados Unidos, ela declara o Enovid como a primeira pílula contraceptiva oral combinada oficialmente aprovada no mundo. Pois é, foi uma revolução sexual, né? Também nessa época, em 1960, foi a aprovação dessa primeira pílula contraceptiva oral combinada oficialmente aprovada no mundo em 1960, lá nos Estados Unidos. Também a gente aqui vai destacar quem nasceu nesse dia 23 de junho. Quem foi que nasceu no dia 23 de junho? Ah, rapaz, hoje seria aniversário, né? Hoje seria aniversário da Dercy Gonçalves. Não sei se vocês lembram, porque assim, eu me lembro da Dercy já velhinha, né, na televisão, e ela, quando participava, todo mundo ficava com medo, porque ela chamava um palavrão danado. Mas a Dercy Gonçalves, atriz brasileira, humorista também, ela nasceu no dia 23 de junho de 1907, e faleceu em 2008. Também a gente destaca que no dia 23 de junho estava nascendo o cantor, compositor, apresentador, ator e político brasileiro, também, o Sérgio Reis. Pois é, Sérgio Reis, ele nasceu no dia 23 de junho de 1940, está aniversariando então hoje essa nossa referência da música sertaneja, que é o Sérgio Reis, que ele cantava rock lá no comecinho, né? Assim, lá nos anos 60 e tudo mais. Mas vamos lá, em 1959, estava nascendo a atriz e diretora brasileira, e ela é responsável por muitos programas de sucesso na televisão, principalmente na Rede Globo de televisão. A Sininha de Paula. Sininha de Paula, ela está aniversariando hoje. Ela nasceu no dia 23 de junho de 1959. Também quem nasceu hoje, no dia 23 de junho, foi o cantor e compositor brasileiro, o Kleber Lucas. Pois é, Kleber Lucas, falei lá no comecinho do programa, Kleber Lucas está aniversariando hoje. Ele nasceu no dia 23 de junho de 1968. E hoje também é aniversário de quem mais? Ah, rapaz, hoje é aniversário do ex-futebolista e treinador de futebol francês, o Zinedine Zidane. E legal, né, que ele tá assistindo aos jogos da Copa e vendo, jogando jogadores que tem o seu nome, em homenagem a ele. Olha só que legal, né? O Zinedine Zidane, ele tá aniversariando hoje. Ele nasceu no dia 23 de junho de 1972. E hoje também a gente lembra que no dia 23 de junho de 1998 falecia o cantor e compositor brasileiro, o Leandro. Pois é, da dupla, né? Lembra dos irmãos Leandro e Leonardo? É, foi muito rápido, né? A descoberta do câncer e o falecimento do Leandro. Leandro, ele faleceu no dia 23 de junho de 1998. Ele que nasceu em 1961. E hoje, internacionalmente, a gente comemora o Dia do Atleta Olímpico, o Dia Universal Olímpico, o Dia Mundial do Desporto Olímpico. Hoje também, internacionalmente, é o Dia do Lavrador. É o Dia do Lavrador. Hoje também é o Dia das Nações Unidas para o Serviço Público. E hoje também é o Dia Internacional das Mulheres na Engenharia. Muito bem. Tá aí, então, as festividades de hoje. 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
1: 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Hoje a gente tem um show, viu? O Inimigos do Ritmo tem um show, que é o novo trio de forró, que vai ser a sensação do Brasil, o Inimigos do Ritmo. Na Zabumba, Jota Salles, na sanfona, Romildo, e no triângulo, Kiko Ferreira.
0: Ei.
1: Olha só que trio. Inimigos do Ritmo.
0: Pense num negócio bom danado. Meu amigo, não ia ter um show. Eita danado. Era começando a tocar e o povo mandando embora. Pelo amor de Deus.
1: Sim. Começaremos hoje a turnê Tarrado Fado Atemporal. 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
0: 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Agora, 9 horas e 41 minutos, 9h41, em nome do Armazém Paraíba, a gente vai falar sobre o futebol. Vamos falar sobre a Copa, mas todo mundo só fala sobre a Copa. Quem não entende, quem entende, quem gosta, quem não gosta, falando é a Copa do Mundo!
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0: Vamos lá, então, falar dos resultados e também dos jogos de hoje da Copa do Mundo FIFA 2026. Vamos lá, vamos saber aqui como é que foi o negócio. Meu amigo, ontem teve Argentina e Áustria em mais um show do Messi, pois é o maior artilheiro de todas as Copas. Meu amigo, eita baixinho pra jogar. É, minha amiga, você tá ali, né? E eu tô incluso também dentro dessa, desse ditado, naqueles pequenos frascos onde estão os melhores perfumes. Pois é, estou aqui também, dentro desse contexto. Pois é, brincadeira uma coisa dessa. A Argentina ontem meteu 2-0 na Áustria com mais um show do Messi. E ontem também a França venceu o Iraque pelo placar de 3-0, Mbappé também, meu amigo. Eita, danada. Aliás, um time da França todinho. Eita, e ontem, meu amigo, os galegão da Noruega. Tem uns galegão, tem uma galera lá morando também. A mistura é muito legal, né? A Copa do Mundo é legal, né? Muito legal, muito legal. Essa integração de todas as raças, todas as cores. É muito legal, muito legal. E a Noruega ontem venceu o Senegal por 3-2. Meu amigo, a galera do Senegal não deu muito barato, não. O jogo, não. Foi 3-2, com direito aí a show, golaço do Haaland. Super atleta. Meu amigo, é um galegão, quase 2 metros de altura. Mais alto do que o Haaland. Só o governador Lucas e o prefeito Bruno Cunha Lima. Pronto, o resto. Mas, meu amigo, eita danado, ô bicho pra fazer gol com sua gota. Pois é, ontem 3-2 em cima do Senegal. Hoje de madrugada, a Argélia venceu a Jordânia. Pois é, aí uma disputa ali entre África, Oriente Médio, né? Ali, a Argélia venceu a Jordânia pelo placar de 2-1. E hoje tem Cristiano Ronaldo. Vamos ver se ele desencanta hoje, né? Hoje tem Cristiano Ronaldo contra o Uzbequistão, às 14 horas. A Inglaterra, a Inglaterra vai enfrentar a Gana. Vamos lá, vamos ver, vai ser jogão de bola. Inglaterra e Gana, às 17 horas. Às 20 horas ou 8 horas da noite, tem Panamá e Croácia. Vamos lá, esperar que a Croácia aí dê o A da Graça nessa Copa do Mundo. E também a Colômbia, às 23 horas, a Colômbia, os sul-americanos, colombianos, vão enfrentar a República Democrática do Congo. Pois é, às 23 horas, então tá aí os jogos de hoje, para você que mistura Copa do Mundo com São João. Eita, é bom demais. Pois é, então tá aí os jogos de hoje e essa informação chegando até você no oferecimento do Hemoclin Laboratórios, Centro de Hematologia e referência nas doenças do sangue, também do Atacadão, que é o maior atacadista de todo o Brasil, do Varejão São Luís. 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

0: Agora 9 horas e 58 minutos, 9h58, vamos lá para o horóscopo do dia. Saber o que o João Bidu escreveu para você que nasceu entre 22 de julho a 22 de agosto. Escuta só o que o João Bidu escreveu para você que é do signo de Leão. Com um modo de falar agradável e diplomático, tende a arrasar em contatos, reuniões e negociações. E João Bidu completa também dizendo: aproveita, pois as distrações, esquecimento ou dificuldade para organizar as ideias pode te atrapalhar no fim do dia. Olha aí você que é do signo de Leão. A cor do dia, a dica é amarelo. Tá então a dica para o signo de Leão. E tá chegando agora a vez do signo das pessoas que nasceram entre 23 de agosto a 22 de setembro. É hora do signo de Virgem.
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0: Atenção, você que é do signo de Virgem, escuta só o que o João Bidu escreveu por aqui. A Lua na casa da fortuna aumenta sua preocupação com segurança financeira e pode te deixar calculando até o preço do cafezinho. E João Bidu completa também dizendo para você que é do signo de Virgem: mas corre o risco de sair da linha no fim do dia, viu? Olha aí você que é do signo de Virgem. A cor do dia, a dica é azul claro. Tá então a dica para o signo de Virgem. E tá chegando agora a vez da gente destacar o signo de Libra.
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0: Atenção, você que é do signo de Libra, escuta só o que o João Bidu escreveu. Tende a se preocupar mais com a sua imagem. E João Bidu completa também dizendo para você que é do signo de Libra: ainda bem que o seu charme, diplomacia e boa lábia estão ativos e te ajudam a brilhar. Olha aí você que é do signo de Libra. A cor do dia, a dica é creme. Tá então a dica para o signo de Libra. E chegando a vez, agora, do signo das pessoas que nasceram entre 23 de outubro a 21 de novembro. É hora do destaque para o signo de Escorpião.
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0: Atenção, você que é do signo de Escorpião. Escuta só o que o João Bidu escreveu. A vontade de trabalhar isolado ou isolada no seu canto ou até de casa tende a ficar forte. E João Bidu completa também dizendo a você que é do signo de Escorpião: ainda bem que conta com capacidade de adaptação. Olha aí você que é do signo de Escorpião. A cor do dia, a dica é amarelo. Tá então a dica para o signo de Escorpião. E daqui a pouquinho a gente vai destacar os signos de Sagitário, Capricórnio, Aquário e Peixes. Daqui a pouquinho para você no nosso Manhã Pop. Agora é exatamente 10 horas e 1 minuto. 10 e 1. Ah, não, não, meu filho, porque o rádio relógio está funcionando aqui, que é uma beleza. 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Agora 10 horas e 2 minutos, 10 e 2. E você mandando mensagem de texto, você mandando mensagem de áudio, você apresentando o Manhã Pop pelo 3201-8651. Como é que apresenta o Manhã Pop? Fácil demais, mandando a sua mensagem de texto ou a sua mensagem de áudio pelo 3201-8651 com a bronca, com o apelo, com a denúncia, com a reivindicação, com o pedido de música, com o alô, com os parabéns, com o seu comentário, com a sua opinião. Vamos embora, manda nesse programa pelo 3201-8651 e também pelo 3201-8651. 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
0: 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Tu vai sozinho? Vai não, né? Tu vai sozinha? Também não. 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Agora 10 horas e 4 minutos, 10 e 4, esse é o nosso Manhã Pop.
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3: Agora 10h17, 10h17, e vamos lá para o horóscopo do dia. Atenção, você que nasceu entre 22 de novembro a 21 de dezembro. Para você que é do signo de Sagitário, escuta só. Tudo indica que não vai faltar ideias para reorganizar as finanças e até um jeito de ganhar mais. E João Bidu completa também dizendo para você que é do signo de Sagitário: só cuidado para não deixar que os outros, para os outros meterem um bedelho, viu? Pois o risco das coisas desandarem é grande. Olha aí você que é do signo de Sagitário. A cor do dia, a dica é vermelho. Tá então a dica para o signo de Sagitário. E agora tá chegando a vez do signo das pessoas que nasceram entre 22 de dezembro a 20 de janeiro. É hora agora do destaque para o signo de Capricórnio.
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3: Atenção, você que é do signo de Capricórnio. Escuta só o que o João Bidu escreveu. A lua, no ponto do mapa, mostra que seu poder de diálogo, jogo de cintura e habilidade de resolver problemas estão on. Isso mesmo, estão ligados e podem te ajudar a avançar na carreira. E João Bidu completa também dizendo:

0: Mas parceria pede muito mais tato no fim da tarde. Olha aí você que é do signo de Capricórnio. A cor do dia, a dica é magenta. Tá então a dica para o signo de Capricórnio. E tá chegando agora a vez do signo das pessoas que nasceram entre 21 de janeiro a 19 de fevereiro. É hora agora do destaque para o signo de Aquário.
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0: Atenção, você que é do signo de Aquário. Escuta só o que o João Bidu escreveu. Ideias engenhosas, projetos criativos e vontade de expandir horizontes prometem marcar seu dia. E João Bidu completa também dizendo: mas procure ter mais organização, foco nos detalhes e atenção aos prazos, principalmente no fim da tarde. Olha aí você que é do signo de Aquário, a cor do dia, a dica é salmão. Tá então a dica para o signo de Aquário. E tá chegando agora a vez do signo das pessoas que nasceram entre 20 de fevereiro a 20 de março. É hora agora do signo de Peixes.
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0: Atenção, você que é do signo de Peixes. Escuta só o que o João Bidu escreveu por aqui. Você até pode ter ganhos extras e uma ajudinha inesperada, mas o dia pede cautela. Atenção, você que é do signo de Peixes. Afinal, corre o risco de gastar demais com coisas bonitas, fofas, nostálgicas e divertidas, sobretudo no fim da tarde. Olha aí você que é do signo de Peixes, a cor do dia, a dica é lilás. Tá então a dica para o signo de Peixes. E com o signo de Peixes, a gente vai finalizando por hoje o nosso horóscopo do dia, que promete voltar amanhã a gente tem Manhã Pop especial, mas a gente volta na quinta-feira aqui com o nosso horóscopo do dia. Agora 10 horas e 21 minutos, 10 e 21, esse é o seu Manhã Pop aqui na sua Pop Cariri 101.1 FM. E agora vamos dar uma olhadinha no trânsito em Campina Grande, bora lá.
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0: Muito bem, agora 10 horas e 21 minutos, 10 e 21, e agora nós estamos online aqui com as câmeras de monitoramento da STTP, da Prefeitura Municipal de Campina Grande, nesta parceria com o Sistema Pop de Comunicação. E eu estou dando uma olhada em uma câmera que está instalada ali nas imediações do Banco do Nordeste do Brasil, bem no centro de Campina Grande. Dá para ver ali o comecinho da rua João Suassuna. Dá para ver também um pedacinho ali da rua João Pessoa. E eu estou notando que o trânsito está fluindo normalmente. Trânsito até tranquilo, né? Evidentemente que a gente já sente que a quantidade de veículos aqui na nossa cidade aumentou consideravelmente. Mas o trânsito tranquilo, nenhuma intercorrência acontecendo. Inclusive, o pessoal agora da Rotan ali fazendo o policiamento, né? O policiamento. Pessoal da Rotan ali passando, né? E a gente dá uma tranquilidade para o comerciante, para quem vai comprar no centro da cidade. É muita tranquilidade. Parabéns à nossa briosa Polícia Militar do Estado da Paraíba, que está fazendo aí um ótimo trabalho também no nosso maior São João do mundo. Agora é exatamente 10 horas e 23 minutos, 10 e 23, e você mandando mensagem de texto, você mandando mensagem de áudio para apresentar o Manhã Pop. Você apresenta o Manhã Pop quando manda pra gente a bronca, o apelo, a denúncia, a reivindicação, quando pede música, quando manda o alô, quando manda os parabéns, quando manda seu comentário, quando manda sua opinião. Você manda nesse programa pelo 3201-8651, 3201-8651, e também pelo 3201-8651. 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
0: 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Agora, 10 horas e 24 minutos, 10 e 24, Manhã Pop.
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1: Agora 10 horas e 28 minutos, 10 e 28, e no Manhã Pop é hora da gente te conectar à informação.
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1: Agora 10 horas e 28 minutos, 10 e 28. E o PROCON estadual, a gente estava vendo e a gente continua vendo a atuação do nosso PROCON municipal, que tem à frente o secretário Valdenir Santana. E também agora, na superintendência, o doutor Félix Neto, o PROCON estadual está ativo e bastante presente também nas festas juninas da Paraíba, não seria diferente em Campina Grande. Inclusive pegando cada flagrante e cada denúncia. Vamos ouvir aqui o superintendente do PROCON estadual, Félix Neto. Vamos ouvi-lo.
2: Recebemos inúmeras denúncias de consumidores e turistas em Campina Grande, dando de conta que os estacionamentos em torno do Parque do Povo estão cobrando valores excessivos que chegam a casa de R$ 70 e até R$ 100. Após receber essas denúncias, convocamos os fiscais e vamos iniciar uma grande operação de fiscalização nos estacionamentos de Campina Grande
3: para 30 anos de parque do...
2: para coibir preços abusivos. Esperamos o respeito ao Código do Consumidor e que haja efetivamente o cuidado e o zelo com o cidadão que vem para o maior São João do mundo. Uma festa tão bonita, tão bem organizada, não pode ser ofuscada por preços abusivos.
1: Muito bem, está aí então a fala do superintendente Félix Neto, superintendente do PROCON estadual, né? E inclusive tem um aval do governador Lucas Ribeiro para justamente fiscalizar e, é claro, combater aí esses preços abusivos que às vezes acontecem, né? Alguém quer dar aquela estragada ou quer ganhar demais aí na festa, e falando justamente sobre essa história de estacionamento. Não é brincadeira não, viu? Agora, 10 horas e 30 minutos, e eu pensava que era só no São João de Campinas, mas eu estava dando uma lida aqui nos portais de notícias em Patos, João Pessoa. Realmente tem coisas que são absurdas, absurdas, mas a gente ainda bem que tem o pessoal aí do PROCON, tanto o PROCON estadual como também o PROCON municipal, trabalhando efetivamente. Agora, 10 horas e 30 minutos, 10 e 30. Esse é o seu Manhã Pop.
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0: Eita, agora exatamente 10 horas e 41 minutos, 10 e 41. Esse é o seu Manhã Pop aqui na sua Pop Cariri 101.1 FM. Você tá mandando mensagem de texto, tá mandando mensagem de áudio? Então mande, porque você é que apresenta o Manhã Pop pelo 3201-8651. Você manda bronca, apelo, denúncia, reivindicação, pede música, manda alô, manda parabéns, manda comentário, manda sua opinião, manda nesse programa pelo 3201-8651 e também pelo 3201-8651. 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
0: Eita, que coisa boa! E aí, quer curtir esse sabadão na Vila Cid São João? É só mandar uma mensagem de texto. Manda uma mensagem de texto para o 3201-8651. 3201-8651. Você vai mandar a mensagem de texto com o seu nome completo. Você vai mandar uma mensagem de texto com o número do seu CPF, que é nome na lista, viu? Aí tem que mandar nome completo, número do CPF e o contato telefônico. É claro que tu não vai sozinho, nem vai sozinha. Então mande do acompanhante ou da acompanhante, nome completo, número do CPF e o contato telefônico. Manda agora para o 3201-8651. Eita, que coisa boa! Agora 10 horas e 43 minutos, 10 e 43. Esse é o seu Manhã Pop aqui na sua Pop Cariri 101.1 FM. É o seu programa de todas as manhãs. Você vai mandando mensagem de texto, vai mandando mensagem de áudio pelo nosso 3201-8651. E você sabe que aqui no nosso Manhã Pop nós temos apresentadores, nós temos apresentadoras e também nós temos os ilustres colaboradores e colaboradoras do Manhã Pop. Dentre eles, o doutor Dinarte Freire. Ele sempre manda pra gente dicas muito importantes. Vamos ouvir uma agora? Vamos lá, que o doutor Dinarte já está em linha com a gente aqui. Doutor Dinarte, bom dia para o senhor. Bom dia! Bom dia.
2: Bom dia, Jota Salles. Bom dia, ouvintes.
0: Bom dia.
2: A cada dia, nós nos surpreendemos com o descaso dos planos de saúde com os seus consumidores. Ontem, tomamos conhecimento de que um cidadão está necessitando de uma home care, porém, como documento imprescindível para que seja ajuizada uma ação para se conseguir uma home care, é um laudo de um geriatra. E o meu paciente me informou que o geriatra que está assistindo, credenciado do plano de saúde a que ele faz parte.
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2: Diz que não mais dará laudos que sejam utilizados em ações contra o plano de saúde que ele... O meu paciente, então, procurou um outro geriatra, recebendo a mesma negativa, de que não iria mais fornecer laudo médico, sabendo que ia ser utilizado para ajuizamento de ações contra o plano de saúde que ele faz parte. Ora, você pode consultar qualquer geriatra, não necessariamente é preciso que eu mesmo seja credenciado pelo plano de saúde que você faz parte. Contanto que ele esteja regularmente registrado no Conselho Regional de Medicina, ele pode sim requisitar uma home care e o seu plano de saúde não pode recusar essa requisição. Isso é um crime que está sendo praticado e o Ministério Público deveria intervir. Que sirva essa minha denúncia de princípio de prova para que o Ministério Público acione os planos de saúde e faça um termo de ajustamento de conduta. Um bom São João a todos e já sabem, qualquer dúvida sobre plano de saúde é só perguntar para o J. Salles. Nós responderemos.
0: Isso mesmo, obrigado, doutor Dinarte. Mas, rapaz, que absurdo, né? Que absurdo. Eita, mas realmente precisa aí, nesse caso, acionar aí o guardião do cidadão, que é o Ministério Público, muito bem, dos direitos do cidadão, que é o Ministério Público. E tá aí, doutor Ginarte, falando dessa situação, viu? E se você tiver alguma dúvida, algum perrengue, principalmente com relação a plano de saúde, quiser tirar a sua dúvida ou falar com o doutor Ginarte, é só mandar uma mensagem pra gente, de áudio ou de texto, pelo 3201-8651. Agora, exatamente 10 horas e 47 minutos, 10h47, esse é o nosso Manhã Pop, aqui na sua Pop Cariri, 101.1 FM. Vamos lá, colocar os apresentadores, colocar as apresentadoras no ar do seu Manhã Pop, pelo 3201-8651. Chegando aqui, mensagem de texto. Tá dizendo, bom dia, amigo J. Salles, sou Washington Soares. Eita, grande Washington, do bairro Monte Santo. Por favor, toque a música de Roberto Carlos, O Baile da Fazenda. Vamos lá, vamos tocar então O Baile da Fazenda. É, Sanjão, vamos lá tocar O Baile da Fazenda. Deixa eu anotar aqui, pra gente não esquecer. Pronto, tá aqui anotadinho e a gente já vai tocar. Daqui a pouquinho a gente toca O Baile da Fazenda com o rei Roberto Carlos. Tá dizendo, ofereço a minha esposa, Maria Soares. Muito bem, um abraço, Mostro, um abraço pra Maria e, é claro, um abraço pra todo mundo aí no nosso bairro Monte Santo. Chegando aqui mais mensagem, mensagem de texto, mensagem de áudio, pelo 3201-8651, 3201-8651. Tá dizendo aqui, mensagem de texto. J. Salles chegou. Cheguei. J. Salles chegou. Um abençoado dia, J, para todos nós. Amém. J, locutor Pop Cariris, FM 101. Bom dia, equipe Pop. Eita, que coisa boa. J, chegou. Uau. A Cidália Brito. Viva o São João. Oh, coisa boa. Valeu, um abraço muito especial para você. Viu, Cidália? Muito obrigado pelo carinho. Muito obrigado por você estar sempre junto com a gente também, apresentando o Manhã Pop. Um abraço muito especial. Viva o São João. Eita, nossa grande festa nordestina. Bom demais. Grande abraço. Muito obrigado pelo carinho mesmo. Chegando aqui mais mensagem. Mensagem de texto. Tá dizendo aqui o seguinte: só agradeça, o resto Deus cuida. Bom dia. Eita, que legal, né? Muito bem, reflexiva. Quem foi que mandou essa mensagem? Alexandre do Alto Branco. Grande Alexandre, um abraço para tu, Alexandre. Muito obrigado aí pela sintonia, muito obrigado pela audiência. Também apresentando junto com a gente aqui o nosso Manhã Pop. Chegando aqui mais mensagem, mensagem de texto que chega. Mensagem de áudio também, pelo 3201-8651. Chegando aqui, umas informações, tem um link aqui com algumas notícias de alguns portais. Opa, quem é que está colaborando aqui com a gente? É o Jorge. Ô Jorge, muito obrigado aí pela colaboração, viu? Muito obrigado por você também estar junto com a gente, colaborando com o nosso Manhã Pop. A gente envia todas essas informações para a checagem do nosso departamento de rádio jornalismo. Chegando aqui, mais mensagem, mensagem o quê? De texto agora? Deixa eu dar uma lida nessa mensagem. Está dizendo aqui o seguinte: bom dia, terça-feira. Hoje será um lindo dia, porque Deus está cuidando de cada detalhe. Eita, que legal. A gente crê, coisa boa. Está dizendo bom dia para você e todos os ouvintes Pop Cariri FM. Que bom. Grande abraço, viu? Quem foi que mandou essa mensagem tão bonita? Rubinalva. Rubinalva, muito obrigado pelo carinho, muito obrigado pela audiência. Obrigado por você estar junto com a gente aqui no nosso Manhã Pop, apresentando o seu programa de todas as manhãs. Chegando aqui, tem mais mensagem? Tem, pelo 3201-8651. 3201-8651. Chegando aqui, mensagem de texto. E está dizendo aqui: bom dia, J. Salles Moral, nota 1000. Feliz São João, abençoado para vocês e sua família. Abençoada Moral, nota 1000, todos os ouvintes fiéis, Pop Cariri FM, em nome de Jesus. Amém, Daniel Moral. Eita, que legal. Valeu, Daniel. Um abraço para você. E lá vai a listinha do alô. Escuta só quem tá na sintonia, na audiência e também apresentando o Manhã Pop: Verônica, Elito, Selma, Zenilda, Tônia, Mila e Clarinha, Neidinha, Fabi, Aglaelba, Ana Maria, Anailza, Roberto, Nando César, Nando César Júnior, Cachorrão Lanche, Eita, a Cidália, Zezé de Fé, Carol, Luciana, Márcia, Edilamar, Socorro, Bilzinha, Marília, Ramilso, Sandro Uber, YouTube, todos os ouvintes fiéis, Pop Cariri FM. E lá vai a segunda listinha aqui do alô. Eita, alô aqui pra Gerana, Bianca, Israel, Seu Barbosa, Ítalo, Samara, Romildo Nascimento, Kennedy Salles, J. Salles, ou eu aqui também, Vicente Gouveia, Márcio Rangel, Dessana Araújo, Daniela Pimentel, Reni Cláudia, eita, Coronel Raposo, Moral Nota Mil, Daniel Moral, Programa Nota Mil, Viva São João, Viva Pop Cariri FM, Rádio Todo Mundo é Pop, Daniel Moral, 101.1 Bodó Congó, 2026. Valeu, Daniel, um abraço pra você, viu? E um abraço também pra todo mundo aí no nosso bairro Bodó Congó, muito obrigado pela sintonia. Esse é o nosso Manhã Pop.

0: Agora 10 horas e 56 minutos, 10h56, e no nosso Manhã Pop, a gente vai te conectar mais uma vez à informação.
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0: Agora 10 horas e 56 minutos, 10h56, está acontecendo uma oficina de letramento racial. Deixa eu te contar. Com o objetivo de promover um ambiente cada vez mais inclusivo, respeitoso e acolhedor, a Arte Produções, em parceria com a Petrobras, patrocinadora oficial do maior São João do mundo, realizou a oficina de letramento racial e gestão de evento antirracista voltada para os profissionais que atuam na organização e execução da festa em Campina Grande. E para falar sobre esse assunto, a gente vai colocar aqui no ar a fala da nossa colega jornalista, ativista, Carla Borba. Vamos ouvi-la. Vamos lá.
3: Eu sou Carla Borba. A gente está aqui num treinamento, uma oficina que a gente vai fazer de letramento racial e gestão de evento antirracista. Qual é a proposta aqui? Que a gente converse sobre um problema, que é um problema social no país em que a gente vive, né? O Brasil é um país que se reconhece como um país racista e a gente precisa estabelecer protocolos, estabelecer regras de como a gente deve agir enquanto evento que recebe mais de 3 milhões de pessoas, como a gente deve proceder em caso de racismo, de que maneira a gente deve agir. E a gente vai pensar um pouco com toda a equipe da Produções sobre casos, né, sobre possibilidades de situações e como a gente agiria diante disso. É uma preparação, na verdade. Não que a gente tenha notificações, mas a gente precisa se preparar para como agir diante delas.
0: Muito bem, está aí então a fala da nossa ativista, grande colega Carla Borba, falando justamente sobre essa importante oficina de letramento racial. E vez por outra a gente encontra, evidentemente, que não tem nenhum caso aí no nosso maior São João do mundo, e a gente espera que termine também o São João sem ter nenhum caso aqui no nosso maior São João do mundo. Mas é muito importante se preparar para tudo isso. Agora, 10 horas e 59 minutos, 10 e 59. Esse é o seu Manhã Pop aqui na sua Pop Cariri 101.1 FM. E vamos colocando no ar os nossos apresentadores e as nossas apresentadoras aqui do Manhã Pop. É gente mandando mensagem de texto, é gente mandando mensagem de áudio pelo 3201-8651. É o que agora? É uma mensagem de áudio que tem aí? Então coloca no ar, vamos lá. Não tem esse negócio de ouvir antes. Tem que colocar no ar, bora! Coloca no ar pelo 3201-8651. Abre aí aqui o canal, bora. Bom dia.
4: Bom dia, garotinhos.
0: Bom dia.
4: Um abraço a todos.
0: Opa!
4: Papai do Céu nos abençoe.
0: Amém.
4: Mais um dia de trabalho, né?
0: É.
4: Amanhã, né? Jogo do Brasil.
0: Sim.
4: Amanhã tem um menino Ney, né?
0: Será?
4: Aperta o play, Neymar.
0: Ó.
4: Coloca aí uma musiquinha. As antigas aí, qualquer uma da banda Avião de Forró.
0: Eita.
4: Um abraço e fica com Deus.
0: Amém. Vamos embora. Aviões do Forró, vamos tocar, valeu, grande abraço. Será que Neymar joga amanhã, hein? Eita danado, será que ele joga? Vamos lá, tem pessoal que não tá nem apostando, até o pessoal do jornal brincou, tem pessoal que não tá nem apostando, é o placar do jogo, tá apostando se Neymar joga ou não joga. É desse jeito. Agora, 11 horas pontualmente, vamos lá, vamos colocando, tem dá tempo aqui, vamos colocar mais apresentador, mais apresentadora pelo 3201-865, tá dizendo bom dia. Eu quero participar do sorteio da Vila Sítio São João. Ivonete Costa. Muito bem, Ivonete. Ivonete mandou aqui tudo certinho, mandou. Pronto, tudo certinho. Valeu, Ivonete. Grande abraço para você. Você também já está concorrendo, viu, Ivonete? Está concorrendo a convites para o sabadão na Vila Sítio São João. Eu vou sortear aqui dois convites para a Vila Sítio São João no sabadão, que apresenta Elba Ramalho, Tom Oliveira, Rei Vaqueiro e Mateuzinho. Isso mesmo. Na Vila Sítio São João. Daqui a pouquinho a gente vai realizar o sorteio aqui na nossa Pop Cariri 101.1 FM. Agora, 11 horas e 1 minuto, Manhã Pop.
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7: Hoje é terça-feira, é dia 23 de junho de 2026. Governador Lucas Ribeiro, seja bem-vindo para essa conversa. Tudo bem?
8: Tudo bem, Luiz. E você?
7: Tudo ótimo. Preparando para as festas de hoje à noite. Mas antes de ir para a festa, governador, eu quero falar do cuidado e do respeito com as mulheres. O governo entregou várias salas lilás que garantem a proteção e o cuidado com as mulheres. Eu quero que o senhor nos fale desse assunto e fale também dessa ligação das festas juninas com os cuidados com as mulheres.
8: Luiz, o combate à violência contra a mulher é prioridade do nosso governo. Aqui nós temos diversas políticas públicas que protegem as mulheres, que previnem a violência contra a mulher e faz com que o nosso estado hoje tenha sido reconhecido como uma referência nesse trabalho. Do ano passado para cá, nos primeiros 5 meses, nós tivemos uma redução de 40% no número de feminicídios na Paraíba. Não é um número que a gente ainda quer comemorar. Houve uma diminuição, sim, mas nós queremos zerar esse número. Esse é o nosso objetivo. E para isso, temos contado com várias ações, entre elas a entrega de várias salas lilás em várias delegacias do estado da Paraíba. E só na semana passada nós inauguramos a de Rio Tinto, a de Pilar, uma em Mari, uma em Ungá. E isso faz com que a Paraíba ela seja uma referência, porque serão mais de 40 salas em todo o estado, e é uma parceria com o programa Antes que Aconteça, que faz com que o estado da Paraíba, através dessa ação, ele acolha melhor aquela mulher que é vítima de violência, ela se sinta à vontade, ela se sinta tranquila em ir numa delegacia, ser bem acolhida, ser bem recebida e poder ter a tranquilidade de fazer o seu relato contra um eventual agressor. Então esse é um dos objetivos da sala, e a Paraíba hoje já conta com delegacias especializadas no atendimento à mulher em todas as regiões do nosso estado. Nós aumentamos em 10 o número de delegacias, isso fruto do último concurso que nós realizamos, que praticamente dobramos o efetivo da Polícia Civil do estado da Paraíba, possibilitando a abertura e ampliação desses atendimentos, especialmente também atendimento especializado à mulher. Nós temos programas como a Patrulha Maria da Penha, que acompanha mulheres que estão sob medidas protetivas colocadas pela justiça, e elas acompanham, né? A patrulha acompanha essas mulheres, e até hoje não perdemos nenhuma mulher que a Patrulha Maria da Penha tem acompanhado. Então são políticas interligadas como essas que fazem com que a gente fortaleça esse trabalho no combate à violência contra a mulher.
7: Hoje na noite junina, nessas noites de festejos, é importante que as mulheres saibam que tem equipamentos para atendê-las. Esses equipamentos que nós temos na Paraíba, governador, são equipamentos confiáveis? As mulheres podem ir, caso aconteça algo, ela pode fazer a denúncia, ela pode procurar, que ela terá o apoio dessas instituições, governador?
8: Com certeza, Luiz. E a sala lilás é uma forma de demonstrar justamente esse acolhimento e essa prioridade que o nosso governo tem para acolher mulheres vítimas de violência. E além de todas essas ações, além de todo um trabalho que nós fazemos também durante esse período junino, né, fortalecendo as ações da segurança pública nos espaços festivos, né, nos locais de festas, a gente tem a tranquilidade e a orientação dada às forças de segurança para essa prioridade junto às mulheres.
7: Nesse período, então, é importante saber que, além do acolhimento, a mulher pode fazer a sua denúncia e procurar o apoio na polícia, e nós não apoiamos e evitamos e denunciamos qualquer tipo de violência. A palavra do governador é sempre importante para dizer que não há violência, né, governador?
8: Palavras se demonstram através de atitudes. E todas essas ações do nosso governo, todos esses atos e iniciativas que nós temos realizado para combater a violência contra a mulher, demonstra justamente a atitude do nosso governo, mostrando que é prioridade e que na Paraíba nós não vamos permitir a violência contra a mulher.
7: Faça a sua toda a diversão com sua família, as brincadeiras, as festas juninas, mas respeitando as mulheres. E se precisarem, procure a primeira delegacia ou procure o 190 para denunciar. Governador, boas festas. Nós vamos, durante essa semana, estarmos aqui em clima junino. Boas festas e até amanhã, governador.
8: Até amanhã, Luiz. Até amanhã a todos.
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1: Agora, exatamente 11 horas e 11 minutos, tudo igual, mas agora no Manhã Pop tá diferente, sabe por quê? Porque a partir de agora tá começando o especial São João do Atacadão.
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1: Eita, agora 11 horas e 12 minutos, 11 e 12, eita que hoje é dia 23 de junho, véspera de São João, eita que é bom demais, Campina Grande recebendo aí um monte de turistas, Campina Grande recebendo, Campina Grande festeira, Campina Grande festiva, Campina Grande se vestiu do maior São João do mundo, eita que coisa boa, é a nossa terra, é bom demais, viu? Ô Nordeste bom danado, vamos lá, 11 horas e 12 minutos, 11 e 12, mas o bom mesmo é que você possa brincar o São João, o bom mesmo é que você possa também assistir e torcer na Copa do Mundo 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

0: 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Vamos falar sobre o trânsito em Campina? Vamos dar uma olhadinha então agora no trânsito em Campina Grande.
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Agora 11 horas e 16 minutos, 11:16. Deixa eu dar uma olhadinha aqui nas câmeras de monitoramento da STTP. E eu estou dando uma olhada aqui em uma câmera que está instalada ali na rua 13 de maio. Isso, na rua 13 de maio, ali nas proximidades do antigo Cine Capitólio, que nesses dias, né, será entregue aí o cinema da educação. Então, nesses dias, pela Prefeitura de Campina Grande, será entregue o cinema da educação. E eu estou dando uma olhada aqui justamente na movimentação no trânsito através das câmeras de monitoramento da STTP, da Prefeitura Municipal de Campina Grande, nesta parceria com o Sistema POP de Comunicação. Estou dando uma olhada aqui e o trânsito está tranquilo, nenhuma intercorrência acontecendo ali nas imediações do centro da cidade, ali na rua 13 de maio. 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

0: 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Agora, 11 horas e 20 minutos, 11:20, você está mandando mensagem de texto? Tá mandando mensagem de áudio? Manda pra gente pelo 3201-8651. É só mandar mensagem de texto ou mensagem de áudio com bronca, com apelo, com denúncia, com reivindicação. Se você quiser, pede música, manda alô, manda parabéns, manda seu comentário, manda também a sua opinião. Tudo isso pelo nosso contato de WhatsApp, que é o 3201-8651. E também pelo 3201-8651. Tá valendo pra você, sabe o quê? 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
0: 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Daqui a pouquinho a gente está sorteando para você convites para Vila Sítio São João. Agora exatamente 11 horas e 22 minutos, 11:22. Esse é o nosso especial de São João, do Atacadão, do Parceirão, aqui no nosso Manhã Pop. 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

0: Agora 11 horas e 28 minutos, 11h28, eita, aqui tá todo mundo, como diz por aqui, num pé e noto. Eita, que é bom demais. Agora 11 horas e 28 minutos, 11h28, e agora no nosso especial São João do Atacadão, do Parceirão, a gente vai te conectar à informação.
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0: 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Nessa etapa inicial, a competição reuniu equipes da Paraíba e do Rio Grande do Norte. E o campeão garantiu vaga para a grande fase final, que acontecerá no mês de novembro, na Arena Neoquímica, no estádio do Corinthians, em São Paulo. Muito bem, tá então a Farmácia Varejão São Luís. 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Saúde também é isso. Parabéns à diretoria da Farmácia Varejão São Luís. 11 horas e 30 minutos, 11h30. Esse é o nosso especial São João do Atacadão no Manhã Pop.
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0: Agora 11 horas e 40 minutos, 11:40. Esse é o nosso Manhã Pop e nós aqui vivendo este momento do especial São João, do atacadão, do parceirão, do lugar de compra barato, do gigante da economia. 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Agora, 11 horas e 40 minutos, 11:40, ei, daqui a pouquinho, nesse bloco, a gente vai sortear convites para você curtir na Vila Sítio São João, Elba Ramalho, Tom Oliveira, Rei Vaqueiro e Mateuzinho, no sabadão da Vila Sítio São João. Daqui a pouquinho, eu tô realizando sorteio aqui no nosso Manhã Pop e no nosso especial.
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1: 11 horas e 44 minutos, 11 e 44, esse é o nosso especial São João do Atacadão no Manhã Pop, aqui na sua Pop Cariri 101.1 FM. E agora, vamos lá te conectar à informação.
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1: Agora 11 horas e 44 minutos, 11h44, e vamos pegar a carona aqui no papo informativo do Dr. Edson Daniel, nos dando dicas interessantes aqui no nosso Manhã Pop. E ele vai falar aqui sobre, nesse papo informativo, que é rapidinho, vai falar sobre acidente de moto. O que que acontece, hein, doutor Edson? Conta
2: pessoal,
1: aí pra
2: mais
1: gente.
2: Mais uma vez aqui no nosso canal Papo Previdenciário.
1: Sim,
2: para
1: Papo
2: levar
1: Previdenciário.
2: Você que nos segue aqui no canal, informação e cidadania, né? Muitos vídeos aqui no canal. Inclusive, vou aproveitar, você que não nos segue ainda, dá o seu like aí, segue, compartilha. Vamos fazer com que esse projeto chegue, né, para um número cada vez maior de pessoas, tá certo? Ó, hoje a gente vai tratar de uma temática bem interessante. Acidente de moto. A estatística é brutal, né? De acidente de moto em todo o país. Então, acidentado de moto vai ter direito à indenização lá do INSS, aquela indenização, auxílio acidente indenizatório. Será que tem direito quem sofre acidente de moto? Olha, nesse vídeo, fica conosco até o final, porque aqui eu vou explicar como é que você faz, se tem direito ou não, e quais são os requisitos necessários para que se tenha direito a esse tipo de benefício indenizatório. Fica conosco, que nós vamos explicar com todos os detalhes. Então, pessoal, vamos agora tratar do assunto, né, que a gente anunciou do auxílio acidente indenizatório. Primeiro o seguinte, olha, uma coisa importante que você tem que saber é que esse auxílio acidente indenizatório, você tem que estar trabalhando de carteira assinada na época do acidente. Então, se você, na época do acidente, você foi acidentado, você trabalhava de carteira assinada, já é uma boa perspectiva de ter direito ao auxílio acidente indenizatório. Ou então, você pode dizer, mas doutor Edson Daniel, eu não estava trabalhando, fazia poucos meses que eu havia saído do trabalho. Não tem problema, você ainda mantém a qualidade de segurado. Lembre-se que existe o período de manutenção da qualidade de segurado, que você fica tendo direito a requerer benefícios no INSS, mesmo quando sai do emprego, até um ano depois e às vezes até mais de um ano, dependendo de alguns outros critérios que eu não vou explicar agora, certo? Mas o primeiro passo é que você esteja trabalhando de carteira assinada ou fazia menos de um ano que havia sido demitido, tá certo? Ou então se você comprova que sofreu um acidente lá na roça, você era segurado especial, agricultor, o segurado especial, aí você também vai ter direito a depender da situação como vai ficar. Então, primeira coisa, né? Sofreu um acidente, vamos admitir a hipótese de você estava trabalhando de carteira assinada e sofreu um acidente, tá certo? Então, você, obviamente, foi para o hospital, né? E aí vai fazer um tratamento aí de uns 6 meses, ou mais, ou menos, né? Aí, os 15 primeiros dias, como você está trabalhando de carteira assinada, os 15 primeiros dias a empresa paga, e a partir do 16º dia, aí já é com o INSS, tá certo? O INSS que vai ficar lhe pagando isso, a empresa não tem mais a obrigação de lhe pagar, tá certo? Aí você ficou recebendo lá do INSS, vamos admitir que o INSS deu um período, concedeu por 6 meses, tá certo? 6 meses. E você ficou recebendo do INSS, as lesões desse acidente se consolidaram, tá certo? Mas, aí onde está a informação importante, lesões se consolidaram, mas ficou sequelas. Sequelas que reduzem a sua capacidade de trabalho, ainda que reduzam minimamente, mas que reduz. Por exemplo, depois daquele acidente, você já não executa suas atividades como antes, ficou com uma limitação, às vezes com um problema na perna, no braço, na clavícula, né, na coluna, por conta desse acidente, você não é mais a mesma pessoa para exercer aquelas atividades. Inclusive, tem situações que as empresas colocam você para trabalhar em outro setor. Então, se a empresa colocou, já é um bom sinal, porque você não está apto para trabalhar naquela atividade que você exercia antes, ficou sequelas. Então, veja bem, se ficou sequelas que reduzem essa capacidade de trabalho, ainda que mínima, mas reduz, o INSS, quando ele dá alta lá, é para ele dar alta do auxílio doença acidentário e transformar em auxílio acidente indenizatório. Esse auxílio acidente indenizatório, você vai receber até um dia que se aposentar. E outra coisa, muita gente às vezes tem a dúvida, mas e eu posso voltar a trabalhar recebendo auxílio acidente lá do INSS? Pode, você não está inválido, entenda bem isso. Não, você não está inválido, você ficou com sequelas que reduziram a sua capacidade de trabalho. Você não ficou inválido. tivesse ficado inválido, era um aposentado via por invalidez, mas não é o caso. Então você ficou com sequelas que reduziram a sua capacidade de trabalho. O INSS tem a obrigação de transformar o auxílio doença acidentária em auxílio acidente indenizatório. Ocorre que, na grande maioria das vezes, o INSS não faz essa transformação. Não faz, deveria fazer e não faz. E as pessoas não têm o conhecimento desse tipo de direito e fica por isso mesmo. Eu já tive pessoas que nos procuraram aqui no escritório que falou: mas doutor Edson, eu sofri esse acidente já tem uns 10 anos, eu tenho direito ainda? E a resposta é sim, tem direito, porque não prescreve o direito. O direito, se ficou sequelas, não prescreve o direito. Você pode dar entrada agora pedindo o seu auxílio acidente indenizatório. Agora, você vai receber os últimos 5 anos. Nessa hipótese, né, que o cara chegou e disse: não, faz 10 anos que eu sofri um acidente, aí vem me procurar agora, por exemplo. A gente vai conseguir. Se conseguir, vai receber os últimos 5 anos de atrasado. E olha que dá uma bolada boa. Tem muita gente aí tirando 60, 80, 100 mil, que nem sabia que tinha direito. E além de receber esse atrasado, quando, obviamente, passa na perícia lá, médica judicial, constata que ficou sequela, além de receber esse atrasado, recebe daqui para frente o auxílio acidente indenizatório, até quando se aposentar. O valor desse benefício é 50% do valor do benefício. Se o benefício era 2 salários mínimos, você recebe 1 salário mínimo a título de auxílio acidente indenizatório. E não empata de você continuar trabalhando, recebendo lá da empresa e recebendo do INSS essa indenização. É um direito, está na lei. A Lei 8.213, que trata dos benefícios da Previdência Social, é bem clara com relação a esse direito ao auxílio acidente indenizatório. Portanto, você que sofreu acidente de moto, tá certo? Ficou sequela. Tem um outro dia, o cara me procurou que ele não levantava nem o braço. Assim, ele ficou torto o braço e não levantava mais do que isso. Tem direito. Tá certo? Ele não foi inválido, ele continua trabalhando em outras atividades, mas ficou com essa sequela. E, como eu falei anteriormente, vou repetir, não prescreve esse direito, tá certo? Então, se você ficou com alguma dúvida, se você quer mais esclarecimento, se o seu caso não foi acidente de moto, eu falando acidente de moto nesse vídeo, mas pode ser acidente de qualquer natureza, pode ser acidente doméstico, pode ser você subindo uma escada em casa um final de semana, caiu e sofreu um acidente, ficou com sequelas e trabalhava de carteira assinada. Pode ser um acidente, uma queda, um escorregão, enfim, acidente de qualquer natureza. Poderá ter direito, é preciso analisar se ficou sequela. Portanto, você que está nos vendo e ouvindo neste momento aqui no nosso canal, se você tem essa sequela ou tem algum parente da família, compartilhe esse vídeo para que eles fiquem sabendo de um direito que é seu e está na lei, tá certo? E qualquer coisa, deixa aí nos comentários, quero saber o passo a passo, que nossa equipe terá o maior prazer em informar você que nos acompanha aqui sobre o seu direito.
1: Muito bem, tá aí então a fala do Dr. Edson Daniel, evidentemente nesse canal que ele tem, né, Papo Previdenciário, falando justamente sobre as pessoas que sofreram acidente. E olha só, ele falou de acidente de moto, mas qualquer tipo de acidente, essa eu não sabia. Pois é, estou aprendendo aqui com o doutor Edson Daniel, através justamente dessa carona que a gente pega no canal dele, nas plataformas digitais, falando aí sobre acidente de moto. Tem muita gente que não... E você pode até voltar a trabalhar, né, doutor Edson? Pode até voltar a trabalhar e, de repente, continua recebendo lá esse auxílio. E é muito importante, principalmente que a gente tem muita gente que trabalha agora com delivery, né, com entrega em casa, e o pessoal tem pessoas que estão formalizadas, estão ligadas a algumas empresas, e outras pessoas não, que estão trabalhando na informalidade. Mas é interessante que, por exemplo, de repente, faça aí um empreendedor individual, vá lá, faça o seu MEI, para que também tenha todos os direitos aí com relação ao INSS e esses direitos que o Dr. Edson Daniel falou. Muito bem, tá então mais essa dica pra gente aqui no nosso Manhã Pop. Agora é exatamente 11 horas e 53 minutos, 11h53, e eu tava lá prestando atenção. Pois é, interessante isso aí, né? Vamos lá, 11 horas e 53 minutos, vamos fazer o sorteio agora? Vamos lá pra Vila City São João? Vamos saber quem vai levar pra casa convites. É, porque eu tenho dois aqui. Quem vai levar pra casa convites para curtir na Vila City São João, no sabadão? Tom Oliveira, Rei Vaqueiro, Mateuzinho e Elba Ramalho.
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1: Eita, 11h53, 11:53. Vamos lá. Passa logo aqui. Eita, um bocado de gente mandou, viu? Mandou, que não foi brincadeira aqui, mandando mensagem e texto, mandando também mensagem. Mandando mensagem e texto, porque tem que colocar o nome na lista. Cadê aqui? Já mandou aqui pra mim? Já mandou o nome? Pronto, tá certo. Deixa eu dar uma olhadinha aqui. Quem foi que ganhou hoje convites para a Vila Sítio São João? E quem levou o convite foi a Ivonete Costa Oliveira. Eu não sei o bairro, mas foi a Ivonete Costa Oliveira. Atenção, Ivonete Costa Oliveira. Atenção, Ivonete Costa Oliveira. Não precisa passar aqui na rádio, porque é nome na lista. Então você já está aí garantida na Vila Cid São João. Mandou também do acompanhante? Mandou do acompanhante também. Então, Ivonete Costa Oliveira, a tua entrada está garantida. Quem garante é a nossa Rádio Pop Cariri 101.1 FM. E, é claro, a Vila Cid São João, que apresenta Tom Oliveira, Rei Vaqueiro, Mateuzinho e Alba Ramalho. A Ivonete Costa Oliveira ganhou hoje. Você não ganhou hoje, não? Fique tranquilo, fique tranquila, porque amanhã não, que é especial, amanhã pop especial, né? Feriadão, feriado municipal. Falar nisso, né? Tem algumas informações aqui interessantes com relação ao feriado municipal. A STTP, inclusive, divulgou o plano de transporte público de Campina Grande para especial nessa quarta-feira, dia de São João. Durante o período diurno, a operação seguirá uma programação semelhante à de domingo, com 21 linhas de ônibus circulando pela cidade entre 6 da manhã até as 20 horas, garantindo deslocamento da população para os compromissos, visitas familiares e participação dos festejos juninos realizados em diversos pontos da cidade. Além da operação regular do dia de feriado, a STTP manterá normalmente os virotes juninos, que é o serviço especial criado para proporcionar mais segurança e comodidade aos forrozeiros que participam da programação do maior São João do Mundo lá no Parque do Povo. Os ônibus dos virotes juninos começarão a operar a partir das 22:30 para a galera voltar para casa de busão. Tá aí então esse informe da STTP. Agora 11:56, 11:56, é finalzinho do nosso especial São João do Atacadão do dia de hoje no nosso Manhã Pop. E a gente promete voltar com o Manhã Pop amanhã. Amanhã tem um Manhã Pop especial, porque é feriado municipal. Amanhã nem banco funciona, viu? Aqui em Campina, porque é feriado municipal, porém os serviços essenciais estarão funcionando normalmente, a garantia da Prefeitura Municipal de Campina Grande e também do governo do estado da Paraíba, já que decretou, o governador Lucas decretou ponto facultativo, e hoje é ponto facultativo para os servidores públicos municipais também, decretado pelo prefeito Bruno Cunha Lima e o prefeito em exercício Alcindo Vilarim. Agora 11:57, grande abraço para todo mundo e eu tô de volta na quinta-feira aqui ao vivo a cores e estéreo aqui no nosso Manhã Pop.
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3: Aí, pessoal, nada mais pertinente essa fábula com o momento que estamos vivendo. Vamos a ela. O burro disse ao tigre: a grama é azul. O tigre respondeu: não, a grama é verde. A discussão aqueceu e os dois decidiram submetê-lo a uma arbitragem, e para isso concorreram perante o leão, o rei da selva. Já antes de chegar à clareira da floresta, onde o leão estava sentado em seu trono, o burro começou a gritar: Sua Alteza, é verdade que a grama é azul? O leão respondeu: certo, a grama é azul. O burro se apressou e continuou: O tigre discorda de mim e me contradiz e incomoda. Por favor, castigue-o. O rei então declarou: O tigre será punido com 5 anos de silêncio. O burro pulou alegremente e seguiu seu caminho, contente e repetindo: A grama é azul. O tigre aceitou sua punição, mas antes perguntou ao leão: Vossa Majestade, por que me castigou? Afinal, a relva é verde. O leão respondeu: Sim, na verdade a grama é verde. Aí o tigre perguntou: Então por que você me pune? O leão completou: Isso não tem nada a ver com a pergunta de se a grama é azul ou verde. O castigo acontece porque não é possível que uma criatura corajosa e inteligente como você perca tempo discutindo com um burro e ainda por cima venha me incomodar com essa pergunta. A pior perda de tempo é discutir com um tolo e fã que não se importa com a verdade ou realidade, mas apenas com a vitória de suas crenças e ilusões. Jamais perca tempo em discussões que não fazem sentido. Há pessoas que, por muitas evidências e provas que lhes apresentamos, não estão na capacidade de compreender. E outras estão cegas pelo ego, ódio e ressentimento. E a única coisa que desejam, ter razão, mesmo que não tenham. Quando a ignorância grita, a inteligência cala. Sua paz e tranquilidade valem mais.
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1: Meio-dia e 44.
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1: Meio-dia e 44.
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0: 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Você sabia que o milho é considerado o ingrediente mais tradicional das festas juninas? Pamonha, canjica, milho cozido, bolo de milho e tantas outras delícias fazem parte da celebração, porque a colheita do milho acontece justamente nessa época do ano. 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

0: 29.
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0: Meu compadre, o que é isso? Pelo amor de Deus, bicho, deixa de sofrimento.
1: Eu não vou desistir dela, não, cara. Eu gosto demais dela e eu quero fazer uma surpresa pra ela. Eu preciso de ti ir lá comigo, tocar, de cantar. Eu quero olhar nos olhos dela.
0: Mami, quem manda é você. Eu tô pronto, preparado e querendo. Bora!

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2: Eita, minha gente, nesta terça-feira, dia 22 de junho de 2026, está começando a Arraiada Pop.
0: Fala, fala, turma, muito boa tarde. E aqui na Pop Cariri FM 101.1, uma emissora do Sistema Pop de Comunicação, a festa não para não, viu?
2: É isso mesmo, tá no ar o Arraiada Pop. A gente está ao vivo também no YouTube, no Rádios Net. Escolhe onde ouvir e vem-se embora para esse forró.
0: O Arraiada Pop tem a apresentação de Ítalo Silva, eu mesmo, e ela, Samara Nunes.
2: Com sonoplastia dela, que é a rainha do som e do forró, a Naomi Andrade. A direção geral é da Reni Cláudia, viu? Que também tá no passo do forró.
0: As tardes da Pop Cariri, com muita música boa, informação e muita interatividade no clima de Arraiá.
2: Então, pega seu par, arruma o chapéu de palha e vem pra Arraiá da Pop, que vai até as 4 horas da tarde, hein?
0: É isso mesmo, não perde tempo não, são 2 horas de programa, viu? Com tudo que há de bom pra você ouvinte, né, Samara?
2: É isso mesmo, minha gente.
0: Participe e fique em conexão conosco, mandando sua mensagem de texto ou áudio lá para o nosso WhatsApp, que é o DDD 83-3201-8651.
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0: E agora, sem perder tempo, fica conectado com a melhor vibe no clima mais arretado das tardes de Campina Grande.
2: É isso, tá começando. Vem-se embora pro Arraiada Pop, minha gente. Terçou,
0: dia 23.
2: Já quero que seja São João, é?
1: Destaques do dia.
0: Elba Ramalho se apresenta na véspera de São João em Campina Grande há mais de 30 anos.
2: Olha, concerto no São João de Campina Grande. Orquestra Petrobras se apresenta no Parque do Povo.
0: E a STTP divulga plano de transporte público para o dia de São João em Campina Grande.
2: É isso, minha gente. Vamos embora viver esta terça-feira, véspera de São João, daquele modelo e com muito forró aqui pra você, viu?
0: Exatamente. Aqui o forró não para não, minha gente. O melhor programa das suas tardes está no ar. É o Arraiá, né? Mais arretado do Rádio Paraibano. Cuida, cuida, cuida. Bora de música. São 2:17 e o Arraiá da Pop tá no ar.

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0: Em Campina Grande, são exatamente 2 horas e 23 minutos, confirmando, 2h23. 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Vamos embora, dá continuidade com esse programa maravilhoso, que inclusive ó, começou agora há pouco, né?
1: Vamos lá.
0: Estamos todos aí animados, alegres e felizes.
1: Véspera de São João, vamos saber quem é que tá conectado aqui com a gente.
0: Vamos embora, vê quem foi o primeiro ouvinte de hoje. Tem algum palpite, Samara?
1: Eu acho que foi diretamente de Patos.
0: Olha, a disputa foi boa aqui, viu? Julamec e também o China Almeida da UFCG.
1: Olha, que maravilha. Então foi diretamente de Patos e de Campina,
0: foi,
1: tá?
0: Exatamente. Mas quem ganhou hoje foi o Julamec Mariano. Foi
1: diretamente
0: o primeiro
1: de Patos. Obrigada pela sua audiência. Um abraço, Julamec.
0: China Almeida também na audiência, claro.
1: China Almeida por aqui. Um abraço, querido.
0: Lá na UFCG ele tá, Samara.
1: Amo.
0: Temos também o seu Romeu e Dona Cosma.
1: O casal 20 da Zona Leste. Obrigada, Romeu e Cosma.
0: Ele mandou áudio, já a gente toca. E aqui também o Daniel Moral,
1: obrigada pela sua sintonia.
0: Emiliana na audiência.
1: Emiliana aqui, também sintonizada. Obrigada, querida.
0: Olha ela. Boa tarde, também Samara. Nessa véspera de São João, um abraço pra todos. Divirtam-se muito nesse São João Pop. Emiliana, São
1: muito
0: Antônio.
1: Muito obrigada, Emiliana. Um abraço.
0: Vamos embora. Obrigada pela audiência, viu, Emiliana? Aquele abraço, aquele beijo. Joselito Lucena.
1: Oi, Joselito, abraço.
0: E ele tá falando aqui de você, viu?
1: Olha.
0: Ela tá com uma ressaca, Samara, hoje.
1: Não, ressaca por quê? É
0: ele
1: a
0: falou,
1: voz.
0: Hoje é 23 e você falou 22. Eu acho que
1: desculpa,
0: foi a data.
1: Desculpa, acho que foi a data. Sorry, realmente.
0: Mas ela tá de ressaca nela, tá se recuperando de uma virose.
1: É
0: Joselito.
1: Isso,
0: tá vendo
1: tô melhor.
0: Julgada, querida?
1: Jogador, você me paga, viu? Deixa
0: é
1: seu
0: isso.
1: Time perder.
0: Olha quem também tá por aqui, Francisca Moreira. Estou curtindo meu aniversário com a minha querida. 101.1, viu, Francisca?
1: Olha,
0: 101.1.
1: Parabéns pra ela.
0: E ela falou que hoje é o aniversário dela. Sou Francisca Moreira do Novo Cruzeiro. Amo vocês. Amo ser pop. Parabéns,
1: parabéns,
0: Francisca.
1: Linda.
0: Vai ter parabéns pra ela, música
1: com
0: de parabéns,
1: certeza.
0: Né?
1: Com certeza, vamos embora.
0: Coloca aí, Naomi, por favor.

0: fica com Deus.
1: Parabéns, Francisca. Muitas felicidades. Que Deus lhe guie, lhe proteja, lhe abençoe sempre. E realize também os desejos do seu coração. Beijo, meu amor. Obrigado pela audiência, viu? Temos também aqui, Samara, o Neno da Rocha, que tá na audiência.
0: Neno da Rocha, obrigada pela sua sintonia. Um abração.
1: É, a Emília tá acabando de falar conosco aqui. Boa tarde. Temos a Emília e temos também a Emiliana.
0: Beijos, Emília e Emiliana. Eu acho que são irmãs, né?
1: Pois é. Será que são irmãs? Eu acho que não. Será? Confirmem pra gente, Emília e Emiliana. Vocês são irmãs ou não? Vamos lá, dar continuidade com esse programa maravilhoso, o Arraiá da Pop. Outra coisa, turma, hoje vai ter sorteio, viu? Hoje tem sorteio de um par de ingressos para você curtir o Domingão da Vila Sítio São João, Samara.
0: Olha, que maravilha. Então, ó, aproveita, já fica conectado aqui, que daqui a pouquinho a gente fala como é que vai acontecer o sorteio.
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0: Exatamente. Vamos embora, Ítalo. Bora agora refletir para esta terça-feira.
1: Claro, vamos refletir sim.
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1: O autoconhecimento começa quando você para de procurar respostas em todos os lugares e passa a ouvir a si mesmo.
0: Exatamente. Muitas vezes a gente quer procurar respostas em pessoas que muitas vezes não vai acrescentar em nada na sua vida. Quando você para pra refletir, quando você se auto-pergunta, né? Você já tem a resposta ali que seu coração quer, ou muitas vezes a resposta que Deus traz pra ti. Então, ao invés de perguntar às pessoas que não acrescentam em nada, pergunta pra Deus. Deus, o que é que eu posso fazer com essa situação? Deus, o que é que você tem, que o Senhor tem de resposta para mim? Porque muitas vezes a gente pergunta para muitas pessoas que não tem a acrescentar, que só vai criticar, né? Que só vai colocar uma falta aí nisso que você vai perguntar. Seja um sonho, seja algo que você quer concretizar, né? Seja uma resposta de um direcionamento. Então, se auto-pergunta ou pergunta pra Deus. Escuta o teu coração que com certeza vai agir.
1: Exatamente. Hoje é terça-feira, dia 23 de junho. Tem curiosidade do dia, Samara?
0: Tem, olha, hoje é dia nacional do esporte aqui no Brasil, Ítalo.
1: Olha, que coisa boa. Hoje também é dia do lavrador.
0: Dia das Nações Unidas para o Serviço Público.
1: E também, eita, essa é boa, viu? Dia Internacional das Viúvas.
0: Olha, minha mãe que é viúva, né? De fato, infelizmente, meu pai faleceu. Então, sim, hoje é dia da viúva. E depois que meu pai faleceu, ela falou, eu não quero mais me casar nunca mais na vida. E nunca mais ela se casou, viu?
1: Tem quanto tempo isso, mais ou menos?
0: 4 anos já.
1: 4 anos.
0: Isso.
1: Arrasou. É isso, minha gente. São 2h30. A gente dá continuidade com esse programa maravilhoso. E claro que tem pergunta do dia, né? Me tira uma dúvida. Qual é a tradição de São João que você não abre mão, que você gosta de viver, seja uma fogueira, seja comer uma comida típica, uma pamonha, uma canjica, dançar um forró? Conta pra gente qual é a tradição de São João que não pode faltar na sua casa ou quando você sai pra curtir na véspera de São João. Conta pra mim, eu quero saber. E vou pra você, Samara. Tem alguma?
0: Aí, tô lá que não pode faltar, com certeza, é passar o São João com a minha família. Só que como a gente vem trabalhando muito, sim, no São João, não tem como, mas é uma tradição que eu sempre gosto de fazer. Mas é devidamente a 4 anos eu não consigo.
1: Caso
0: por
1: trabalha.
0: Conta dos trabalhos, graças a Deus, mas é algo que eu acho lindo nas famílias.
1: E você, ouvinte, qual é a tradição que você não abre mão do São João? Eu quero saber, viu? Conta pra gente lá no nosso WhatsApp. DDD83-3201-8651.
0: Falta você dizer a sua.
1: A minha tradição que eu não abro mão de São João Eu gostava muito, eu tenho isso muito claro na minha mente quando eu era mais jovem. Eu gostava muito de fogueira. Hoje em dia eu sei que tem a questão da proibição, poluição. Mas eu gostava muito de fogueira e ficar soltando fogos com os meus amigos e me queimando.
0: Chuveirinho, bombinha.
1: Eu todo ano eu queimava os dedos.
0: Eu também
1: com ratinho.
0: Queimei.
1: Sabe o que é ratinho pequenininho que você acende na cabecinha? Aham. E ele sai. Todo ano eu queimava minha mão e ficava com raiva.
0: Uma bomba já estourou na minha mão.
1: Já estourou, vixe Maria. Mas essa era uma tradição que eu gostava muito. Era se reunir ali com a família, em volta da fogueira, assar um milho.
0: Ai, que delícia.
1: E ficar soltando fogos.
0: Muito bom.
1: Bomba, foguetão. E você, ouvinte, diz pra gente uma tradição. A Emiliana já respondeu aqui, viu? Ela falou o seguinte: munguzá tem que ter, família junta também.
0: Nossa, sabe do que eu me lembrava? Que nós, lá em casa, eu e minhas irmãs ficávamos super ansiosas pro São João chegar pra usar roupa nova.
1: Roupa nova.
0: Porque nem sempre a gente poderia comprar uma roupa nova, né? Então comprava Natal e São João.
1: Sim.
0: Então a ansiedade era mil pra usar a roupa, pra
1: usar
0: ficar
1: a bota
0: na frente
1: e
0: de
1: a
0: casa.
1: Camisa, a xadrez. Conta pra gente, ouvinte. Agora você. Eu já compartilhei a minha experiência. Samara já compartilhou a dela. Emiliana também já compartilhou aqui, né? Falou que munguzá não pode faltar, nem a família reunida. E eu quero saber de você agora. Nosso WhatsApp tá aberto, a linha já está funcionando. DDD 83-3201-8651. E a Emiliana tá dizendo aqui, ó, que amanhã é o aniversário dela. Nasceu dia de São João.
0: Nasceu dia de São João. Essa é a retada mesmo, viu? Arrasou, Emiliana. A gente já deixa aqui os parabéns pra você antecipado. Amanhã não vai ter programa, né?
1: Exato.
0: Mas a gente deixa aqui os parabéns, que Deus lhe abençoe. Muita luz na sua vida e que você aproveite muito amanhã, dia de São João, tá?
1: Exato. E outro detalhe, por mais que amanhã não tenha programa, mas nós estaremos lá na Vila Sítio São João, realizando a cobertura completa lá no Instagram da Rádio Pop Cariri FM, tá certo? Então já segue pra ficar por dentro de tudo. @PopCariri101. E ela falou mais, viu, Emiliana? Samara, concordo com você. Uma reflexão muito boa a de hoje.
0: Muito obrigada, querida.
1: É isso. Aí, Francisco Moreira tá falando aqui, ó. O que não pode faltar é meu bolo de aniversário.
0: Exatamente. Bolo de aniversário. Amo. Se tiver, traz pra gente.
1: Compartilha. A gente quer comer bolo. São 2:33.
0: Eu quero comer seu bolo.
1: Bora de música?
0: Vamos embora.
1: A gente volta já, viu? Rapidão.

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0: Em Campina Grande, são exatamente 2 horas e 44 minutos. Confirmando, Samara.
1: 2 e 44, isso mesmo, gente. Agora a gente tem um recadinho especial pra você, olha só.
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1: 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Muito forró, também muito entretenimento pra vocês, vai ter fofoca e muito, muito mais. Então continua por aqui.
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0: Vamos embora, dá continuidade com esse programa maravilhoso. Segue interagindo conosco, ó. Vem pro nosso canal do YouTube, viu? Interage, conhece a gente. Lá você sabe quem é Ítalo, sabe quem é Samara através das imagens. Lá tem transmissão ao vivaço pra você. Então vem-se embora pro nosso canal, que é Rádio Pop Cariri.
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0: É isso, e olha quem tá interagindo por aqui no nosso canal do YouTube, é a queridíssima Emiliana.
1: Oi, Emiliana, beijos, querida.
0: Boa tarde, lindezas, nessa véspera de São João. Desejo um excelente São João a todos, porque São João é pop, cheiro do Santo Antônio.
1: Amo demais, Santo Antônio é santo casamenteiro, né? E aí, Ítalo, já colocou ele de cabeça pra baixo?
0: Ei, não, nem quero ver a distância dele, quero não casamento. Eu não quero namoro, virar casamento. Amém. Deus é mais. E aí, você?
1: Vou deixar pra daqui a 3 anos. Daqui a 3 anos eu coloco ele de cabeça pra baixo, que eu tô me recuperando aí.
0: Eita! Por que 3 anos, Samara?
1: Porque, né? Pra se recuperar pra um novo relacionamento.
0: Ah,
1: agora
0: tá,
1: eu quero casar. Sim. Eu só namoro se for pra casar agora.
0: Deus me livre. Enfim, 12h46, vamos embora dar continuidade aqui.
1: Bora,
0: e você já
1: embora.
0: Seguiu a gente lá no nosso Instagram? Já seguiu, Samara, o nosso Instagram?
1: Com certeza, e é muito fácil para você seguir. @popcariri101.
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1: É isso, simples e fácil.
0: É isso, e vamos falar Instagram, né? A gente não foi nessa disputa ontem, né? Porque ontem foi muito corrido, teve entrevistado, mas hoje vai ter. Vamos embora?
1: Vamos embora, gente!
0: Começa agora o Toca
1: Que Eu Canto.
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1: Muito simples, muito fácil também. Um Toca Que Eu Canto pra você participar. É só ir lá no nosso Instagram, @popcariri101. Se você não estiver seguindo, já segue. Vai lá nos stories e vai ter uma enquete com duas músicas. Uma música minha e a de Ítalo. A que ganhar, toca no final do programa. Então você vai voltar e vai escolher as músicas agora.
0: Exatamente, inclusive você vai conhecer as duas músicas agora, tá certo? Pra ajudar você a escolher qual música você quer ouvir no final do programa. Qual foi a sua escolha de hoje, Samara?
1: A minha escolha foi São João na Terra é Fogueira com Mastruz com Leite. Claro que amanhã é São João, né?
0: Vai, Brasil!
1: Oh, oh, oh. Vai, vai, vai, vai, vai, vai!
2: Brasil!

0: É isso, a minha música. Minha música será cantada hoje no palco do maior São João do mundo, com os fogos belíssimos, com um show pirotécnico, com ela, é o Barra Malho. Olha pro céu, meu amor.
1: Vê como ele está

0: Pois era noite. É isso! Vai ser noite de São João daqui a pouquinho, quando der meia-noite.
1: É isso.
0: Quando o relógio tocar, Elba Ramalho, ó, vai estar cantando. Viu, minha gente? Você vai estar prestigiando hoje.
1: Vamos embora, agora é com você, ouvinte. Decida. Decida qual música você quer ouvir no final do programa. Olha pro céu, meu amor.
0: São João na terra é fogueira, bota muito.
1: E agora a gente segue nesse clima de São João, de muita dança, de muita alegria, aqui na Rádio Pop Cariri FM. Bora de música, Samara?
0: Agora mesmo, vamos embora.
1: Aperta o play. Bota,

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0: Em Campina Grande, são exatamente 2 horas e 57 minutos, confirmando 2h57. E olha, ouvinte, preste atenção. E aí, Samara, tá sorrindo muito?
1: Tô sorrindo bastante, graças a Deus. Eu tô
0: tá
1: achando,
0: muito feliz,
1: eu tô achando que tem gente chorando pra eu sorrir nesse São João, viu?
0: Olha, tá muito feliz ela, menina. E tem época do ano que muda o humor da gente, né? Dá um ânimo diferenciado. 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
1: É aquela época boa de reencontrar a família, dançar forró, aproveitar comidas típicas maravilhosas e sorrir à vontade. Agora eu tô falando de sorrir de verdade, viu? Sem medo de ser feliz.
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1: É isso, minha gente. 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
0: Opa, agora.
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0: E a gente inicia com os signos de Áries, Touro, Gêmeos, Câncer, Leão e Virgem.
1: Áries, energia em alta para resolver pendências. Evite agir por impulso nas conversas.
0: Touro. Dia favorável para organizar finanças e planejar os próximos passos com calma.
1: Gêmeos, seu poder de comunicação estará em destaque. Aproveite para fazer contatos importantes.
0: Câncer, momento de olhar mais para si e cuidar do bem-estar emocional.
1: Leão, boas oportunidades podem surgir através de amizades e parcerias.
0: Virgem, foco no trabalho e nos objetivos. Seu esforço tende a ser reconhecido.
1: É isso, daqui a pouco a gente volta com Libra, Escorpião, Sagitário, Capricórnio, Aquário e Peixes.
0: Vamos embora de música e já já a gente volta, viu?

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0: Campina Grande, em Campina Grande são exatamente 3 horas e 12 minutos, confirmando, 3 e 12, esse é o Arraial da Pop de volta aqui pela número 1 de Campina Grande. Minha gente, olha, conforme já anunciamos aí, né, anteriormente, Samara, iríamos sortear um par de ingressos para a Vila Sítio São João.
1: Isso.
0: Então, vamos sortear neste momento, agora, tá certo? Lembrando, o par de ingressos é para o domingo, para você curtir os shows de Valquíria Santos, Tati Gel, Tropicália e Donas da Farra. Primeira pessoa que enviar um Eu Quero para o nosso WhatsApp, leva para casa esse par de ingressos, tá certo? É só mandar um Eu Quero no nosso WhatsApp, que é o DDD83-3201-8651. Manda agora que dá tempo.
1: Aproveita.
0: DDD83-3201-8651, para você curtir o Domingão da Vila Sítio São João, meu povo. Vem-se embora! E a tradição nordestina continua tomando conta da Vila Sítio São João, né, Samara?
1: Exatamente, gente. Tradição nordestina, cultura, né, musicalidade, o melhor do Nordeste pra você lá na Vila Sítio São João. Então aproveita e vem garantir esse teu ingresso. Ó, entrada gratuita pra você e pra uma pessoa especial que você queira levar.
0: Inclusive, já temos aqui o ganhador, viu, desse par de ingressos. É o Ed!
1: Olha, oi Ed, obrigada pela sua sintonia. Você ganhou, tá? O Ítalo vai entrar em contato com você pra organizar tudo.
0: Ed, já pra adiantar, se você tá ouvindo, né, agora a Rádio Pop, envia seu nome completo, CPF e telefone, o seu e da pessoa que vai estar com você. Porque aí seu nome vai estar na lista da Vila Sítio São João. Nome completo, CPF e telefone, seu e do seu acompanhante ou da sua acompanhante. São 3h14 e a gente retorna agora com o último bloco do Horóscopo do Povo.
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1: Exatamente. Libra, dia favorável para aprender algo novo ou fazer planos para o futuro.
0: Escorpião, confie mais na sua intuição. Algumas respostas virão de onde você menos espera.
1: Sagitário, relacionamentos ganham destaque. O diálogo será essencial para evitar mal-entendidos.
0: Capricórnio, organize sua rotina e priorize o que realmente importa.
1: E Aquário, criatividade em alta. Aproveite para colocar ideias em prática.
0: E para finalizar, Peixes. O dia pede mais atenção à família e às pessoas que fazem parte da sua base.
1: Esse foi o Horóscopo do Povo de hoje. Se você gostou, já manda uma mensagem especial pra gente falando o que você achou, né?
0: Pois é, são 3 horas e 15 minutos. Esse é Samara, a Rádio Pop Cariri FM, com a Raia da Pop 101.1. E olha quem tá por aqui marcando presença. Um grande abraço e um grande beijo para Petrônio Oliveira, ele que é da Rádio Pop, João Pessoa.
1: Oi, Petrônio Oliveira. Obrigada pela sua sintonia, sempre conectado aqui também conosco.
0: Exatamente. Inclusive, os nossos ouvintes, né, já conhecem ele. Ele que tá fazendo um link, ele e a Kívia.
1: Exatamente.
0: Aqui pra gente tá atualizando as novidades do maior e do melhor São João do mundo. Muito obrigado pela audiência, viu, Petrônio? Aquele abraço pra você. São 3 horas e 16 minutos. Vamos embora dar continuidade com esse programa maravilhoso?
1: Agora mesmo.
0: É isso, 3h16, muita música boa pra você.

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0: Em Campina Grande, 3h24, voltamos com essa sintonia maravilhosa de São João aqui, véspera de São João. Conta pra gente, como é que você tá se organizando pra passar esse São João? Com a sua família, no sítio, aqui em Campina Grande mesmo, em casa, curtindo o forrozinho no Parque do Povo? Comenta, onde que você vai passar o seu São João, que a gente tá curioso e quer saber. Pode mandar uma mensagem pra gente mesmo pelo nosso WhatsApp contando.
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2: É isso! Vem pro nosso WhatsApp, vem ser um popzeiro. Interage muito, pede abraço, pede beijo. Olha, sorteamos hoje, tá certo, página de ingresso pra Vila Cid de São João. E o grande ganhador foi o José Edgley. Ele já mandou aqui todos os dados, parabéns, viu, José Edgley? E agora é só curtir no domingo, lá na Vila Cid São João. Valquíria Santos, menina.
0: Exatamente, olha. É só curtir o domingo, tá? Com muito forró, muita sintonia pra você na Vila Cid São João.
2: E lembrando, né, que você também pode comprar o ingresso através do ingresso, ou então nos pontos físicos, lá mesmo na Vila Cid São João ou na Rede Farma do Parque da Criança. E no domingão tem Valquíria Santos, Tati Guel, Tropicália e Donas da Farra, minha gente. Vamos embora, 3h26, tem ouvinte mandando áudio, bora escutar?
0: Bora escutar agora mesmo, fala aí, ouvinte.
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4: Boa tarde.
0: Que boa tarde.
4: Linda, passando para desejar boa tarde. Um feliz feriadão. Não sei se vocês vão ter, eu mesmo não tenho, porque estou trabalhando e vou continuar amanhã, depois trabalhando.
0: Trabalho, meu amor.
4: Mas curtindo e ouvindo essa programação com vocês nessa rádio Cariri Top e Pop, Maria do Monte Santo. Sempre na escuta.
0: Vamos, obrigada, Maria.
2: Obrigado.
5: O forró já começou, o forró tá começando, e a Pop FM já estou sintonizando. Todas tardes estou ligado, o forró é bom demais.
0: Amo,
5: é
0: adoro.
5: Na Pop FM. Que eu sintonizo cada vez mais. Vem, vem, vem pra cá.
0: É sintonizo, isso, sintonizo mesmo
5: pop,
0: todos
5: que
0: os dias,
5: é bom
0: viu?
5: De escutar.
2: É isso. Tem mais? Oi, boa tarde.
0: Boa tarde.
6: Boa tarde, Ítalo Moral e Samara Moral, nota mil, nessa terça-feira de São João. Estou na escuta do Arraia Pop Cariri FM com Ítalo Moral e Samara Moral, nota mil, nessa terça-feira de São João. E o placar de amanhã será Brasil 2-0 na Escócia. Queria ouvir qualquer música de forró. Mandar alô para Rabicó, João da Cruzeiro, Paulo da Cruzeiro, amigos motores da empresa Cruzeiro, Geram, Bianca, Barbó, Israel, Socorro, Edilama, Bilzinha, Marilama, meus pipi, Assunção, Santo Fé, Sandro Hilton e todos os ouvintes Pop Cariri FM na escuta de Ítalo Moral e Samara Moral, nota mil, que é programa nota mil. Daniel Moral 101.1 Bodó Congo 2026. Viva São João, viva na Pop Cariri.
0: Amém, viva São João.
2: Viva, obrigado pela audiência.
7: Boa tarde,
2: Ito
7: e Jô.
2: Oi, boa tarde.
7: Boa tarde, Ito, Gerana. Oh.
2: Samara!
0: Samara, esse não é o programa
7: meu
0: de
7: amigo,
0: Gerana, vou botar na minha lista.
7: Você é papai do céu, mais um dia de vida. Hoje é véspera de São João. A Pop Cariri tá sempre badalada aí.
2: Sim.
7: É uma pena que a minha preta que eu chamo ela de Dona Cosme está hospitalizada, mas ela está sendo.
0: Que pena, melhoras para ela.
7: Se Deus permitir, ela vai sair para nós dançar o forrozinho de São Pedro aí.
0: Amém.
7: É. Obrigado por vocês existir e obrigado também porque sempre que eu posso eu estou ligando para vocês. Milhões e milhões de ouvintes agora. Tá bombando, só dá vocês. Amém. Aquele abraço, Romeu.
2: Obrigado pela audiência, seu Romeu. Aquele abraço e melhoras também, né? Pra Dona Cosma, que ela se recupere logo e volte pra casa pra você dançar muito forró com ela. São 3h29, bora dar continuidade com esse programa.
0: Vamos
2: maravilhoso?
0: Vamos embora agora mesmo.
2: Olha quem tá interagindo conosco aqui, Samara, no nosso WhatsApp, a querida Socorro Aquino.
0: Oi, Socorro, um beijão pra você, minha linda.
2: Boa tarde, minhas coisas lindas. O que não pode faltar no São João é muito forró e ouvir a melhor da cidade, onde todo mundo é pop, Rádio Pop Cariri FM. Beijos, minhas lindezas.
0: Beijos.
2: Beijo, Socorro. Obrigado pelo carinho de de sempre. Vamos embora dar continuidade desse, com esse programa maravilhoso. São 3h29 e a gente volta já, viu?
0: Bora de forró agora.
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0: Em Campina Grande, são exatamente 3 horas e 36 minutos, confirmando 3h36, viu, Samara? Esse é o Arraiá da Pop, de volta aqui pela número 1 de Campina Grande, Rádio Pop Cariri FM 101.1. 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
1: Tá todo mundo pop!
0: Tá todo mundo pop na Rádio Pop Cariri FM. E claro, você está ouvindo, né, o Arraiá da Pop, sempre de segunda a sexta, das 2 às 4 horas da tarde, comigo, Ítalo Silva, e com ela, Samara Nunes.
2: Exatamente, exatamente isso, Ítalo. E vamos embora agora de programação, né, para o pessoal.
0: Exato. Vamos embora aqui para a programação do maior São João do mundo, deixar o pessoal atualizado, né? Pra o pessoal se planejar pra onde vai curtir aí o maior São João do mundo. Vamos embora com a agenda arretada.
3: Agenda arretada.
0: Vamos embora, iniciando pelo Parque do Povo, palco cultural. Nós teremos Lúcio e Léo, Chico Vaqueiro e Alisson Dantas.
2: Na Pirâmide, Forró Bom Gosto, Comunidade Matuta, São Sebastião de Lagoa de Roça, aqui na Paraíba Junina, Cultuar de Aroeiras, Gabi Diniz e Banda Pablo.
0: No Coreto, lá no Parque Evaldo Cruz, nós teremos Cardeal da Serra e Lavanderia do Norte.
2: Vila de Artesanato, vai ter lá no, que é no Parque Evaldo Cruz, né? Vai ter o trio Lavaredas.
0: Olha, coisa boa. Na Ilha Zé Lagoa, Samara, nós teremos trio As Morenas, trio Abás e trio Ruaça.
2: Ilha Zé Bezerra, trio Palmeira, trio Mel com Cana e trio Puxando Fole.
0: Ilha Seu Vavá, trio Estrela do Forró e trio Forró de Ouro.
2: É isso, gente. Então, uma programação aí, ó, pra você, nesta véspera de São João, curtir muito forró lá no Parque do Povo.
0: E no palco principal, nós teremos... Vamos falar agora com os horários, viu? Luciano.

0: Alves abre os trabalhos da véspera de São João às 7 horas da noite. Depois nós teremos o Rei da Alegria, né, Capilé, 8 horas e 40 da noite. Seguido da Orquestra da Petrobras às 10h20. Elba Ramalho sobe 11 horas e 25 da noite no palco. O show pirotécnico acontece meia-noite com a Elba Ramalho. E logo depois, quem fecha a noite da véspera de São João é o Guilherme Dantas.
1: Então, olha só, muito forró, cultura, nordestinidade e São João pra você nessa véspera de São João. Então, aproveita e vai curtir muito lá no PP.
0: E tem mais, viu, Samara? O Espásio recebe hoje a festa Inevitável, com Bruno Marrone, Manu Walter, Magníficos e Johnny Garotinho.
1: Olha!
0: É uma turnê exclusiva aí do São João Prêmio no Espásio. E Vila City São João, vai ter programação?
1: Vai ter programação sim, olha só, nessa terça-feira. Vai ter a partir das 15 horas Adriano Moreno e Verônica Rios, às 17 horas Jeito Nordestino e às 19 horas Trio de Forró lá no Palco Parafuso. E amanhã tem também. Né? Pois é, ó, quarta-feira, dia 24 de junho, às 17 horas, Flávio José, gente.
0: É, a terra... Tem aí, ó, festa acontece em vários locais, não é centralizada apenas no Parque do Povo. Tem Vila de São João, tem Espaço, tem Parque do Povo também. Enfim, agora é só você decidir. E tem também, né, você ficar na sua casa confraternizando com a família. Ah, muita...
1: família.
0: A gente gosta assim.
1: Pois é.
0: E tá tudo bem. São 3 horas e 40 minutos. Atualizamos você, viu? Então já se programa aí pra onde você vai nessa véspera de São João. Lembrando, amanhã não tem Arraiada Pop, vai ter muita música boa, mas você vai acompanhar a nossa cobertura completa direto da Vila Sítio São João lá no nosso Instagram, que é o @popcariri101, tá certo? Vamos de música e a gente volta já, é rapidão. Capilé pra você, já pra fazer o esquenta pra mais tarde.
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0: Em Campina Grande, são exatamente 3 horas e 52 minutos, confirmando 3 e 52. Vamos embora, turma, dá continuidade aqui, né, com esse programa, já voltamos aí, estamos nos encaminhando para o encerramento. Mas antes vamos conferir, né, o resultado do toque que eu canto. Olha, no final do programa você escuta. São João na Terra, mais triste com leite. Ganhou, Samara, parabéns.
1: Obrigada, querido. Nossa, como é bom o sabor da vitória.
0: Ai, que maravilha. Bora apagar a fogueira agora?
1: Eu jurei que quem ia ganhar era você.
2: Apagando a fogueira.
1: E aí, minha gente, vai chegando a hora de apagar a fogueira por hoje, viu?
0: Vamos ficando por aqui, mais um Arraiada Pop. Continua amanhã, a partir das 2h30, com mais música boa, resenha e muito forró no pé.
1: E claro que o programa teve a apresentação de Ítalo Silva e Samara Nunes.
0: Eu mesmo, sonoplastia dela, que faz o som pegar fogo nesse arraiar. Naomi Andrade e direção geral da nossa querida Reni Cláudia.
1: Não esquece de seguir a gente no Insta, @popcaririsso101 e ficar por dentro das novidades pelo portal Pop Notícias. Até amanhã, meu povo arretado. Desculpa, cheiro, fiquem com Deus. Lembre-se que você pode tudo. Beijão, bom São João pra você e pros seus familiares.
0: Sim.
1: Curta, divirta-se e aproveite esse dia, porque a gente sabe que é muito especial e mágico pra nós que somos nordestinos.
0: É isso, minha gente! Chegando ao fim, né, do programa Conexão Pop, Arraiada Pop, na verdade. Um beijo, beijo, beijo, fica com Deus, lembrando. Amanhã não terá programa, tá certo? Amanhã é feriado, né, Samara?
1: Pois é.
0: Vai curtir hoje a véspera de São João, então curta com consciência, beba com juízo, mantenha a consciência.

0: não ter recaída, não querer fazer aquela ligação misteriosa e viver aquela saudade proibida. Não é permitido.
1: Nada de reviver São João passado, São João pra
0: exato,
1: frente.
0: Exato, é viver o presente. Afinal, né, figurinha repetida não completa álbum. Ex é ex. Se fosse bom, era atual. Vamos embora, na continuidade. Beba com juízo. Se for beber, não dirija. Pede um Uber, um transporte aí. Vai com alguém que não bebe.
1: Vai de bicicleta,
0: isso, vai de bike,
1: seja,
0: correndo, mas não dirija. 3h54. Esse é o Arreada Pop na Rádio Pop Cariri FM. Beijo, beijo, beijo. Já deu tudo certo pra mim, pra você e pra todos nós. Eu sou Ítalo Silva. E eu fui!
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1: 4:15.
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0: Na Paraíba, 17 horas e 4 minutos.
1: Confirmando na Rainha da Borborema, 17 horas e 4 minutos.

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0: Paraíba, 17 horas e 7 minutos.
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0: com o programa Bastidores da Notícia, hoje, véspera de São João. Comemorado no Nordeste, dessa festa tradição, que é a festa de São João. Seja bem-vindo, vocês que estão em casa, na sintonia da 101.1, nos acompanhando pelas ondas da Rádio Pop FM, pelo YouTube, pelo Facebook. Boa tarde, a mãe de Belinha que está preparando aquela canjica, aquele bolo pé de moleque, dona Ana. Você que está agora se preparando para curtir o São João, para ir para o espaço, para ir para o Parque do Povo, para ir curtir ali no sítio, preparar aquelas comidas tipo milho, a canjica, eita, menina, aquele bolo gostoso. Seja bem-vindo, que daqui a pouquinho tem bomba. Seja bem-vindo, Naomi Andrade, que comanda essa nave maravilhosa, você que está em casa. E minha amiga que é estouro, que bomba nesse programa. Ivaneide Nunes, boa tarde. Naquele clima do maior São João do mundo.
1: Isso mesmo, Rômulo. Boa tarde pra você, pra todo mundo que tá aí na audiência, interagindo conosco, já sintonizados no programa Bastidores da Notícia, nesse clima maravilhoso da Rainha da Borborema, que é a cara do São João. Esse climinha delicioso, friozinho, não tem coisa melhor, viu? E hoje a noite de São João é celebrada em todo o Brasil com muita fé, tradição e cultura popular. Mas aqui em Campina Grande, a data ganha um brilho muito mais especial, né, minha gente? A nossa Rainha da Borborema tem o palco do maior São João do mundo. A cidade vive nessa véspera um dos momentos mais aguardados do ano. Milhares de pessoas lotam o Parque do Povo, as ruas da cidade, as feiras, as vilas de artesanato, Salão do Artesanato, Vila do Artesão, Vila Sítio São João. Isso para celebrar as tradições juninas. É tempo de forró, das quadrilhas juninas, das comidas típicas e, é claro, do encontro das famílias e dos amigos, que mantém viva uma das manifestações culturais mais importantes do nosso Nordeste. A festa movimenta a economia, atrai turistas de várias partes do Brasil, reforça também a nossa identidade cultural de Campina Grande, que nessa noite de São João se transforma no coração dos festejos juninos de todo o país. E entre o som da sanfona, o acender das fogueiras, a devoção ao santo junino São João, Campina Grande celebra mais uma vez sua história e sua tradição, mantendo acesa a chama de uma festa que atravessa gerações. E tradicionalmente, né, minha gente, anualmente, na véspera de São João, no palco principal do Parque do Povo, ela, Elba Ramalho, ela que carrega aí no seu nome a história de tanta coisa linda, né, da nossa nordestinidade, através da sua música, da sua caracterização artística. À meia-noite tem a tradicional queima de fogos, que é uma coisa linda de se ver no Parque do Povo. Então, se você tiver a oportunidade de prestigiar esse momento, não somente assistindo pela TV, mas lá no Parque do Povo mesmo, celebrando esse momento muito bonito, sempre histórico, né? A queima de fogos à meia-noite no show da Elba. Olha, vale a pena. Você que é nordestino de verdade, sente na veia a emoção. E além da Elba Ramalho, no palco principal do Parque do Povo hoje, tem o Guilherme Dantas, a Lucy Alves e também o Capilé. Capilé que está desde o início aí do São João, aqui de Campina Grande, o maior São João do mundo, nos palcos principais, né? Então, vamos prestigiar também os artistas da nossa terra. Quem diz que no São João não tem artista da terra, olha, tá muito enganado e também deveria olhar com mais carinho para os artistas da terra que estão na programação. Porque, por exemplo, nos últimos dias a gente teve aí, ó, os três do Nordeste no palco principal. Tivemos Wagner, Tom Oliveira, Amazã, tivemos o Fabiano Guimarães, que é nosso amigo. E quantas pessoas foram prestigiar, né? Muito poucas. Muito poucas, muito poucas mesmo. Então, a gente tem que prestigiar o artista da terra, a gente tem que valorizar as nossas raízes, além de reclamar, né? Porque reclama, a gente reclama. Cadê os artistas da terra na programação? Mas na hora do show dos artistas da terra. Cadê o público? Domingo estive lá no show do Amazã, lá na frente, na grade, prestigiando o show lindíssimo de Amazã, que ele não para de cantar um minuto. E cadê o público, minha gente? Tinha pouquíssima gente. Teve o show do nosso amigo Fabiano Guimarães também. Tá certo que o horário não foi legal pra ele, foi às 18 horas o show dele. Tinha ninguém no Parque do Povo, gente. Pouca gente demais. Do mesmo jeito aí no show dos Três do Nordeste, ontem, os Três do Nordeste que estão desde o início do São João no palco principal, cantando aí o forrozão nordestino, aquele forró que faz a gente viajar no tempo. E cadê o povo pra prestigiar? E aí quando sai a programação, reclama. Pra que fulano? Pra que ciclano? Por que não bota o povo da terra? Mas não tem, minha gente. E o povo não vai prestigiar. É uma hipocrisia, né?
0: É desse jeito.
1: É hipocrisia. Pois eu estou lá batendo ponto, aplaudindo e enaltecendo nossos artistas da terra, porque esse é o nosso papel. Esse é o papel do campinense, do nordestino, valorizar os artistas da nossa terra. Manda aí no nosso zap quantos dias você já foi pro Parque do Povo e se você vai hoje.
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1: 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E é claro, o final de tarde, que é a melhor parte, né, gente? Com o programa Bastidores da Notícia. Tô brincando, viu? Mandar um abraço carinhoso para todos os nossos amigos, os colegas aqui da rádio que realizam os programas maravilhosos. O Ítalo, a Samara, Bastos Farias.
3: E no pé do programa, Bastos Farias. Fã número um.
1: O gigante Romildo Nascimento. Grande abraço, muito obrigada pelo carinho de sempre. Tem áudio de ouvinte, Naomi, aí no teu zap pra gente colocar no ar nesse clima de São João maravilhoso que a gente ama.
3: 17 horas e 15 minutos, seu programa.
4: Boa tarde, Vanessa Nunes. Que bom que você tá voltando, né? Deixou bomba sozinho um dia aí. Romeu e Dona Cosma, ela está meio doentinha, tá no hospital, mas vai ficar boa. É. O programa hoje é Vespa de São João, né? Vocês estão aí bombando na esquina. E haja debate. Bomba, você é o cara, né? Só dá você aqui em Campina Grande agora. É de se ter inveja. Seu Romeu e Dona Cosma.
3: Cuida, menino.
4: Se ligar, mas não esquece de vocês. É show
1: querido.
4: De bola, papai.
1: Um abraço, ui, seu Romeu, querido. E melhoras pra Dona Cosma. Vai ficar boa logo, logo, em nome de Jesus. Um cheiro bem grande pra vocês. E ontem nosso amigo Chico Pé de Pato tava na audiência e não deu tempo de mandar um abraço pra ele. Ele mandou no nosso zap. Um abraço, Chico. Muito obrigado pelo carinho de sempre. O Iago, ó, boa tarde. Acompanhando o bairro Dinamérica e fazendo o Munguzá. Viva São João, hein?
3: Eita, Iago.
1: Fazendo o Munguzá.
3: Chama a gente, cara.
1: Tá
3: 17 horas e 16 minutos, pegando a sua deixa aí, você falando sobre os artistas da terra, porque muita gente critica, ah, porque não bota fulano, porque não bota ciclano da terra. E colocaram. Tá aí, só faltou o público.
1: Exatamente.
3: Então é aquele velho ditado: pra você tirar o cisco do seu olho, do olho do próximo, tira só a trava do seu.
1: Pois é.
3: É o velho ditado, né? E só faz criticar. Nem Jesus foi perfeito ao mundo, né? Porque sempre tem pessoas que criticam na hora H, pula fora. É aquele vai estar, porque não faz isso, porque não. E por que tu não faz também?
1: Exatamente.
3: Só faz criticar. Ah, porque a Loki não presta no São João, ah, porque Roberto Carlos não presta, ah, porque fulano. Se for botar na paneira, ninguém presta.
1: Pois
3: pra
1: é.
3: O povo. Porque ninguém tá satisfeito. Tenta agradar, mas ninguém tá satisfeito. Concorda?
1: Concordo.
3: É, então, meninos,
1: sempre vai ter.
3: Aí
1: quem
3: tá
1: reclama,
3: aí a Arte,
1: né?
3: E Produções, a Prefeitura Municipal de Campina Grande, colocando os artistas da terra. Vamos prestigiar. Hoje tem Elba Ramalho, né?
1: Hoje tem Elba. Elba, né? E Lúcia Alves.
3: Lúcia Alves,
1: e
3: né?
1: Quem mais, meu Deus, que eu já esqueci. É muita gente, né?
3: Hoje, no Parque do Povo, vai bombar.
1: Elba, Guilherme Dantas, Lúcia Alves e Capilé.
3: E Capilé. Vamos ficar esperando alegria, capilé, capilé lá, vamos lotar, cantar com capilé aquela música Alegria, Alegria.
1: É, pois é.
3: Aquela música Vai, meu bem, fecha a porta, bata a porta, que é pra gente invadir. Que levanta o dedo. Olha meu aí. Amigo capilé na audiência aqui, ó. Já deu toca aqui, o meu irmãozinho. Ô, cara, sou teu fã, capilé. Aquele abraço.
1: Pois é, minha gente.
3: Esse é o programa Bastidor da Notícia, viu? Com certeza. 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
3: É sábado, a Vila do Artesão continua bombando. Esse final de semana foi Banda Estilo, lotou Johnny Gauretinho, que passou agora. E agora, sábado, é Capilé e quem mais? É a última, o último show da Vila do Artesão, que encerra sábado. Vai bombar. Capilé promete que, olha, vamos fechar os portões. Porque, olha, é como eu falo pra vocês, a Vila do Artesão tá bombando. E não brinque não, viu, Caruaru? Porque a Vila do Artesão vai botar Caruaru no bolso, viu?
1: Eita, provocou.
3: É, vai sábado, encerra sábado a programação da Vila do Artesão. Aí mandar um abraço aí pra Emerson Cabral. Mandar um abraço pra essa equipe toda lá da Vila do Artesão. Emerson Sim. Cabral, Valesca. Kalina, né? Kaline, meu amigo Bruno Odonto, né? Entendeu? Um cara que trabalhou muito, tá trabalhando muito pela Vila do Artesão. Essa galera maravilhosa aí que faz a

0: sucesso. Absoluto. Promete fechar e bombar com chave de ouro a Vila do Artesão, que é sábado, dia 27, viu? Estarei lá mostrando todos os bastidores pelo portal Bomba Paraíba e ainda lá apresentando o programa O Forró do Artesão, que é sábado! Cuida, papai!
1: Vai ser tudo! Abre às 12 horas. A previsão é que a festa aconteça até às 18. Então, tu já vai preparar que de lá você já desce pro Parque do Povo. Porque se for em casa tomar um banho, aí fica sem coragem de ir pra festa de noite, né? Aí já vai pronto pra ir pro Parque do Povo.
0: Deixa eu mandar um abraço aqui pra aquela galera maravilhosa da Feira da Liberdade. Eu tive hoje. Eu fui comprar uma carninha na Feira da Liberdade hoje.
1: Sim.
0: Quando eu cheguei lá, a galera disse, Rômulo Bomba, era muita gente.
1: Sim.
0: Meu irmão, a gente aqui é ligado no seu programa. Manda um abraço pra Ivaneide, a gente é fã de Ivaneide, é todo mundo aqui ligado,
1: eu sempre fico bestinha quando eu vou à feira e o povo, Ivaneide, teve um dia que eu tava na feira central, em Campina Grande, fazendo um material, e eu tava com o microfone da TV na mão, e as pessoas passavam e falavam assim, Ivaneide é bomba, eu escuto você todos os dias, veja, eu tava com o microfone da TV na mão,
0: da TV,
1: mas as pessoas abordavam falando que escuta o nosso programa.
0: Hoje, do mesmo jeito,
1: isso é tão gratificante, né,
0: hoje ali,
1: que aquece o coração.
0: Feira, agora não só foi uma pessoa não, viu?
1: Pois é.
0: Hoje de manhã, logo cedo, eram mais ou menos umas 6:30 da manhã, e lá o pessoal era um chamava, outro chamava, vamos tirar foto aqui, não sei o que, desse jeito.
1: É muito legal.
0: Um abraço pra Ivaneide, tá todo mundo aqui ligado e tal. Enfim, e teve um comerciante, um pastor, que ele disse, Rômulo, eu admiro você. Você foi o criador do bordão.
1: É bomba.
0: Aí tem um tal do rapaz aí que a gente sabe se ele é da polícia, se não é, que tá tentando copiar você. Quando ele veio aqui fazer umas compras aqui, eu disse, ei, original só tem um bomba.
1: Eita.
0: Você é imitação. Aí disse que ele pegou a rungaba.
1: Eita.
0: Aí disse que ele pegou. Aí ele disse, montando isso. Não, meu irmão, relaxa. É porque tem gente que gosta de copiar.
1: Copia. Só não faz igual.
0: É, só não faz igual. Mas é porque não tem. Quer criar, entendeu? E falar nisso, daqui a pouquinho tem aquela bomba.
1: Do empresário.
0: Que se diz bambambam. Que vai, grava vídeo, mostra tudo. Vamos pagar as contas, viu, papai?
1: Eita.
0: Vamos pagar, viu? Daqui a pouquinho tem bomba.
1: Eita, Rômulo, bomba. É um perigo, viu? E olha só, minha gente, no início do programa eu falei que vai ter investimento aí no setor do turismo da Paraíba. Pois é. A qualificação profissional no setor turístico foi o tema de uma solenidade realizada nesta terça-feira aqui em Campina Grande. O evento reuniu representantes do governo federal, como o ministro do turismo, né, Gustavo Feliciano, e também o governador da Paraíba, Lucas Ribeiro, para a assinatura de um convênio voltado à capacitação de trabalhadores e empreendedores do turismo. O acordo prevê um investimento de R$1 milhão por meio do programa Qualifica Turismo Paraíba. A iniciativa vai oferecer cursos, oficinas, formações técnicas e consultorias profissionais do setor turístico. 6 municípios foram selecionados nessa primeira etapa. Campina Grande, João Pessoa, Patos, Cabaceiras, Bananeiras e Cajazeiras. A meta é capacitar até 2.000 pessoas em 18 modalidades de cursos com capacitação e de instituições, na verdade, como o IFPB, o SEBRAE e o SENAC. A expectativa é que a ação contribua para a geração de emprego e renda, além de preparar melhor os profissionais que atuam em uma das atividades econômicas que mais cresce na Paraíba, que é o setor do turismo. E aí eu perguntei ao ministro do turismo por que a Paraíba? Aí ele respondeu, por que não a Paraíba? Já que a Paraíba vem crescendo tanto, né, nesse âmbito aí do turismo, não só em Campina Grande, mas em João Pessoa também, em Patos, em Cabaceiras, a nossa Hollywood nordestina, que inclusive

0: Inclusive teve a festa do Bode Rei, que foi um sucesso. Também tem o Lajedo do Pai Mateus, tem toda a cidade, né, onde foi gravado aí o filme O Alto da Compadecida, que até hoje recebe aí milhares de turistas durante o ano inteiro, de todos os lugares do Brasil. Bananeiras, Cajazeiras também, no sertão do estado. Então, assim, por que não investir na Paraíba, né? E aí as pessoas que trabalham com o turismo, com a hotelaria, com a questão de assistência, né, aos turistas, fazendo fazendo aquelas turnas, enfim, essas pessoas vão poder se capacitar de forma gratuita para melhorar aí os seus serviços e receber melhor os turistas que vêm do Brasil inteiro para Campina Grande, para
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0: São Pessoa, Cajazeiras, Bananeiras, enfim, as cidades contempladas pelo projeto, tá bom? E olha só, uma informação importante aqui, dos festejos juninos, é importante que a população fique atenta às regras e aos cuidados relacionados ao uso de fogos de artifício e também à queima de fogueiras. Aqui na Paraíba está em vigor uma lei estadual que proíbe a comercialização, transporte, armazenamento e utilização de fogos de artifício com estampido, ou seja, aqueles que produzem muito barulho, né? Estão permitidos apenas fogos de efeitos visuais sem ruídos. Então, presta atenção onde vocês vão comprar aí os fogos, né, para o São João, para não descumprir a legislação, que pode resultar em multas e outras sanções administrativas. Essa medida busca reduzir o barulho em crianças, idosos, pessoas com transtorno do espectro autista e também os animais, né? E em relação às fogueiras, a orientação do Ministério Público é que elas sejam montadas em locais abertos e afastados de residências, ou seja, no perímetro rural, né? Urbano. Não pode, gente, é proibido, viu? É proibido mesmo. Também é recomendado ter água, areia, extintores, né, perto aí, para evitar que aconteça sinistro. Os órgãos de segurança alertam também que pequenos descuidos, eles podem resultar em queimaduras, incêndio, prejuízos materiais. Por isso, a recomendação é aproveitar o São João com responsabilidade, respeitando aí a legislação e adotando as medidas de segurança. Tendo cuidado onde vai onde vai comprar o chuveirinho, viu, Rômulo?
2: E falando em comprar, notícia boa aí para os servidores da prefeitura aí, os servidores efetivos aí, ó, nessa terça-feira, né, hoje, né, a Prefeitura Municipal de Campina Grande antecipa pagamento da primeira parcela do 13º do salário dos servidores, né?
0: Eita!
2: Isso vai para cargo comissionado, né, vai para efetivos, né, e aposentados, né, que sai agora, está saindo agora a primeira parcela que já dá algum dinheiro na conta da Prefeitura Municipal de Campina Grande.
0: Eita, que coisa boa.
2: É, passar aí São João aí, ó.
0: Com dinheiro na conta. E o Pix?
2: Nada ainda.
3: Eita, Rômulo. E o Pix? Nada ainda. Esse é o programa Bastidores da Notícia. Mandar um abraço aqui para meu amigo Franklin Preto, lá do Sabor de Mel. Mandar um abraço aqui para Fernando. Mandar um abraço aqui para Ricardo. Mandar um abraço aqui para Mano, lá na Zona Leste. Meu amigo aqui, Manuel, também. Meu amigo Fred da Madeireira. João Veículo, que não perde o programa Bastidores da Notícia. Mandar um abraço aqui para Cruz, Edson Veículo também, essa galera. E meu amigo Sérgio, lá do restaurante e churrascaria Boi Brasa, que promete, você que assistiu o jogo, dá um pulinho amanhã no restaurante Boi Brasa, que vai bombar um rodízio, um forró. Pé de serra.
0: Eita.
3: Lá no restaurante Boi Brasa. Você pode assistir
0: sucesso.
3: Um jogo e é sucesso.
0: Brasil.
3: É o melhor rodízio de churrasco da cidade.
0: Eita.
3: 17 horas e 29 minutos. Vamos faturar.
0: Vamos faturar rapidinho. A gente volta, viu?
3: Daqui a pouquinho tem bomba.
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2: Na Paraíba, 17 horas e 37 minutos. 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Cuida, menino!
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4: Pois é, minha gente, já estamos de volta. Está no ar o programa mais bombástico da sua tarde. E olha só, o terminal rodoviário aqui de Campina Grande recebeu gente com força. E a previsão é que daqui para mais tarde ainda receba muito mais. Pois é, o terminal rodoviário, né, aqui de Campina, registrou uma movimentação grande hoje, véspera de São João, né, um dos períodos mais movimentados do ano aqui em Campina Grande, por conta do maior São João do mundo. A expectativa da administração é de que cerca de 39 mil passageiros utilizem o terminal durante todo esse mês de junho. E somente agora, entre os dias 19 e 24 de junho, a previsão é de que aproximadamente 10 mil pessoas passem pela rodoviária de Campina Grande, viu? É gente com força vindo a Campina Grande. E para atender a esse aumento da demanda, as empresas de transporte disponibilizaram aí mais 57 ônibus extras, reforçando as linhas mais positivas para os passageiros. De João Pessoa para Campina, tem ônibus de meia e meia hora. Geralmente é de um em uma hora, né? E nesse período é ônibus de meia e meia hora e mesmo assim ainda é cheio de gente, minha gente. É gente demais vindo para Campina Grande. E entre os destinos também intermunicipais mais procurados, além de Campina Grande, estão Monteiro, Sumé, Serra Branca, Areia, Bananeiras, Cajazeiras e Patos. Já entre os destinos interestaduais mais procurados estão Recife, Caruaru e Fortaleza. A administração do terminal orienta aos passageiros que cheguem pelo menos 30 minutos de antecedência ao horário de embarque e devem sempre... ter um documento oficial com foto. O reforço aí operacional tem como objetivo garantir mais agilidade no atendimento e, é claro, uma viagem tranquila para quem segue viagem ou retorna para casa nesse período dos festejos juninos. Venham para Campina Grande, venham para o maior São João do mundo, prestigiem os espaços culturais, né, aqui da nossa cidade.
2: Vamos fazer um tour.
4: A Bolão do Artesanato, as exposições, né, no Museu dos Três Pandeiros, no Museu de Arte e Ciência também. Tem coisa para fazer em Campina.
2: Tem coisa.
4: O Memorial do São João. Sim. É capaz de você estar numa daquelas fotos ali do Memorial do São João. Vá lá dar uma olhada.
2: Vou dar uma olhada.
4: Lá no Partage Shop. Assim que sobe a escada para ir para a Praça de Alimentação, e você já cai no Memorial do São João. Já o portal de entrada é um monte de algodão branquinho, coisa mais linda. Dê uma olhada lá.
2: Eu vou dar uma passada lá.
4: Dê uma passada lá nas fotos. Vai que você esteja em uma daquelas fotos. Olha. Tem desde o começo, desde quando começou o palhoção, né?
2: Que você palhoção da Serra. Quem criou o palhoção? O palhoção da Serra. O palhoção foi o saudoso e digníssimo Enivaldo Ribeiro, né?
4: Sim,
2: foi que o homem criador do maior São João do mundo.
4: Exatamente, que quando criou já era a marca registrada, o maior São João do mundo.
2: É.
4: Porque sempre foram esses 30 dias de festa, né? Uhum. Por isso que é considerado o maior, assim, quantidade de dias, né? Exatamente, é bom sempre ressaltar, porque às vezes as pessoas confundem, porque tem o nome do Ronaldo, saudoso Ronaldo Cunha Lima, lá no Parque do Povo, na Pirâmide, aquela coisa toda. Mas é sempre importante lembrar quem criou o São João de Campina Grande foi Enivaldo Ribeiro.
2: Tudo começou com Enivaldo Ribeiro.
4: Exatamente.
2: Tudo.
4: Inclusive, é tão bonito ele contando a história, né, Romo? Que
2: fala pela Vila Nova da Rainha, né? Começou pela Vila Nova da Rainha e foi criando assim, né?
4: Exatamente. Foi crescendo e aí depois foi que foi construída a pirâmide, né? Há 40 anos. Esse ano a pirâmide do Parque do Povo está completando 40 anos. Que inclusive na época, quando foi feita a proposta para para construir, né? Que mostraram o projeto, as pessoas diziam: oxi, o povo vai dançar dentro da fogueira, porque a ideia da pirâmide é como se fosse uma fogueira, né, Junina? E aí as pessoas estranharam um pouco a arquitetura, dizendo: oxi, como é que... Quem já se viu a pessoa dançar dentro da fogueira? E hoje em dia, na pirâmide, é onde muita coisa acontece.
5: Aí eu vou
4: acontece,
5: perguntar
4: né,
5: a você. Antes da pirâmide, como é que foi o primeiro nome e colocaram lá, porque batizaram lá antes da pirâmide?
4: Não sei. Não sei. Conta pra gente.
5: Foi o Forródromo.
4: Forródromo.
5: Chamava Forródromo.
4: Tem foto lá. Tem foto lá no Memorial do São João.
5: Forródromo.
4: Olha, o forródromo, as palhos que era mesmo com as palhas assim.
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5: As barracas hoje, algumas partes de com grid, né? E como é que chama aquela outra parte que não parece um papelão, mas não é um
4: compensado.
5: Papelão. Não, tipo um compensado. Eu esqueci de dar um nome bem... Drywall, mais ou menos com drywall ali, entendeu? Fica aquela mistura, mas assim... Quem conheceu as barracas no tempo de madeira era perfeito.
4: Pois é.
5: Era perfeito, perfeito, perfeito. Os pessoal lá do centro de madeira trabalhava quando era perto do São João, os cabas estavam trabalhando com a gota, viu?
4: E
5: bonitas as barracas, viu? Muito bonita, muito bonita. Então, assim, cada vez mais evoluindo o São João do mundo. Mudando os design, né? Aquelas coisas todas, né?
4: Exatamente.
5: Então, assim, hoje é estouro, é bonito. Então, a gente tem que seguir como de acordo com a tecnologia, né?
4: Exatamente.
5: Tu não pode também só estar... Não, tem que ser assim, não. Vamos embora. Tem que seguir de acordo com a nossa tecnologia e o mundo que vai mudando cada vez mais, né?
4: E as recomendações também do Corpo de Bombeiros, sim, sim. Né? Porque teve um ano que pegou fogo lá na barraca, né?
5: Foi.
4: E aí depois já tinha algumas regras, né? As normas mesmo, sim, para cumprir as normas técnicas do Corpo de Bombeiros, mas depois daquilo aumentou ainda mais. Antes de começar o São João, passa por toda uma inspeção,
5: sim,
4: inclusive
5: sim.
4: Eles aplicam, faz treinamento, eles aplicam um produto que é um produto não inflamável em todas as barracas, isso. Que é para prevenir que aconteça aí sinistros, né? É todo um processo, né? Como é que se diz? Não é caldo de cana, não. É serviço, viu?
5: Não é remela que faz dormir, não. porque o povo pensa que é moleza, né?
4: Então se você...
5: Tu lembra daquele comercial que tinha um supermercado aqui em Campina Grande? Alguns ouvintes lembram. Aí quando a pessoa queria moleza, né? Ah, você quer moleza. Aí tinha um supermercado que fazia, quer moleza, vai no Balai. O nome do supermercado era o Balai.
4: Sim.
5: Quer moleza, fulano? Vai no Balai. Que lá era tudo moleza, tudo no preço. O povo ruim, viu? Esse é o programa Bastidor da Notícia. Mandar um abraço aqui para meu amigo Naldinho, lá no Zepa Socorro. Um abraço para Pablo Norte também, que participou ontem do programa Bastidores da Notícia.
4: Sim, uma consulta particular praticamente, né, com
5: isso,
4: a gente aqui,
5: que não perde
4: tirando
5: o
4: dúvidas tirando dos nossos dúvidas. Ouvintes
5: sim.
4: Também. Muito bom.
5: Foi show,
4: muito
5: viu?
4: Muito
5: aquele,
4: legal.
5: Aquela entrevista de ontem ali tirou muita dúvida dos ouvintes, né? E principalmente a minha, viu?
4: Foi, com certeza. Você aproveitou, fez uma consulta particular, né?
5: No 0800.
4: No 0800, obrigado.
5: De graça.
4: Um abraço.
5: Minha amiga Ivaneira.
4: Isso mesmo.
5: Eu pego um ano berrado e tomo até injeção na testa. Eu sou desse jeito. Eu sou caroneiro.
4: Esse é o caroneiro, é.
5: Esse é o programa Bastidores da Notícia. Hoje, véspera do maior do São João, né? Que exatamente. É comemorada essa festa que é tradição no Nordeste, né? Exato. E Campina Grande bombando, lotada a cidade de turista. Ainda teve gente que veio dizer que não tá lotado. Não tá lotado na tua casa, Gaba. Sim. Não tá lotado na tua casa. Eu acho que tu não tem amizade com ninguém, mas olha, eu tô dizendo a você, no prédio onde eu moro. Menino.
4: É gente.
5: É gente que tá saindo pela janela.
4: Vixe,
5: eu nunca vi um negócio desse, não.
4: Vixe, Maria.
5: O estacionamento ali na frente, ali não tem mais não.
4: Eita, meu Deus.
5: O estacionamento ali na frente onde eu moro ali tá dando na Avenida Canal, o povo que tá dentro do prédio. Eu não sei como é que tá caminhando. Tanta gente tá no prédio onde eu moro, não. É gente com força, viu?
4: Até hoje eu não sei como é que eu...
6: If you need help...
4: Recebi tanta gente na minha casa, porque eu moro num apartamento, é apartamento, né?
5: Apartamento.
4: Pois eu já recebi gente, olha, de João Pessoa, de São Paulo, capital, do interior de São Paulo, pessoal de Minas também, recebi gente.
5: Coisa boa. Porque
4: essa é a época mais feliz do ano em Campina Grande, né?
5: Campina Grande estoura nesse mês de junho.
4: Pois é, e a oportunidade que a gente tem de trazer as pessoas para conhecer um pouco mais da nossa cultura, da nossa história, da nossa... Amigo, o povo de São Paulo ficou besta. Eles... Meu Deus, é muito grande a festa.
5: É.
4: Como assim tem essa parte, esse palco? Esse palco... Ficaram besta com os preços também das coisas.
5: Bom.
4: Eu disse, pois é, vocês estão no maior São João do mundo. Não acreditaram, não, quando falamos, né?
5: É porque
4: e aí o pessoal
5: que
4: festeja.
5: Aquela festinha pequenininha,
4: é,
5: ralinha, aquela coisa. Mas quando chega, parece que você tá na Disney World.
4: É melhor do que a Disney
5: World. É, que é a nossa cultura.
4: A nossa história, os festejos juninos. E se você, assim como eu e o Romulo, gosta de conhecer a história do São João de Campinas, vão visitar o memorial do maior São João do mundo. A entrada é gratuita. Deixa o carro do lado de fora para não pagar aquele estacionamento caro do shopping e vai visitar o memorial São João. O local, ó, lá no memorial você vai encontrar fotografias históricas que contam, né, a história do São João de Campinas, a construção do Parque do Povo. Vai ver cartazes de antigas edições do São João, inclusive do ano em que o São João foi lançado, né, pela primeira vez. Recortes de jornais e revistas, maquetes do Parque do Povo, troféus de premiações, roupas, adereços. É uma coisa linda, ó, para você ver e conhecer a história. É tão legal você ver, né, assim, os recortes de jornais, os pôsteres, os cartazes, porque antes não tinha internet, né? A festa era divulgada através dos panfletos, dos cartazes, e isso é um registro histórico. É interessante a gente valorizar quem faz esse trabalho para a gente poder aí prestigiar, né? Prestigiar e conhecer um pouco da nossa história, porque o São João não é só a gente ir lá se divertir, dançar um forró e ir pra casa, é também a gente reconhecer isso como parte da nossa história, da nossa identidade cultural, né, aqui da nossa cidade.
5: E amanhã tem jogo da seleção brasileira. Eita. Você quer assistir o jogo da seleção brasileira que vai jogar com a Escócia? Vem assistir no Boi Brasa, em Campina Grande. Confira o que vai ter. Olha, rodízio completo. 30

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1: Se Deus quiser, cuida!
2: Obrigada pelo carinho da audiência. Um abraço também para o meu amigo João Vitor. Ele é editor de imagem, vídeo, produtor aí, que arrasa sempre nos trabalhos dele. João Vitor, editor. Muito obrigada pelo carinho da audiência e todo mundo que está sintonizado aqui na escuta com a gente. O nosso amigo, ó, 13 anos, que sempre está aqui sintonizado conosco, ó, o Flávio de Jesus. Boa tarde, desejo uma tarde abençoada em nome de Jesus, aqui do Catolé, Galo da Borborema, minha única seleção. Esse é apaixonado,
3: Flávio,
2: pelo Galo, viu?
3: Flávio é, meu
2: conheço. O Tibete também tá na audiência dizendo, que conversa é essa que foi Anivaldo? Olha só.
3: Você não conhece a história de Campinas? A história do maior São João do mundo começou pelo Palhoção. O Palhoção era no meio ali do Parque do Povo, próximo à pirâmide.
2: Isso.
3: Entendeu? Foi criado pelo ex-prefeito Anivaldo Ribeiro. Procure
2: Exatamente.
3: Saber a história do maior São João do mundo.
2: A gente tem que resgatar aquele vídeo do prefeito Bruno Cunha Lima, quando então deputado estadual, em que ele fala lá na Câmara Legislativa, né? Gostaria de saudar o Anivaldo Ribeiro, que foi o criador do maior São João do mundo. Eu vou resgatar esse vídeo para a gente trazer aqui o prefeito Bruno Cunha Lima falando e agradecendo a Anivaldo Ribeiro pela criação
3: Justamente.
2: Do São João de
3: Campina
2: Grande.
3: Aí depois começou, depois de Anivaldo Ribeiro, o saudoso Ronaldo Cunha Lima foi que fez ali a criação ali do Parque do Povo, né?
2: Isso.
3: Aí depois começou ali pro Cássio, que construiu a pirâmide, aquela coisa toda. Essa é a história do maior São João do mundo, irmãozinho.
2: Isso mesmo,
3: Quem Tibério. Começou foi Anivaldo Ribeiro.
2: Exatamente. Um abraço para Mano Barroso, dizendo, Mano Barroso, parabéns pelo programa. Obrigado, meu amigo. Obrigado pelo carinho da audiência.
3: Da audiência, 17 horas e 54 minutos. 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Manda um abraço pra Valesca e Emerson Cabral, se for Togás.
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3: Vai!
2: Liga que eles entregam.
3: Vai, Brasil! Amanhã vem assistindo um Boi Brasa!
4: Brasil!
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2: Cuida, Rômulo. E tem bomba.
3: E tem bomba.
5: É bomba. É bomba.
3: É bomba. Estou sabendo que entrou agora na articulação para Nabu Vanderlei aqui em Campina Grande. Diz que Nabu tava sem articulador político aqui dentro. Então, o ex-vereador Renan Maracajá diz que é um dos grande articulador da campanha de Nabu para o Senado. Diz que ele está fazendo uma grande articulação aqui dentro.
2: Sim.
3: Diz que é para cima, é quem está resolvendo tudo.
2: Eita.
3: Diz que é o homem da mala.
2: É o homem da mala?
3: É, homem. É bomba.
2: Menino.
3: E tem mais outra bomba para a gente encerrar o programa Bastidor.

0: bastidores da notícia. Mandar um abraço aqui pra Márcio Rangel, ligado no programa Bastidor da Notícia. Mandar um abraço pra Muri Macedo, essa galera maravilhosa.
1: Bomba.
0: Essa turma todinha ligada no programa Bastidores da Notícia.
2: Eita.
0: É bomba.
1: É bomba.
0: Tô sabendo de um empresário do ramo da comunicação.
2: Eita.
0: Daqui de Campina Grande, que gosta de gravar uns vídeos polêmicos. Diz que tava morando num residencial luxuoso aqui em Campina Grande. Diz que o homem não pagava aluguel, não.
2: Não acredito.
0: Diz que só deu uma entrada. Primeiro comprou uma casa lá, deu zebra. O cabo foi e tomou. No mesmo condomínio, alugou uma. E dizendo que era dele.
2: Eita.
0: E nos vídeos dele, ele é polêmico demais. Isso aí eu tô todo documentado, viu? E não pagou aluguel, não. O que foi que aconteceu? Uma ordem de despejo. Seu tirando, seu lavando. Pra você gravar um vídeo, você tem que ter credibilidade e moral, sem estar tá apontando o dedo pra o próximo, viu? Primeiro, olhe pra você. E outro, alugou um ponto pra botar a sua empresa.
2: Eita.
0: Do mesmo jeito, sem pagar aluguel.
2: Pegou emprestado?
0: Foi. O que aconteceu? Ordem de despejo também. E outro.
2: Eita.
0: Comprou um veículo de um rapaz ali no Catolé. Deu um cheque. Até hoje, 0,800 sem nada.
2: Ei.
0: Botou o cheque tudinho. E outro. Meio mundo de ação trabalhista. Todos os detalhes no portal Bomba Paraíba. Você vai saber quem é. Você vai saber, vamos mostrar toda a documentação, tudo completo. Quinta-feira, quem é essa pessoa que se acha o bambambam? E a gente vai mostrar tudo desse rapaz aí, que se diz pra alguma coisa no vídeo e traz é outro.
2: Eita.
0: É bomba!
2: Vamos embora, meu amigo! Aproveitar essa terça-feira maravilhosa, véspera de São João. Desejo um São João muito feliz pra vocês. Aproveitem com responsabilidade, aproveitem a família, aproveitem as festividades e celebrem quem for de celebrar, né? O Santo Junino, São João, o Santo da Vida. É isso mesmo. Um cheiro bem grande pra vocês. Até quinta-feira, amanhã não,
0: Deus,
2: programa,
0: amanhã não tem programa, amanhã.
2: Que é feriado, né? O Rômulo e a Ivaneide precisam de uma folga.
0: Isso, isso,
2: é. Mas quinta-feira estaremos de volta, se Deus,
0: se Deus quiser.
2: Viu?
0: Obrigado, um cheiro pra obrigado vocês. Papai do Céu, obrigado aos ouvintes. Pé da conta, vazão pra se ferir.
2: Exatamente.
0: Então, viu um tumulto, sai de perto, faça embora pra casa e pronto, acabou-se. Cerrou aqui, então, porque tem pessoas que vai pra uma festa pra provocar, pra tirar a onda, pra tirar a paz da pessoa. Eu sou desse jeito. Se eu encontrar uma pessoa, entendeu? Que quer tirar a minha paz, o que é que...
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0: Eu faço, garçom.
2: Partiu.
0: A conta. E vazo.
2: Muito
0: e vou embora, porque eu vou pra um canto pra me divertir. Não vou pra um canto pra você se ferir. Cuide-me, 16 horas. Obrigado, papai do céu. Até quinta-feira, se Deus quiser.
2: Um cheiro e até lá.
0: Bom São João!

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desta Paraíba de audiência. Que prazer, que alegria. Estamos juntos, misturados e conectados com a informação. Muito obrigado a você pela audiência, pela companhia nesta noite de São João, pela Paraíba fora. A partir de agora, é informação sem parar aqui na Hora H.

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0: festa. Noite de São João na Paraíba tem Elba Ramalho, Luan Santana, Gustavo Lima, Fala Mansa e ainda Luci Alves. Investimento em Campina Grande. Governador e ministro assinam convênio para qualificação de profissionais do turismo na Paraíba. Futebol, Portugal goleia o Uzbequistão por 5-0 e Cristiano Ronaldo se torna o primeiro jogador a marcar em 6 Copas do Mundo. Torcida, amanhã tem Brasil em campo. Seleção brasileira enfrenta a Escócia na última rodada da fase de grupos.
1: Brasil!
0: Eleições 2026. Durante a agenda em João Pessoa, presidenciável Ronaldo Caiado do PSD prega fim da polarização Lula e Bolsonaro. Ausências. Na visita, presidente nacional do PSD, Gilberto Kassab, considerou normal e minimizou a falta de apoio de Cícero Lucena, mesmo com Caiado pedindo votos para o ex-prefeito na Paraíba.
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0: E atenção para a previsão do tempo para esta quinta-feira na Paraíba. Aliás, nesta quarta-feira na Paraíba, previsão de dia ensolarado. Temperatura máxima vai oscilar com 29 graus e a mínima 19 graus. A hora agora na Paraíba, 6:04. Essa é a Hora H.
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Paraibanos e paraibanas. Primeiro foi Romeu Zema, pré-candidato à presidência da República pelo Novo, em agenda no fim de semana na Paraíba. Agora, hoje, Ronaldo Caiado, pré-candidato a presidente pelo PSD. Os dois têm em comum um discurso. O esforço, a tentativa, a mensagem, a retórica de furar a bolha da polarização. Cada um ao seu modo, cada um ao seu estilo, tenta chamar a atenção do eleitorado, pregando, em resumo, que é hora de quebrar a polarização Lula, Bolsonaro e o herdeiro dele, Flávio Bolsonaro, e prestar atenção em temas, em ideias, em projetos que resolvam os problemas do cotidiano e da vida real. Romeu Zema pregando empreendedorismo e combate às facções criminosas. Ronaldo Caiado também, falando em choque de gestão e de segurança pública. Romeu Zema falou na independência de um presidente, que o país precisa de um presidente sem rabo preso. Ronaldo Caiado disse que a polarização não tem resolvido os problemas reais do cidadão brasileiro e que Lula e Bolsonaro já tiveram a sua chance, já tiveram a sua oportunidade, que é hora de o Brasil virar a página. Os dois, pelo menos nesse discurso, têm muita razão. Só que essa é uma mensagem que tem alguns candidatos fazendo coro, mas que, na verdade, na real, não tem encontrado eco na ponta, no povo, que ainda está no frisson, na vibe do choque político entre esquerda e direita, ou pelo menos encantados ou fascinados pela embalagem de uma caixinha que, na verdade, tem pouquíssimo conteúdo.

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0: Paraibanos e paraibanas, na despedida do dia, nas boas-vindas da noite, nós nos juntamos aqui para agradecer ao nosso bom, generoso, misericordioso e justo Deus, Jesus Cristo de Nazaré. Deus das oportunidades, dos recomeços, das segundas chances. Quantos de nós não já olhamos para pessoas e situações e decretamos, aí não tem jeito? Ou quantos de nós não fomos os decretados de que não haveria mais jeito para mim ou para você em uma determinada situação, algum erro, alguma falha? Quantos de nós já não dissemos a nós mesmos que não havia mais jeito, que não havia mais solução? Quantos de nós já não desistimos de nós mesmos, de caminhos, de projetos, de sonhos? É verdade que erros têm consequências, isso é um fato. Mas ao mesmo tempo, não significa dizer que está tudo acabado, que é o fim, que não tem mais jeito. Sabe por quê? Porque nossos erros, por piores que sejam, nunca serão maiores do que a graça, a bondade, a generosidade e o perdão de Deus. Basta olhar para a história de muitos homens de fé. Quantos não devem ter dito para Davi, acabou, ele errou feio, pisou na bola, perdeu os escrúpulos, perdeu a vergonha. E para Pedro, que traidor, que covarde, esse era o peso que estava sobre seus ombros. Davi cometeu pecados graves, mas encontrou restauração quando se arrependeu. Pedro negou uma, duas, três vezes ao seu amigo e mestre. Mesmo assim, fez o caminho de volta e cumpriu bravamente seu chamado. O melhor de tudo é saber que Deus, felizmente, não se concentra no nosso erro, na nossa falha, mas vê que a sua graça, que a sua bondade, que a sua mão estendida ainda pode fazer muito, restaurar e nos dar uma nova chance, um recomeço, um novo começo.

0: ar aqui na Hora H. Opa, 6h11, acerta a sua hora com a nossa Hora H. É noite de São João nesta Paraíba.
1: E hoje é só alegria, galera.
0: Oh. É o Natal do Nordestino. Qual a data, o momento que mais nos representa, que mais junta gente na nossa casa, na nossa família, que mais nos mobiliza a viajar, sair por aí, a respirar o cheiro da terra, das nossas raízes, da nossa cultura. Noite de São João na Paraíba tem festa pelo estado todo. No programa de hoje nós vamos trazer as principais festas e acontecimentos da Paraíba. Obrigado a você que está com a gente em todos os cantos e recantos nas emissoras da Rede Mais. Estamos aqui batendo ponto, botando a notícia em dia. E você pode interagir em cada canto e recanto dessa Paraíba nos nossos canais de comunicação. Como é que está sendo sua festa de São João? E onde está sendo? Está sendo onde? Em João Pessoa? No litoral? Campina Grande, compartimento da Borborema? No Brejo Paraibano, Bananeiras, Areia, onde? Hein? No sertão da Paraíba, em Patos, que nos ouve agora pela Rádio Itatiunga FM. Alô, minha amiga Aninha. Patos que encerra hoje a sua grandiosa festa. Daqui a pouco a gente tem informações sobre Patos. Tá no Cariri Paraibano? Onde é que você tá? Tá na Serra do Teixeira, ouvindo pela Princesa FM? Tá no Vale do Piancó, minha amiga F.D. Assis, na Conceição FM? Tá por Itaporanga, por Piancó, por Conceição? Tá em Pombal, na Bom Sucesso FM? Onde é que você tá? Tá em São Bento, na Solidária FM? Em Catolé do Rocha, na Independência FM? Ou tá na região de Cajazeiras, na Mais FM? E também em Iraúna, na Mais FM? Ou em Souza, na Progresso FM? Diga onde é que você tá falando a partir de agora? Onde é que você tá curtindo o São João de hoje? Você tá na Hora H e pode interagir nos nossos canais de comunicação. Comigo você pode falar agora no Instagram, no @EronCid.
2: @EronCid, Eron com H, Cid com demudo no final, tudo junto e misturado.
0: No YouTube da Mais TV, youtube.com/MaisTV, para você acompanhar em áudio e vídeo. Vamos ver aqui, ó, Noite de São João, não é programa gravado, não, estamos no ao vivo aqui, minha gente. É. A gente na Rede Mais em João Pessoa, pela Rádio Pop FM 89,3, na capital da Paraíba, na central pop de controle, lá está ele, o Anderson Máquina, uma máquina de som. Na sonoplastia, Marcelo Gomes, do Jardim Iracema para o Mundo.
3: Um abraço.
0: Na produção, ele, Gabriel Albuquerque, o dono do bairro das Indústrias, e André Firmino, o craque da pelada da cidade universitária. Dizem por aí, né? Eu duvido, mas vamos ver. 6h15 na Hora H e no WhatsApp 993-46-5236. Você tem um WhatsApp aí? 993-46-5236. Mensagem de áudio. Diga de onde está falando e pode mandar o seu recado.
4: Marcelo, manda um WhatsApp pro Hora H aí.
0: Mando, meu irmão. Alô, Naomi Andrade. Levando esse som potente para Campina Grande, na Pop Cariri 101.1 FM. Como vai você, Naomi? Vai passar no Parque do Povo hoje em Campina Grande, Naomi? Vai ou não vai? 6h15 na Hora H, acelerando com a notícia e você acelerando para os postos da Rede Opção em João Pessoa, Recife, Guarabira, Sapé e Campina Grande. 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
0: 6h15 na Hora H, a Paraíba inteira ligada com a gente, já mandando mensagem, interagindo nos nossos canais de comunicação. Quem tá com a gente aí a partir de agora, quem já quer interagir, qual é a música do São João da sua vida, hein? Pode dizer aqui? A discoteca de meu amigo Marcelo Gomes já tá pronta aqui. Qual é o São João da sua vida? Qual é a música que é a cara do São João que não pode faltar? Você pode interagir aqui nos nossos canais de comunicação. Abraçando a minha amiga Beatriz Araújo em Santa Luzia, tá curtindo o São João com a família em Santa Luzia. Boa noite, o advogado doutor José Pires está acompanhando o programa na região de Bananeiras, no Brejo Paraibano, está na Hora H. Um abraço para você, doutor José Pires.

Conga Campina Grande. Quem vai trazer a informação de Campina Grande hoje do, do Parque do Povo, do Parque do Povo, das atrações de hoje, sabe quem é? Abílio José, craque da comunicação de Campina Grande. Daqui a pouco entra com a gente em conexão de Campina Grande para Paraíba inteira ouvir.

Que a rainha Elba Ramalho vai estar hoje em Campina Grande, né? Hoje em Campina Grande e amanhã em Cuité. Elba Ramalho. Dispensa apresentações. Vai dizer o que sobre Elba Ramalho, né? Elba Ramalho hoje em Campina Grande e amanhã em Cuité, na Serra de Cuité. Mas hoje é o encerramento de um grande São João da Paraíba, o São João de Patos. É para Patos que nós vamos falar agora, sintonizada na Rádio Itatiunga FM.

0: Boa noite a todos os ouvintes do Hora H. Realmente começamos 19 e encerra hoje com o show de Gustavo Lima, Calcinha Preta e Mari Fernandes. É um sucesso total aqui, Heron. Você que é sertanejo também sabe que aqui no sertão as pessoas nesse período junino respiram forró. Aqui em média em torno de 70, 80 mil pessoas noite. Hoje nós aguardamos em torno de mais de 100 mil pessoas aqui em Passo.
1: Prefeito, qual é o significado, simbolismo para Patos da festa de São João?
0: Ah, é muito grande aqui. Aqui, Heron, a quantidade de turista que vem participar desse evento aqui não é brincadeira. Aqui a rede hoteleira está lotada, os restaurantes, as pousadas, todo mundo ganha com isso aqui. É o turismo que a gente está cada vez mais culturando, é o turismo cultural que a gente está investindo aqui na região. É, aqui nós não podemos ser o maior, mas somos o melhor São João do Brasil aqui. As forças de segurança, Heron, têm colaborado e muito conosco aqui. Graças a Deus, nenhuma intercorrência aqui. A Polícia Militar, Corpo de Bombeiro, a Defesa Civil do município, a Guarda Civil Municipal, todos imbuídos em dar segurança, tanto ao munícipe daqui do nosso município, como aos turistas também.
1: Prefeito, quando termina a festa, o que é que fica para Patos em termos de arrecadação, de economia? Qual é o significado, qual é o impacto que isso tem para o bolso do cidadão de Patos?
0: A economia nossa aqui é aquecida durante o mês todo, Heron. Nós começamos com o chamado Terreirinho do Forró, que fica ali de lado do hotel JK. A gente começa com mais ou menos um mês de antecedência e todo final de semana tem aquele esquenta. Quando foi dia 14, né, hoje está fazendo uma semana, domingo fez uma semana, nós fizemos um esquenta mesmo com o nosso amigo Bel Marques, o Namora Amor. E aqui a economia está aquecida de uma forma que todo mundo ganha, Heron. O ano passado a estimativa feita tanto pela Colab como pela Prefeitura Municipal foi da ordem de 100 milhões de reais que circulou na economia. E esse ano está previsto algo em torno de 135 milhões de reais.
1: Prefeito, oficialmente essa é a primeira vez que o senhor comanda o São João de Patos no cargo de prefeito com a renúncia do ex-prefeito Nabô Vanderlei do Republicanos. Tem aquele velho comercial que diz que a primeira vez a gente nunca esquece. Como é que está sendo essa sua primeira vez aí?
0: É uma responsabilidade muito grande, Heron. Mas graças a Deus, nesses 5 anos e 3 meses que eu vim acompanhando Nabô, né, como vice-prefeito, isso me deu um suporte muito bom, porque isso facilita. Imagina como as pessoas mesmo falam, não eu. Para mim, eu acho que é uma obrigação o vice-prefeito ajudar o prefeito. Mas a gente vê que, na maioria das vezes, quando o prefeito sai, acontece logo um rompimento. Entre nós, eu e Nabô, graças a Deus, nunca houve problema nenhum. Foi uma... Ele saiu e a gente, tranquilamente, nós assumimos, nós estamos já praticamente há 80 dias à frente da Prefeitura Municipal de Patos, mas tudo tem transcorrido na maior tranquilidade. Isso é bom, isso faz com que dê segurança, principalmente aqueles que aqui residem e que frequentam nossa cidade.
1: Prefeito Jacob Souto, muito obrigado pela sua participação aqui no programa Hora H e sucesso até o fim da festividade, que hoje certamente será uma noite especial para o povo de Patos e para todos aqueles que cheguem até o Terreiro do Forró para acompanhar a última noite dessa edição de 2026. Muito obrigado, prefeito. Sucesso aí, que Deus te abençoe na sua missão.
0: Muito obrigado, Heron. Eu aguardo ainda, a noite vai até altas horas aí, a gente vai até 4 horas da manhã, quem sabe que você não resolve dar uma passadinha indo em direção a Marisópolis, sua cidade.
1: Gostei, prefeito. Fez uma intimação aqui agora. Obrigado, viu? Um abraço, meu amigo.
0: Um abraço, Heron. Tchau, tchau.
1: Um abraço. Abraço ao amigo Daniel Almeida, secretário de comunicação de Patos. Um abraço pra ele, pra toda a equipe que tá lá trabalhando. Rapaz, pense numa ruedeira que tava doidinho pra estar em Marisópolis, mas não foi possível. Nesse momento, né, em Marisópolis, agora à noite, vai ter o São João do bairro Santo Antônio, organizado pelo meu querido amigo vereador Francisco Alexandre. Já tá no esquenta lá. Desde meu Deus, tá esquentando, decorando lá o bairro. Fica muito bonito. Um abraço. E amanhã é o São João da Vila Nova, em Marisópolis, na minha República de Marisópolis, organizado pela minha querida amiga vereadora Betânia Alexandre. Um abraço a todos eles. Tô aqui roendo. E no fim de semana tem sábado e domingo lá em Marisópolis. É o São Pedro Oficial da Prefeitura, organizado pelo meu amigo prefeito Lucas Braga. É o São Pedro. Marisópolis comemora mais no São Pedro. Marisópolis, que o padroeiro é Santo Antônio, lá para o dia 13 de junho, né? Um abraço à minha República de Marisópolis. Tô chegando. Tô me arrastando, mas tô chegando. Eita, e hoje em passo que eu falei agora com o prefeito, vai ter quem? Calcinha Preta, Mari Fernandes e Gustavo Lima. Calcinha Preta, Mari Fernandes e Gustavo Lima em Patos. Boa noite, Patos, que se liga com a gente na Rádio Itatiunga FM. 6h24 na hora H, 6h24, hora do intervalo. Nos próximos minutos você vai ouvir aqui na hora H. Em Campina Grande, ministro do Turismo Gustavo Feliciano e governador Lucas Ribeiro assinam um convênio para qualificação de profissionais do setor. Futebol, Portugal goleia o Uzbequistão por 5-0. E Cristiano Ronaldo se torna o primeiro jogador a marcar gols em 6 Copas. Tem Brasil amanhã. Seleção brasileira enfrenta a Escócia na última rodada da fase de grupos. Tem Brasil em campo.
2: Brasil!
1: E tem política e eleições 2026. Os detalhes e bastidores da agenda de Ronaldo Caiado, pré-candidato à presidência da República pelo PSD em João Pessoa. Já a gente volta e conta essas e outras aqui na Hora H. O dia inteiro em uma hora.
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2: E volto na Hora H com essa Paraíba inteira de audiência às 6h29. João Pessoa, cabeça de rede, Rádio Pop FM, Campina Grande, compartimento da Borborema, Pop Cariri, 101.1 FM, a Paraíba inteira, ligada nas emissoras da Rede Mais.
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2: Vem aí a entrevista da hora.
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2: É tempo de São João, período junino na Paraíba, e hoje uma solenidade em Campina Grande se viu para assinatura de um convênio entre o Ministério do Turismo e o Governo do Estado da Paraíba. Convênio para qualificação profissional e fortalecimento do turismo paraibano. Um evento que teve a presença do governador Lucas Ribeiro e do ministro do turismo paraibano, Gustavo Feliciano. E é com o ministro Gustavo Feliciano que a gente fala agora ao vivo por telefone aqui na Hora H. Ministro, antes de qualquer pergunta, obrigado por falar conosco e com a Paraíba inteira agora nessa noite de São João. Boa noite.
4: Boa noite, Aron. Boa noite a todos da Rede Mais. É uma alegria muito grande poder estar participando aqui desse seu programa. Você que é essa referência no jornalismo paraibano, principalmente mais ainda hoje, que é véspera de São João, um dia que o coração do paraibano, do campinense, está cheio de alegria.
2: Ministro, como é que foi hoje o evento? Esse investimento em qualificação profissional vai alcançar que raio de paraibanos que podem se qualificar nessa área? E qual é o final, o fim específico desse convênio?
4: Olha, é importante se lembrar que, no contexto geral, o Brasil tem vivido um extraordinário momento no turismo, né? Com vários recordes batidos, com números expressivos. E um dos caminhos que a gente tem no turismo é exatamente promover, desenvolver, criar, fortalecer a infraestrutura turística. Quando você atinge um patamar como a Paraíba alcançou, de poder ter um centro de convenções de João Pessoa, um centro de convenções de Campina Grande, né, o próprio Polo Turístico Cabo Branco, que já está em operação agora a partir do dia 1º de julho, enfim, ações concretas, né, as próprias concessões dos aeroportos de Campina Grande e de João Pessoa, que já receberam bastante investimento das concessionárias, enfim. O momento próximo, o próximo passo é de qualificação da mão de obra. Porque quando você atrai esses investidores, empreendedores turísticos, eles vão contratar pessoas, eles vão contratar a mão de obra. E o que a gente quer, né, quando a gente promove uma ação como a de hoje, de convênio de R$1 milhão com o governo do estado, empregos que vão ser gerados na Paraíba, fique com o paraibano, fique com o campinense, fique com pessoense. Então, a gente, né, fazendo essa ação de hoje, o estado da Paraíba vai poder contemplar mais de 2.000 pessoas para qualificação na área do turismo. São mais de 18 cursos, que vai de arrumadeira, de bartender, garçom, a aprimoramento do inglês, aprimoramento do espanhol, enfim, todos os cursos da área turística, que vai até governança e empreendedorismo. Né, atingindo vários municípios do estado, Campina Grande, João Pessoa, Patos, Cabaceiras, Cajazeiras, até Bananeiras, para poder descentralizar as ações e poder levar aos quatro cantos do estado da Paraíba essa qualificação, esse melhoramento da mão de obra, para que a experiência turística do turista que vem e visita a Paraíba seja inigualável, seja única, e ele possa retornar ou propriamente propagar bem o destino, para que ele possa crescer cada vez mais. Então, junto com a parceria com o governador Lucas Ribeiro, assinamos esse convênio hoje para que o estado da Paraíba possa promover, juntamente com o SEBRAE, a FEComércio e o IFPB, esses cursos de qualificação para aperfeiçoar a mão de obra do paraibano e da paraibana, para que os empregos aqui gerados permaneçam aqui.
2: Ministro Gustavo Feliciano, o senhor vem numa semana alvissareira, porque o Brasil, dados do Ministério do Turismo, mostram que o país bateu recordes na operação de turistas no turismo interno, turismo doméstico brasileiro. Que recorde foi esse, ministro?
4: A gente celebra muito os dados do momento turístico que o Brasil tem vivido, né? Atração recorde de turistas estrangeiros. Isso é muito importante quando o Brasil se reposiciona mundialmente. Desde a volta do presidente Lula ao poder, o Brasil reposicionou-se né, mundialmente, e pôde crescer no turismo, na atração de turistas estrangeiros. Mas o dado de hoje, que eu gostaria de compartilhar com seus ouvintes, era que o Brasil bateu o recorde de janeiro a maio, nesses 5 meses desse ano, com um recorde absoluto de 42 milhões de passageiros domésticos. Isso significa dizer que o brasileiro está visitando o Brasil, está conhecendo mais o Brasil, está fazendo turismo mais com o Brasil. Então é um dado que nos alegra bastante, que além de promover destinos turísticos para o estrangeiro, batendo recorde no número de atração de turistas estrangeiros, o brasileiro está visitando mais o Brasil. E esse dado só nos mostra que estamos no caminho certo, sob a liderança do governo do presidente Lula, que tem feito uma total diferença na economia, tem investido, tem sustentado um crescimento linear, são 3 anos consecutivos crescendo mais do que a média mundial, segurando a inflação, né? Também dando isenção de imposto de renda para quem ganha até R$5 mil, ações da economia, que reflete também no turismo. Quando o conflito do Oriente Médio se deu, o governo federal baixou o PIS e COFINS do querosene da aviação civil para que os impactos fossem menos sofridos. Então, esses dados mostram que o governo do Brasil tem feito um excelente trabalho no turismo e a gente está podendo celebrar, né, nesse dia de São João, um dado tão expressivo como esse no turismo do Brasil.
2: Ministro, ontem no meu programa na TV, o Hora H na TV Norte, o presidente da PBTU, o Ferdinando Lucena, fez uma projeção que a Paraíba deve, só agora no São João, o São João da Paraíba deve girar mais, vai superar a casa de R$1 bilhão em termos de faturamento, juntando com todas as festas de São João. Isso significa dizer que, de fato, o turismo e o São João da Paraíba é uma máquina, uma indústria que consegue, poucas indústrias no estado poderiam gerar R$1 bilhão assim num mês. A partir dessa realidade, dessa estatística, o senhor que está numa posição estratégica na esplanada dos ministérios, qual deve ser cada vez mais o olhar da gestão pública e do próprio povo paraibano para essa festa que é nosso grande cartão postal?
4: Olha, o São João, eu digo sempre que ele ultrapassa todas as barreiras, né? Como festa, como celebração da cultura, como celebração da religiosidade, como celebração da gastronomia, né? Uma festa cultural nordestina, retrata a força do povo nordestino, do povo do sertão. E essa celebração, além de celebrar tudo isso, ainda move a economia, como você disse agora há pouco, né? Eu tive a oportunidade de ir para Campina Grande, no início do São João e nesse final de semana, na última sexta-feira, também passei por Bananeiras, agora estou em Patos, visitando os principais São João do nosso estado, né? Também tive a oportunidade de participar do São João de Maracanaú, amanhã estou indo a Petrolina, enfim, rodando o Nordeste inteiro para ver a força que é essa festa de São João. E, como você disse, R$1 bilhão vão ser gerados nesse mês, só em Campina Grande, para você ter um exemplo, são mais de R$800 milhões na festa, que atrai turistas do Brasil inteiro. Eu digo que o nosso foco é sempre poder gerar emprego, renda para a população, mas o turismo, ele tem um papel social importante, porque ele dá emprego ao dono do grande resort, ele dá emprego ao grande gerente do hotel, mas ele dá emprego à camareira, ele dá emprego ao arrumador, ao motorista de aplicativo que vai ter uma oportunidade melhor para sua família, ao dono do cachorro quente, ao ambulante da cerveja, enfim, o turismo também é uma ferramenta de inclusão social importante que a gente pode atingir todas as camadas da sociedade. O turismo, no ano de 2025, bateu recorde absoluto na geração de empregos. Chegamos a um número de 2,4 milhões de empregos gerados diretamente com carteira assinada. Já é a sexta cadeia produtiva que mais emprega no Brasil. Então é importante a gente poder atuar e ter essa sensibilidade que estamos agindo em vários setores, né, e vários representantes, tendo o turismo como essa ferramenta de transformação social, que gera emprego e renda e principalmente dignidade para as pessoas.
2: Como o senhor informou, o senhor está nesse momento em Patos, no sertão da Paraíba, famosa Morada do Sol, cidade que nos ouve agora pela Rádio Itatiunga FM, e hoje é noite de encerramento do São João de Patos, acho que é a quinta noite já. Qual é a mensagem principal que o senhor leva para Patos do Ministério do Turismo nessa noite de fechamento?
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1: Temos em Brasília que geram frutos que a gente está colhendo hoje na geração de emprego e na economia daqui, da parte de toda a região. Então é com esse trabalho, com esse sentimento que a gente está participando desse São João hoje aqui e tendo certeza que estamos no caminho certo, que o nosso foco é exatamente poder desenvolver as regiões, descentralizar as ações para que a gente possa colher os frutos que o turismo pode dar, sendo essa ferramenta de inclusão e de participação de todos.
2: Ministro do Turismo Gustavo Feliciano, muito obrigado pela entrevista aqui na Hora H, hoje nessa noite de São João, programa para toda a Paraíba pelas emissoras da Rede Mais. Boa noite, ministro.
1: Carol, obrigado a você pela oportunidade. Gostaria de saudar todos os seus ouvintes e desejar a todos um feliz São João. Vamos ficar com paz, alegria e que a gente tenha sempre Jesus no nosso coração. Um abraço e boa tarde a todos.
2: Amém. Obrigado. Esse foi o ministro do Turismo, Gustavo Feliciano, ao vivo aqui na Hora H, nessa entrevista com a Paraíba inteira sintonizada. 6h40 agora, no oferecimento da Casa Cheia do Lojão Rio do Peixe. 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Hora H. Quem tá na Hora H na Central da Interação? Quem tá na Hora H na Central da Interação? Oi?
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2: 993-46-5236, 993-46-5236. Mensagem de áudio, se identifique, diga de onde está falando e pode mandar o seu recado. Olha aqui quem está com a gente aqui, rapidinho aqui no YouTube da Mais TV. 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Vamos que vamos, vamos que vamos. Boa noite para você, Inácio Neto. Zeneron, estou aqui em Santa Helena. Um abraço, meu amigo. Valeu, Zeneron. Zema dizer que não tem rabo preso. Será que eles se acham puros e honestos? Tem que dizer, né? Francisca Lucineide, Heron, passando para desejar um feliz São João. Ah, eu perguntei, qual é a sua música de São João, a que você mais lembra do São João? A Lucineide está dizendo, a que eu mais gosto e recordo os melhores da minha vida é o Já é Madrugada com o Trio Nordestino. Já é Madrugada com o Trio Nordestino. Obrigado, Lucineide. Obrigado por compartilhar aqui essa sua predileção. Essa aqui é, Lucineide. Já é Madrugada. Alô, Eliaquim Moreno no Gás. Boa noite.
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Já a Euriclide Egídio, que tá com a gente no YouTube, tá dizendo o seguinte: Heron, tô em Bernardino Batista. Alô, Bernardino Batista, Serra do Padre, tá no alto da serra. O Fole roncou. Essa música é bonita, Luiz Gonzaga, viu? O Fole roncou no alto da serra. É bonita, viu? Vai

0: genial Luiz Gonzaga. Quando nasceu outra, hein?
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0: Aqui, a marca do São João é Acisão. Fogueirinha. É a que a Auriclade gosta. Eita, pancada. Acisão tá aí ainda, viu? Tocando pelo Brasil afora. Firme e forte, durinho, durinho. Vem, não amolece não.
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0: Essa, Auricleide. Um abraço, minha amiga. Obrigado pela audiência, viu? Boa noite, Juliana Dantas, em Souza, na Progresso FM. Alô, Souza, cidade do coração da Paraíba, cidade Sorriso. Opa, cadê aqui o meu amigo? Cadê aqui? São João em Souza e no Campestre Clube de Souza. Domingo do Campestre, mandou dizer aqui, foi? Domingos do Campestre, gente. São João em Souza, no Campestre, Clube de Souza. Deve estar dizendo que vai ter hoje, né? Será que vai ter hoje? É em domingo, vai ter hoje, é? Campestre, faz tempo que eu não vou no Campestre. Me chama, viu, domingo? Quando eu apareço, diz que tá bacana lá, viu? A estrutura litoral, o Campestre, Clube de Souza. Ele tá anunciando aqui, ó. São João do Campestre 2026, 23 de junho é hoje, 11 da noite, São João Tradição. Tem Gleidson Gavião, tem Aleijadinho de Pombal e tem Caceteiros do Forró. É uma cacetada de sons no Campestre de Souza. Ingressos estão à venda, viu? Um abraço, domingo. Sucesso aí no evento. Alô, Mário Pontes, em Mamanguape. Boa noite pra você, Mário. Aquele abraço. Obrigado pela audiência. Anderson Elisiário tá dizendo, Heron, nessa pegada aí, vai terminar indo pra Marisópolis mesmo. Tem jeito não. Ainda hoje, comer milho. Só se tivesse um jatinho, né? Ele aqui, né, meu amigo Anderson? Quem sabe um dia, né? Alô, Negão da Propaganda em Cajazeiras. Como vai, Negão? Tu vai passar o São João aonde, Negão? Tá atrás de alguém que patrocine? Né, Negão? Já entendi, Negão. Vamos pro intervalo. Nos próximos minutos, você vai ouvir aqui na Hora H. As últimas da Copa do Mundo, as últimas da política. Já, já a gente volta, conta essas e outras aqui na Hora H e faz um giro pelas principais cidades da Paraíba, onde tem festa, onde tem São João. Daqui a pouco a gente volta na Hora H.

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0: De volta na Hora H, 10 minutos para as 7 da noite. Estamos de volta, voltando com essa Paraíba de audiência. Tem festa, tem São João pela Paraíba inteira. De onde é que você está ouvindo a Hora H, hein? Passando aqui bem rapidinho pelas principais festas. Santa Luzia. Tem Mari Fernandes, Zé Cantor e o grupo Forró D2. Bananeiras, a última noite é hoje em Bananeiras. Luan Santana, Fala Mansa e Gui Matos. Campina Grande, quem sobe ao palco? Elba Ramalho e... Vou dizer não, vamos lá falar com Abílio José, direto de...

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1: Hoje, 23 de junho, dia de véspera de São João.
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1: A noite mais esperada da Rainha da Borborema, a noite mais esperada do maior São João do mundo. Hoje nós teremos apresentações em várias casas de shows espalhadas pela cidade. No Parque do Povo, que é o quartel-general do forró, teremos apresentações em palcos e ilhas culturais com uma programação da terça-feira reforçada pela equipe que organiza o maior São João do mundo. As apresentações principais do Parque do Povo, a noite reservada para logo mais às 19h30, Lucy Alves, paraibana, uma grande artista do nosso estado. Às 20h40 tem a apresentação de Capilé, Capilé que é de Campina Grande. Às 22h20 teremos a apresentação da Orquestra da Petrobras, Orquestra Sinfônica da Petrobras, se apresentando pela primeira vez no maior São João do mundo. Às 23h25, o tão esperado show da paraibana, minha conterrânea de Conceição, do Piancó, Elba Ramalho. Elba se apresenta já há vários anos no maior São João do mundo, exatamente na noite de véspera de São João. Meia-noite, zero hora, nós teremos o show pirotécnico do Parque do Povo. Está sendo reservado uma noite especial para este show pirotécnico que acontece a partir de meia-noite. Logo em seguida, 1h20, o Guilherme Dantas encerra a noite de festa do Parque do Povo em Campina Grande. Eron Cid, para quem está saindo da capital do estado com destino a Campina Grande, quem está saindo de João Pessoa com destino a Campina, eu recomendo. Traga agasalho, a cidade está fria, está chovendo, choveu hoje quase que o dia inteiro e agora à noite continua chovendo. O que é normal, o que é natural chover em Campina Grande na véspera de São João. Desejo a todos uma ótima noite de São João, uma noite de festa para você, Heron. Meu abraço, boa noite, muito obrigado. De Campina Grande, repórter Abílio José.
2: De Abílio José, querido amigo, legenda da comunicação de Campina Grande da Paraíba, nos prestigiando com essas informações aqui, direto de Campina Grande, da Rádio Pop Cariri 101.1 FM, 6h54 na hora H, no oferecimento do São Brás, é café e muito mais.

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1: 6:07 PM, informação sem parar aqui na Hora H. Vamos falar sobre estradas, sobre trânsito. Vamos falar com o inspetor da Polícia Rodoviária Federal, Franci Miller Nascimento. Franci Miller, boa noite. Qual é o panorama até agora que a Polícia Rodoviária Federal tem das estradas federais da Paraíba? E que recomendações para quem ou está pegando a estrada para curtir essa última noite de São João ou vai voltar desse feriadão? Boa noite, Franci Miller.
2: Boa noite a todos os nossos ouvintes. Na verdade, o nosso panorama de momento, ele é de muita tranquilidade. Nós estamos ainda, né, na véspera de São João, já nas comemorações iniciando, mas de toda forma, até então, um trânsito muito tranquilo nas nossas BRs. A nossa preocupação realmente vai ser amanhã, no retorno, a partir das 14 horas, a gente prevê um fluxo muito grande no sentido João Pessoa, interior capital, e até às 20 horas, mais ou menos, a gente acredita que esse fluxo ainda deve estar lento. Portanto, quem vai pegar a estrada voltando para a capital, precisa ter muita paciência ou evitar esse horário de pico, fazer seu retorno pela manhã ou mais tarde da noite.
1: Ok, Franci Miller, muito obrigado sempre pela gentileza de estar falando com os nossos motoristas, com as pessoas que estão na estrada e com os nossos ouvintes. Muito obrigado.

0: E sucesso aí no trabalho de toda a equipe, viu?
1: A todos nós, muito obrigado pelo espaço e estamos à disposição. Um ótimo São João a todos.
0: Obrigado. 4 minutos para as 7 da noite. Eleições 2026 na Paraíba. Ronaldo Caiado, pré-candidato à presidência da República pelo PSD, defendeu hoje o fim da polarização. Foi numa agenda em João Pessoa ao visitar o Hospital de Combate ao Câncer Napoleão Laureano.
2: Nós teremos que ter uma outra alternativa para o país. Sair dessa polarização que não resolve nada. Se discute outros assuntos. É dizer a vocês que eu acredito que quando nós começarmos a debater, quando a população começar a analisar, como diz os mais jovens, quando a ficha cair, aí eu acho que ele vai querer pensar duas vezes onde é que eu vou querer que alguém que seja presidente da República. Quem é que está aí? Ou vai repetir 5 mandatos que eu já tenho do PT no Brasil? 5. 20 anos. 20 anos. E aí? E a corrupção? E o narcotráfico? E a insegurança? E a falta de avanço na saúde? A falta de avanço nos investimentos? Onde é que está a transformação do Brasil? Quais são os índices de competitividade do Brasil? Então, acho que é chegada a hora da gente ver que eles já tiveram oportunidade.
0: Eles já tiveram a oportunidade, a frase de Ronaldo Caiado. 3 minutinhos para as 7 da noite no oferecimento da Unifacisa.
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0: 2 minutinhos para as 7 da noite. Aqui é assim, informação sem parar na Hora H. O balanço da Copa do Mundo hoje. Alô, Gabriel Albuquerque com o Boletim da Redação.
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0: Boa noite, Gabriel.
5: Boa noite, Heron. Boa noite a todos os ouvintes. Hoje é o Boletim da Copa em modo turbo, viu? Bora. Os jogos de hoje, Argélia e Jordânia. A Argélia bateu a Jordânia por 2-1. Portugal goleou o Uzbequistão por 5-0, 2 gols de Cristiano Ronaldo, que atingiu a marca de gols em todas as Copas do Mundo que participou. 6 Copas, marcou em todas elas. A Inglaterra está jogando agora com a Gana. Está 0-0 o placar, já está nos acréscimos, no fim do tempo regulamentar. A Inglaterra está cobrando um escanteio exatamente agora. A expectativa é que o jogo termine realmente com o placar zerado. Mais tarde tem Croácia e Panamá pelo Grupo L. E com esse resultado, a Inglaterra e a Gana permanecem aí lutando ainda pela classificação para a segunda fase da Copa do Mundo. Amanhã tem Brasil, a gente já sabe, a expectativa é que o Ancelotti, o técnico da seleção brasileira, deva aí trazer algumas mudanças e também deve contar com a permanência do paraibano Matheus Cunha e o retorno de Neymar, quem sabe, no segundo tempo aí da partida.
0: Valeu, Gabriel Albuquerque, obrigado. Olha, o Negão da Propaganda tá me fazendo uma cobrança aqui, ó. Escuta aí.
6: Começa hoje aí, digo no ar aí, viu? Chamelhão de Caiazeira começa hoje aí, digo no ar aí, viu? Chamelhão começa hoje, Caiazeira, viu? Você era pra estar aqui também, viu?
0: Ah, tá me cobrando, você é pra estar aqui também. Obrigado, Negão, pelo convite. Um abraço para aí, Balu Cajazeiras. Boa noite, mais FM. A gente se encontra na próxima quinta-feira, 6 da noite, aqui na Hora H. Valeu, Anderson Magno. Alô, Manaumi. Um abraço a vocês. Feliz São João pra toda Paraíba, pra todo mundo. Vamos lá.
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3: 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As notícias do governo federal que movimentaram o país no dia de hoje.
8: Olá, boa noite.
9: Boa noite para você que nos acompanha em todo o país.
8: Terça-feira, 23 de junho de 2026.
9: Vamos ao destaque do dia, segurança pública.
8: Novo Banco Nacional de Celulares com restrição vai reunir informações sobre aparelhos roubados, furtados ou extraviados em todo o país.
9: Ao comprar um aparelho, o cidadão também vai poder consultar o cadastro para saber se existe alguma restrição.
8: E notificações serão enviadas para esses celulares que estiverem em uso, para que o comprador entregue voluntariamente.
9: O presidente Lula destaca que nova ferramenta vai ajudar a combater o crime.
10: Se você souber de onde você

0: ainda, porque a gente quer punir quem rouba, a gente quer punir quem vende, a gente quer punir o crime organizado.
1: E ainda, aparelhos de última geração para tratamento de câncer por radioterapia foram entregues hoje simultaneamente em São Paulo, Ceará e Mato Grosso pelo presidente Lula e o ministro da Saúde, Alexandre Padilha.
2: Equipamento é capaz de gerar raios-x precisos exatamente no local do tumor, sem causar maiores danos ao tecido saudável. Graziele Bezerra.
3: Durante o evento, Lula e Padilha assinaram ainda contrato que vai garantir a compra de 20 aparelhos de ressonância magnética para 15 estados.
1: E a gente vai falar também dos impactos do programa de aquisição de alimentos sobre a vida de agricultores.
2: Estudo divulgado pelo Ministério do Desenvolvimento Social mostra aumento da renda e redução da dependência de programas assistenciais.
1: Hoje, na apresentação da Voz do Brasil, eu, Mariana Jungmann e Luciano Seixas.
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1: Que um bem de consumo, o aparelho celular concentra atualmente a identidade digital do cidadão.
2: Nele estão aplicativos bancários, documentos, senhas, meios de pagamento, autenticações eletrônicas e acesso a serviços públicos.
1: E a cadeia envolvida no roubo desses aparelhos aumenta a violência urbana e abastece o crime organizado.
2: Por isso, o governo lançou hoje a nova fase do Programa Nacional Celular Seguro, criando um banco de dados nacional para consulta sobre aparelhos roubados ou furtados.
4: Foi inaugurada nesta terça-feira uma nova etapa no enfrentamento ao roubo de celulares no Brasil. O presidente Lula assinou o decreto que institui o Banco Nacional de Celulares com restrição. Essa ferramenta reunirá informações sobre aparelhos roubados, furtados ou extraviados em todo o território nacional, como detalhou o secretário nacional de Segurança Pública, Chico Lucas.
5: Agora, qualquer policial do Brasil vai ver todos os registros, seja do Amapá, do Piauí, do Rio Grande do Sul, do Amazonas, todos vão ser vistos no mesmo sistema, porque nós vamos colocar o combate ao roubo e furto de celulares como prioridade da agenda nacional.
4: Por meio dessa integração, será possível identificar aparelhos com registro de roubo ou furto em utilização e encaminhar notificações aos usuários para devolução voluntária e regularização da situação junto às autoridades policiais. Desde 2020, já foram registrados cerca de 3 milhões de aparelhos aptos à recuperação. Com essa iniciativa, o governo passa a atuar diretamente sobre a cadeia econômica que sustenta esse tipo de crime, de acordo com o ministro da Justiça e Segurança Pública, Wellington Lima.
6: Não tem efeito apenas no que diz respeito ao celular. A violência urbana dos grandes centros, que é afetada com essa prática, que atemoriza tantos, vai ser modificada completamente na medida em que o programa ganha corpo e adesão. Toda a cadeia criminosa se modifica e esse incentivo diminui da prática do crime.
4: Em outra frente, os próprios cidadãos podem fazer sua parte por meio de uma ferramenta pública de consulta, que permite verificar se o aparelho possui restrição. O presidente Lula destacou a integração de bases públicas e privadas que viabilizou a medida e a importância de cada cidadão fazer a sua parte.
0: Vai ter a participação dos 27 governadores de estado, do governo federal, das agências reguladoras, das empresas de comunicação. Então, o que a gente está dizendo é que se você comprou um telefone sem saber que era roubado, mas comprou, você tem que procurar uma delegacia para entregar. Se você souber de onde você comprou, melhor ainda, porque a gente quer punir quem rouba, a gente quer punir quem vende, a gente quer punir o crime organizado.
4: Por meio do site ou do aplicativo do Programa Celular Seguro, o cidadão pode verificar a procedência de um telefone celular, tendo em mãos o número e e-mail. Um código de 15 dígitos que é como se fosse a identidade do celular. Esse número pode ser encontrado na caixa do aparelho, atrás da bateria ou discando. Asterisco Jogo da Velha 06 Jogo da Velha. Nesse último caso, o código aparecerá automaticamente. Reportagem Natália Kozlik.
1: Novos equipamentos para o tratamento de câncer.
2: E aparelhos de ressonância para todas as regiões do país.
1: Investimentos de mais de 160 milhões de reais do Ministério da Saúde para ampliar o atendimento especializado no país.
2: O presidente Lula esteve hoje em São Paulo anunciando os investimentos.
3: O acelerador linear de alta tecnologia entregue ao Hospital Santa Marcelina, na Zona Leste de São Paulo, vai ampliar o tratamento de câncer na unidade. O equipamento é capaz de gerar raios-x
7: precisos, exatamente no local do tumor, sem causar maiores danos no tecido saudável. O presidente Lula, que concluiu sessões de radioterapia este mês, destacou a alta tecnologia do equipamento.
0: A máquina que vocês vão fazer radioterapia aqui na Zona Leste é muito mais moderna do que aquela que eu faço em Brasília, e eu acabei de fazer 15 sessões de radioterapia. E nós não estamos fazendo favor. O que nós queremos é que, independentemente do lugar onde mora, independentemente da cor, independentemente da religião, todos têm direito a um tratamento igual, justo e de boa qualidade.
7: Também nesta terça-feira foram entregues aceleradores lineares em Fortaleza, Ceará, e em Sinop, no Mato Grosso. Em Sinop, que tem 500.000 de habitantes, a chegada do aparelho vai facilitar a vida de pacientes que percorriam até 1.800 quilômetros para receber atendimento em cidades como Cuiabá e Barretos. Já em Fortaleza, o acelerador linear vai para o Instituto do Câncer do Ceará, referência na região. A ampliação do cuidado aos pacientes com câncer é uma prioridade do programa Agora Tem Especialistas, que busca reduzir o tempo de espera por consultas, exames e cirurgias, incluindo os procedimentos radioterápicos. O ministro da Saúde, Alexandre Padilha, destacou as entregas dos aceleradores lineares em todo o país.
8: Comprando nesses 3 anos 105 aparelhos, nenhum país do mundo está fazendo essa compra. Graças a essa expansão, todos os estados brasileiros têm agora um centro de radioterapia para cuidar da sua população. O último que faltava era o estado de Roraima, o equipamento já chegou lá, tratando a população inteira.
7: Durante o evento, Lula e Padilha assinaram ainda contrato que vai garantir a compra de 20 aparelhos de ressonância magnética para 15 estados. Os novos equipamentos contarão com investimento de R$ 111 milhões. Reportagem Graziele Bezerra.
1: Inaugurada hoje a primeira etapa das obras da nova Serra das Araras, na Via Dutra, no Rio de Janeiro.
2: O trecho de 4 quilômetros no sentido para São Paulo vai dar mais segurança viária e conforto para os motoristas e pedestres.
1: A inauguração contou com a presença do presidente Lula, que ressaltou a importância econômica do investimento para o estado.
9: Com investimento de R$ 1,5 bilhão, a nova Serra das Araras integra a modernização da Via Dutra. Com mais de 70% das obras executadas, o projeto deve aumentar a segurança e melhorar o fluxo de veículos. Nesta primeira etapa, foram liberados 4 quilômetros da pista de subida, no sentido São Paulo, com 4 faixas de rolamento e 8 novos viadutos. Segundo o ministro dos Transportes, Jorge Santoro, as obras resolvem um problema antigo da região.
10: Resolve um problema de uma rodovia que fica mais de 40 dias do ano fechada, se somar todas as interrupções que acontecem nela todos os dias, por acidentes. A ideia aqui é segurança, olhar as pessoas.
9: O trecho recebe cerca de 390 mil veículos por mês, sendo mais de 1/3 de carga. Segundo a ministra-chefe da Casa Civil, Miriam Belchior, os benefícios vão além da infraestrutura.
11: E a gente investe em infraestrutura que a gente chama econômica, mas também infraestrutura social. É aumentar esse tipo de investimento que melhora a economia brasileira e melhora a qualidade de vida das pessoas nas cidades.
9: O presidente Lula destacou os impactos da obra para o desenvolvimento econômico e a geração de empregos no estado.
0: Eu tenho certeza que o resultado dessa obra aqui vai significar mais desenvolvimento para o Rio de Janeiro, mais empresas para o Rio de Janeiro e mais emprego de qualidade para o Rio de Janeiro.
9: Ao todo, serão 16 quilômetros de extensão, 8 em cada sentido. A nova configuração contará com 4 faixas por direção, 24 viadutos, 2 rampas de escape, 3 passarelas, iluminação integral, monitoramento inteligente e cobertura 4G. Reportagem Luciana Colares de Holanda.
2: Um estudo divulgado pelo Ministério do Desenvolvimento e Assistência Social, Família e Combate à Fome apurou os resultados do Programa de Aquisição de Alimentos, o PAA, sobre a vida dos agricultores familiares.
1: E os números apontam aumento da renda de 30% de cerca de 30% na renda per capita das famílias.
2: E queda da permanência desses agricultores em programas de transferência de renda.
12: Agricultores familiares parceiros do Programa de Aquisição de Alimentos, o PAA, registraram aumento de até 30% na renda per capita. Além disso, estes agricultores reduziram até 57% a probabilidade de permanência no Cadastro Único, porta de entrada de programas sociais. Atualmente, 75% dos agricultores participantes do PAA, na modalidade compra com doação simultânea, estão inscritos no CadÚnico. Os dados são de uma pesquisa realizada pela Universidade Federal do ABC e pelo Centro Brasileiro de Análise e Planejamento. Os resultados foram divulgados pelo Ministério do Desenvolvimento e Assistência Social, Família e Combate à Fome, que é gestor do PAA. O secretário de Avaliação, Gestão da Informação e Cadastro Único, Rafael Osório, falou sobre o PAA como ferramenta de emancipação econômica dos agricultores familiares.
13: Então, acessando o PAA, esse agricultor familiar que está no Cadastro Único, ele pode investir na sua produção, ele pode vir acessar outros programas, receber assistência técnica e, dessa forma, sair de uma forma definitiva do Cadastro Único e da necessidade de ter apoio de programas sociais.
12: A pesquisa mostra que os beneficiários na modalidade compra com doação simultânea tiveram aumento médio de R$ 50,00 na renda per capita. Isso equivale a um crescimento de 30%. Entre os participantes da modalidade PAA Leite, o aumento foi de R$ 32,00 por pessoa, um avanço de 19% na renda destes produtores. A secretária de Segurança Alimentar e Nutricional do MDS, Lilian Raal, destaca a importância do PAA para a garantia de comida na mesa dos brasileiros e para a economia.
14: O recurso público investido no programa de aquisição de alimentos retorna com muitos bons investimentos para a nossa sociedade, para cada pessoa que participa, mas também para a nossa sociedade como um todo, ao promover a venda de alimentos, comprando da agricultura familiar, principalmente agricultores do Cadastro Único, povos e comunidades tradicionais, povos indígenas, incluindo, abrindo a porta do mercado da comercialização para muita gente que vinha ficando para trás, ao mesmo tempo mostrando para os municípios a importância das compras públicas da agricultura familiar e de ações de segurança alimentar e nutricional.
12: O ministro do Desenvolvimento Social, Wellington Dias, elenca como meta para o PAA alcançar uma quantidade maior de pessoas, tanto os que produzem alimentos quanto os que precisam deles.
15: Mas é preciso uma jornada que possa alcançar maior escala e possa, a partir daí, colocar produtores, produtoras em condição de uma linha direto com o mercado. E é claro, com isso, elevar a renda.
12: Em 2024, o PAA alcançou 3.334 municípios brasileiros. 84% deles relataram ampliação da busca ativa de agricultores familiares. 76% apontaram avanços na identificação de pessoas em situação de insegurança alimentar. 29% dos municípios realizaram levantamentos junto a povos e comunidades tradicionais, o que ampliou estratégias de inclusão desses públicos no PAA. 86% dos municípios consideram decisivo o suporte oferecido pelo governo federal para a execução do programa. Para acessar a pesquisa na íntegra e conhecer detalhes sobre o PAA, busque por gov.br/mds. Reportagem Érica Brás.
1: Pois é, e além de melhorar a vida dos agricultores familiares, o programa de aquisição de alimentos também ajuda a melhorar a qualidade da merenda consumida pelos estudantes de todo o país.
2: É que parte dos alimentos frescos comprados pelo PAA é destinada à alimentação escolar, que agora usa menos ultraprocessados.
1: E comida fresca, feita na hora, abre espaço também para a criatividade das merendeiras.
2: Hoje, o governo do Brasil premiou as melhores receitas preparadas por essas profissionais.
16: Tem tem receita que vai muito além do sabor. Tem afeto, cuidado e uma vontade enorme de ver os estudantes bem alimentados. Foi assim que 55 merendeiras de todo o Brasil conquistaram um lugar entre as melhores receitas da alimentação escolar do país. A Vânia Patrícia, de Boa Vista, em Roraima, apostou no frango flambado com creme de abóbora. Prato cheio de sabor e memórias da culinária local.
17: Prato foi aprovado pelas crianças, gostaram e querendo, pedindo para repetir mais.
16: Já o Evandro dos Santos, de Francisco Beltrão, no Paraná, levou para a disputa um yakisoba vegano, receita de tradição e sabor.
18: Na composição dele, macarrão, os legumes, que os alunos não tinham tanta saída com os legumes e verdura. Então, veio essa inspiração, vamos fazer alguma coisa com nossos legumes, com a nossa agricultura familiar, que geralmente está com produtos orgânicos.
16: As receitas estão entre as vencedoras da terceira edição do concurso Melhores Receitas da Alimentação Escolar, realizado nesta terça-feira em Brasília. A iniciativa do Fundo Nacional de Desenvolvimento da Educação, o FNDE, valoriza o trabalho das merendeiras que todos os dias ajudam a levar uma alimentação saudável, equilibrada e de qualidade aos estudantes da rede pública. Fernanda Pacobaíba, presidente do FNDE, lembra que o Programa Nacional de Alimentação Escolar repassa anualmente cerca de 6 bilhões de reais para garantir mais de 50 milhões de refeições diárias. Em 2023, após anos sem reajuste, o FNDE elevou os valores para a compra de merenda. Também subiu de 30% para 45% a obrigatoriedade para a compra direta de alimentos da agricultura familiar e restringiu ultraprocessados nas escolas.
19: Cerca de 3 bilhões de reais do orçamento total do programa vão ser destinados à agricultura familiar. Mais oportunidades para pequenos produtores, mais alimentos frescos nas escolas e mais desenvolvimento nos municípios.
16: Com foco em alimentos mais saudáveis, o Programa Nacional de Alimentação Escolar quer mostrar com o prêmio que o principal ingrediente está todos os dias no prato servido aos estudantes. O carinho de quem sabe que alimentar também é uma forma de educar. Um exemplo para os profissionais que fazem toda a diferença na vida das crianças, disse a primeira-dama Janja Lula da Silva, embaixadora da Aliança Global contra a Fome e a Pobreza.
20: São pessoas que conhecem os estudantes, as estudantes que acolhem com um sorriso, que oferecem afeto e oferecem também uma refeição saudável e ajudam a construir um ambiente escolar mais humano e acolhedor.
16: Além do reconhecimento, cada merendeira vencedora recebe um prêmio de R$5 mil. As escolas representadas pelas receitas também recebem R$8 mil para investir em equipamentos e melhorar a estrutura das cozinhas escolares. Reportagem Pablo Mundim.
1: O Brasil anunciou hoje um pacote integrado de ações voltadas para a população em situação de rua durante a programação da Semana Nacional de Políticas

0: esforço orçamentário da história para ações voltadas à população de rua.
1: Os repasses vão ser destinados à criação de novos Centros de Acesso a Direitos e Inclusão Social, os CAIS, executados em parceria com a sociedade civil e universidades.
0: O secretário
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0: O secretário executivo do Ministério da Justiça, Ademar Borges, detalhou a distribuição dos recursos.
3: Nós aplicamos 46 milhões para 263 centros POP, 27 milhões na implantação de 30 unidades CAIS. Nós também fizemos um investimento para a formação de mais de 5 mil profissionais de segurança pública, para que esses profissionais tenham acesso a uma cultura orientada pela proteção de direitos humanos, além de mais 70 milhões de investimento junto com o Ministério de Direitos Humanos para o programa Cidadania POP.
1: Já na área da saúde, vão ser investidos 120 milhões de reais anuais para as equipes do consultório na rua, o que deve garantir atendimento em todas as unidades da federação.
0: O pacote também engloba o Ministério do Trabalho e Emprego e o Ministério do Desenvolvimento e Assistência Social, com a implantação de novas cozinhas solidárias e a formação profissional.
1: Atenção contribuinte, a Receita Federal abriu hoje as consultas para o segundo lote de restituição do Imposto de Renda 2026.
0: Trata-se do maior lote de restituição da história do país. Ao todo, o governo federal vai injetar 11 bilhões de reais na economia.
1: O valor vai beneficiar mais de 9 milhões e 500 mil contribuintes em todo o Brasil.
0: Desse total, cerca de 8 milhões e 900 mil pessoas utilizaram a declaração pré-preenchida ou optaram por receber via Pix.
1: A restituição será paga na próxima terça-feira, dia 30 de junho.
0: Para consultar o segundo lote, basta acessar gov.br/Receita Federal ou utilizar o aplicativo do Imposto de Renda no seu celular.
1: Projetos culturais, de esporte, muitas das políticas públicas são patrocinadas por empresas estatais do governo do Brasil.
0: Esse contrato ou esses contratos são acompanhados de perto pela Secretaria de Comunicação Social da Presidência da República.
1: E para isso, a SECOM conta com uma plataforma que permite checar a implementação dos projetos patrocinados em todo o país.
4: É com o patrocínio que muitos projetos conseguem sair do papel. E quando esse patrocínio parte de empresas e órgãos públicos, regras devem ser seguidas para garantir, por exemplo, a transparência do processo. O acompanhamento da gestão desses recursos é feito pela Secretaria de Comunicação Social da Presidência da República, a SECOM, que agora ganhou uma plataforma mais moderna. Como explica Ana Luísa Fraga, diretora de patrocínios da SECOM.
5: O patrocínio hoje agrega muito à política pública. Então a gente está fazendo essa caminhada de melhorar a nossa ferramenta e transformar o patrocínio como política pública, agregando os dados que as estatais nos prestam de informação com relação ao que elas vão fazer.
4: 50 empresas parcial ou completamente controladas pelo governo federal ofertam patrocínios no país. Só em 2025 foram mais de 2.400 ações de patrocínio feitas por estatais. A secretária de Publicidade e Patrocínio da SECOM, Samantha Marchiori, afirma que a expectativa é que a nova ferramenta ajude a identificar onde os investimentos estão chegando e quais resultados estão sendo alcançados.
6: A gente avalia muito isso, se aquele projeto ele faz sentido para aquela região que está recebendo, seja um projeto de esporte, seja um projeto de cultura e, claro, se ele está dentro das condicionantes, né, que a própria governança dos órgãos passa.
4: A ferramenta incorpora recursos de monitoramento, avaliação de resultados e inteligência de dados para tornar a gestão mais transparente e eficiente, permitindo acompanhar em tempo real os impactos sociais, econômicos, culturais, esportivos, ambientais e territoriais dos investimentos. Reportagem Luana Karen.
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0: Mais de R$ 1 bilhão de reais investidos na retomada econômica de comunidades rurais na bacia do Rio Doce.
1: A ação vai beneficiar comunidades rurais de 40...

0: 39 municípios de Minas Gerais e Espírito Santo atingidos pelo rompimento da barragem do Fundão.
1: O recurso é destinado ao fortalecimento da agricultura familiar, ao incentivo à produção de alimentos saudáveis e à regularização gratuita de propriedades rurais.
0: De acordo com o Ministério do Desenvolvimento Agrário e Agricultura Familiar, o foco também é em recuperar o solo da região e abrir novos mercados para os produtores locais.
1: O governo federal já havia repassado mais de 400 milhões de reais para a retomada das produções rurais.
0: E essas foram as notícias do governo do Brasil.
1: Uma realização da Secretaria de Comunicação Social da Presidência da República.
0: Em produção da empresa Brasil de Comunicação.
1: Fique agora com as notícias do Poder Judiciário e do Congresso Nacional. Boa noite.
0: Boa noite para você e até amanhã.
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4: STJ aprova regras para que juízes decidam sobre participação de crianças e adolescentes em conteúdos digitais.
5: TSE determina a remoção de publicações que associavam político e partido a organizações criminosas.
4: TST divulga levantamento sobre risco de endividamento por motoristas por aplicativo.
5: Boa noite, eu sou Marcela Luiza.
4: Eu sou Walter Lima.
5: Conselho Nacional de Justiça aprova regras para a atuação de crianças e adolescentes na produção de conteúdo para plataformas digitais.
4: A medida é uma consequência da entrada em vigor do chamado Estatuto da Criança e do Adolescente Digital em março deste ano. Marta Ferreira.
6: A norma estabeleceu que crianças e adolescentes precisam de autorização judicial em casos de exposição nas redes sociais, tanto em perfil próprio quanto em canais de adultos e quais são os procedimentos a serem adotados pelos magistrados. Entre os pontos a serem analisados estão o grau de exposição, a carga horária semanal e a remuneração. A resolução define prazos para a validade dessas autorizações. Os alvarás terão duração máxima de 12 meses para crianças e de 18 meses para adolescentes, podendo ser alterados a qualquer momento por decisão judicial.
5: TSE determina a remoção de publicação que associa Flávio Bolsonaro a facções criminosas.
4: Em outra decisão, o tribunal já havia determinado remoção de publicação que associava o PT a organizações criminosas. Mariana Fabre.
7: A ministra Estela Aranha, do Tribunal Superior Eleitoral, determinou a remoção de vídeo e imagens veiculados por diversos perfis em redes sociais que associam o pré-candidato à presidência Flávio Bolsonaro à operação da Polícia Federal denominada Unha e Carne. Para a relatora, o conteúdo extrapola os limites da crítica política admissível e constrói uma narrativa sem indicação de dado concreto, investigação formal ou imputação jurídica. Em outra decisão liminar concedida pelo vice-presidente do TSE, ministro André Mendonça, foi determinada a remoção de vídeo publicado nas redes sociais que associava o Partido dos Trabalhadores ao financiamento de campanhas eleitorais por organizações criminosas. O ministro entendeu que a publicação extrapola os limites da crítica política ao atribuir suspeita ao partido sem demonstração mínima de veracidade. Em ambos os casos, as decisões liminares determinaram a remoção das publicações em até 24 horas, sob pena de multa diária. O plenário do TSE ainda vai analisar os casos.
5: Levantamento do Tribunal Superior do Trabalho aponta que motoristas por aplicativo têm risco maior de se endividarem.
4: O que influencia isso são os custos e riscos com a atividade, além das condições de trabalho. Rossini Gomes.
8: O levantamento concluiu que o motorista tem um custo mensal que gira em torno de R$ 5.600. Para superar esse valor e ter lucro, é preciso trabalhar por no mínimo 8 horas diárias durante 22 dias sob uma condição instável de trabalho. Como o modelo não garante previsão, folga remunerada nem assistência médica, as chances de endividamento aumentam. Segundo o estudo, é possível pegar dinheiro emprestado direto com as plataformas de transporte. E para pagar, os valores são descontados do pagamento recebido pelas corridas.
5: Pessoa relativamente incapaz pode ser sócia em holding familiar, que é um tipo de empresa criada para administrar o patrimônio de uma família, facilitando a gestão e o planejamento sucessório.
4: Essa decisão é do STJ. Fátima Uchoa.
9: Uma mulher curadora do esposo relativamente incapaz ajuizou ação para criar uma sociedade limitada do tipo holding familiar, tendo como sócios ela e o marido, casados em comunhão parcial de bens, cada um titular de 50% das cotas. As instâncias ordinárias julgaram a ação improcedente. No STJ, a terceira turma deu provimento ao recurso especial da mulher. Para a relatora ministra Nancy Andrighi, o incapaz não pode ser impedido de participar de sociedade, pois há previsão expressa no Código Civil que admite isso em contratos sociais.
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5: Uma boa noite.
4: E até amanhã.
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11: Eu sou Paula Groba.
12: E eu sou Humberto Pinheiro.
11: E estes são os destaques de hoje do Jornal do Senado, que começa agora.
12: Congresso vai analisar socorro de 8 bilhões para companhias aéreas.
11: Cota do Senado para vítimas de violência doméstica completa 10 anos e inspira lei federal.
12: Projetos e análise no Senado podem fortalecer combate ao crime organizado.
11: Boa noite.
12: Boa noite.
11: O Congresso vai analisar uma medida provisória que pretende evitar cortes de voos e o fechamento de rotas aéreas no país.
12: O texto prevê um aporte de 8 bilhões de reais para as empresas do setor afetadas pela alta do preço do querosene de aviação. Mais informações com a repórter Marcela Cunha.
13: Segundo o governo, o objetivo é amenizar os impactos da guerra no Oriente Médio sobre o setor, principalmente por causa da alta do querosene de aviação. As companhias aéreas alegam que tiveram uma elevação rápida dos custos, provocada pelo aumento de 70% no preço do combustível. O socorro financeiro busca dar fôlego às empresas para evitar cortes de voo e a descontinuidade de rotas, mas não significa redução automática no preço das passagens. Para o senador Marcos Rogério, do PL de Rondônia, a baixa concorrência no setor aéreo aumenta o risco de prejuízo aos passageiros.
14: Nós estamos vivendo no Brasil hoje quase que um monopólio do sistema de aviação nacional. Nós temos 3 companhias que se comunicam, que interagem e que têm parcerias, inclusive, econômicas, e há, inclusive, movimentos de fusão que torna esse ambiente ainda mais monopolizado.
13: Os créditos extraordinários não entram no cálculo da meta fiscal, mas aumentam o endividamento público. As empresas que acessarem a linha de crédito terão que devolver os recursos com juros. Segundo regulamentação do Conselho Monetário Nacional, a taxa será de 4% ao ano, com prazo de pagamento de até 5 anos. A medida provisória já está em vigor, mas ainda precisa ser aprovada pelo Congresso Nacional. O texto foi encaminhado à Comissão Mista de Orçamento e, se aprovado, ainda precisa passar pelos plenários da Câmara dos Deputados e do Senado. O prazo de deliberação vai até 31 de agosto.
11: E o presidente do Senado, Davi Alcolumbre, prorrogou por mais 60 dias a validade de 6 medidas provisórias. Entre elas está a que criou o novo Desenrola Brasil, programa do governo federal voltado à renegociação de dívidas. Pelo texto, pessoas com renda mensal de até R$ 8.105 podem refinanciar dívidas de até R$ 15.000 por banco. A proposta também traz regras específicas para beneficiar pequenas e microempresas, além de contemplar estudantes com débitos do FIES, o Fundo de Financiamento Estudantil.
12: As outras medidas prorrogadas são propostas propostas que destinam recursos para a renovação da frota de caminhões, ônibus e micro-ônibus, ampliam as garantias de acesso ao crédito, reforçam o fundo de garantia à exportação, subsidiam a importação de gás de cozinha para conter a alta e liberam 305 milhões de reais para ações emergenciais de proteção e defesa civil em diferentes regiões do país. A prorrogação garante que as regras continuem em vigor enquanto os textos são analisados por deputados e senadores. As medidas provisórias entram imediatamente em vigor, mas precisam ser analisadas pelo Congresso Nacional antes de perder a vigência.
11: Pichações e atos de vandalismo que danificam prédios, monumentos e outros bens públicos ou privados poderão receber punições mais severas.
12: Um projeto apresentado no Senado propõe o aumento das penas para esses crimes, com o objetivo de reforçar a proteção do patrimônio em todo o país. O repórter Pedro Pincer tem mais informações.
15: A atual legislação prevê detenção de 3 meses a 1 ano e multa para pichação. Pelo projeto, ficaria entre 2 a 5 anos multa. Se o ato afetar monumento ou edificação tombada, a pena atual de 6 meses a 1 ano iria para 3 a 6 anos, mantendo a multa. Para o autor do projeto, senador Hermes Klan, do PL de Santa Catarina, a legislação praticada não tem sido suficiente para enfrentar um problema que afeta cidades de todo o país e gera custos significativos para a população.
16: O que está em discussão é o modelo de cidade que queremos deixar para as nossas próximas gerações. Queremos cidades limpas ou cidades degradadas. Queremos patrimônio preservado ou patrimônio vandalizado? Eu não tenho dúvida da resposta e acredito que a imensa maioria dos brasileiros também não.
15: Pelo projeto, quem financiar ou promover a pichação também passará a ser punido com prisão de 3 a 6 anos e multa. A proposta ainda prevê que os autores sejam obrigados a reparar os prejuízos causados.
11: E o Senado poderá retomar a análise de propostas voltadas ao combate ao crime organizado e à sua influência sobre agentes e estruturas do poder público.
12: São projetos que integravam o relatório final da CPI do crime organizado. A reportagem é de Alexandre Campos.
17: Uma das propostas do senador Alessandro Vieira, do MDB de Sergipe, prevê o monitoramento contínuo e aprofundado de relações econômico-financeiras de pessoas expostas politicamente, com o objetivo de combater a corrupção, a lavagem de dinheiro e outros ilícitos econômicos. Serão submetidos a esse regime detentores de mandatos eletivos nos poderes executivo e legislativo da União, ministros de Estado, integrantes de tribunais superiores, presidentes de partidos políticos, entre outras autoridades estaduais e municipais. O senador ainda propôs sindicâncias patrimoniais aleatórias de agentes públicos para detectar enriquecimento ilícito ou prevenir a prática de crimes.
18: São projetos importantes para que a gente possa avançar no combate ao crime organizado, especialmente na questão da lavagem de dinheiro e na recuperação de ativos. São caminhos importantes. A gente tem identificado isso desde o momento da tramitação do PL antifacção e também da CPI do crime organizado.
17: Para fortalecer o trabalho de comissões parlamentares de inquérito, o senador defende o prazo de 5 dias para que as autoridades policiais e judiciárias atendam à requisição do colegiado de compartilhamento de provas.
11: O Senado vai analisar um projeto aprovado pela Câmara que garante atestado ao trabalhador que precisa acompanhar filho doente. A proposta vale para responsáveis por crianças menores de 12 anos e prevê licença de até 14 dias quando não houver outra forma de conciliar o trabalho com o cuidado.
12: No Senado, um projeto semelhante já está em análise na Comissão de Assuntos Sociais. Repórter Henrique Nascimento.
19: O projeto aprovado na Câmara prevê que o atestado informe o período de repouso da criança e a necessidade de acompanhamento direto. Sempre que possível, o trabalho poderá ser cumprido por teletrabalho, compensação de jornada ou outra forma prevista em lei ou acordo coletivo, como explica a advogada trabalhista Elaine Ruman.
20: O projeto prevê emissão de atestado para acompanhante, ausência justificada no trabalho, proteção ao vínculo empregatício, mais segurança jurídica para as famílias, respeito ao direito da criança de receber cuidados.
19: No Senado, já está em discussão votação uma proposta semelhante do senador veneziano Vital do Rego, do MDB da Paraíba. O texto permite o abono de faltas de pais e mães que acompanham filhos com patologias graves ou hospitalizados. Quando a proposta passou pela Comissão de Direitos Humanos, o senador Flávio Arns, do PSB do Paraná, defendeu a medida.
1: Não é razoável esperar que o trabalhador continue a trabalhar normalmente caso tenha algum ente querido gravemente enfermo ou hospitalizado. Tal expectativa chega a ser desumana.
19: O projeto está agora na Comissão de Assuntos Sociais.
11: E o Senado celebra 10 anos de uma iniciativa que ajuda mulheres vítimas de violência doméstica a reconstruírem suas vidas por meio do trabalho.
12: Nos contratos de terceirizadas do Senado, 2% das vagas são reservadas para essas trabalhadoras. Repórter Patrícia Oliveira.
21: Desde 2016, contratos terceirizados com 50 ou mais vagas no Senado reservam 2% dos postos para mulheres em situação de vulnerabilidade causada por violência familiar. A seleção das candidatas é feita em parceria com a Secretaria da Mulher do Distrito Federal, que identifica e encaminha mulheres aptas a ocupar essas vagas. Atualmente, 44 trabalhadoras do Senado foram contratadas por meio da cota. A terceirizada Jaqueline Couto Alves é uma delas.
22: Eu passei até uma independência financeira e me livrei do ciclo de violência doméstica. É a libertação da mulher. E além de ser acolhida, tem a questão da proteção aqui dentro. E esse projeto que o Senado criou foi uma coisa maravilhosa.
21: Em 2023, a iniciativa do Senado inspirou a legislação federal, que passou a prever a reserva de 8% das vagas em contratos da administração pública para mulheres vítimas de violência doméstica.
12: Edição de Paula Groba e trabalhos técnicos de João Lira, o Jornal do Senado fica por aqui. Acompanhe agora as notícias da Câmara dos Deputados. Boa noite.
11: Boa noite e até amanhã.
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23: Câmara aprova incentivo à participação dos jovens em serviço voluntário.
24: Prevenção obrigatória da trombose em hospitais vai à sanção presidencial.
23: Deputados aprovam exigência de qualidade para registro de medicamento.
24: Boa noite. Câmara aprova regras mais rígidas para registro de medicamentos. A repórter Sofia Peçanha tem mais detalhes sobre a proposta, que já foi aprovada também no Senado e segue para a sanção presidencial.
25: A Comissão de Constituição e Justiça da Câmara dos Deputados aprovou o projeto que altera regras para o registro de medicamentos no país. O texto já foi aprovado pelo Senado e altera a Lei de Vigilância Sanitária sobre Produtos Farmacêuticos. A proposta altera a legislação para exigir que todo medicamento e insumo farmacêutico, nacional ou importado, comprove que foi produzido seguindo as regras das boas práticas de fabricação, que são um conjunto de normas que garantem padrões de qualidade, segurança e controle na produção de medicamentos, e são fiscalizadas pela Anvisa, a Agência Nacional de Vigilância Sanitária. Atualmente, no caso de medicamentos importados, prioriza-se principalmente a comprovação de que o medicamento já é registrado no país de origem. Com a mudança, o foco passa a ser a qualidade do processo de fabricação, tanto para produtos nacionais quanto estrangeiros. A relatora na Comissão de Constituição e Justiça, a deputada Laura Carneiro, do PSD do Rio de Janeiro, destacou que a medida reforça a segurança dos pacientes.
26: Seja esse produto nacional ou estrangeiro, para uso da população, ele tenha um certificado de boas práticas, o que é ótimo, porque a gente está tratando de medicamentos, portanto a gente está tratando de saúde, a gente está tratando de vida.
25: Segundo o parecer aprovado na Comissão de Saúde, a regra atual pode dificultar a entrada de novos medicamentos no mercado brasileiro, especialmente quando a produção ocorre em parceria com empresas no exterior. O relator na comissão, o deputado Júnior Mano, do PSB do Ceará, apesar de recomendar a aprovação da proposta, alertou para esse risco em seu parecer, lido pela deputada Adriana Ventura, do Novo de São Paulo.
27: Aliás, essa é uma barreira que pode impedir que produtos regulares e de efeito comprovado circulem no mercado nacional, prejudicando pacientes e a própria cadeia de comercialização.
25: O projeto pretende fortalecer o sistema de vigilância sanitária no Brasil, coordenado pela Anvisa, e busca garantir a qualidade dos medicamentos sem criar barreiras desnecessárias para o setor. Da Rádio Câmara de Brasília, Sofia Peçanha.
3: Saúde.
0: deputados aprovaram a prevenção obrigatória à trombose em hospitais com internação. Depois de aprovado pelo Senado e pela Câmara, o texto aguarda sanção presidencial, como informa a repórter Daniele Lessa.
2: A Comissão de Constituição e Justiça da Câmara dos Deputados aprovou o projeto que torna obrigatória a adoção de medidas de prevenção ao tromboembolismo venoso em hospitais públicos e privados e em unidades de saúde com internação. Pelo projeto, hospitais deverão manter uma estrutura voltada à prevenção da doença. O tromboembolismo venoso acontece quando um coágulo se forma nas veias e se desloca, fazendo obstruções que podem causar a morte. O relator da proposta, deputado Hildo Rocha, do MDB do Maranhão, recomendou a aprovação do projeto com uma mudança de redação. Em vez de estabelecer a criação de uma comissão, como no texto aprovado pelo Senado, o projeto passa a usar o termo estrutura para dar mais flexibilidade às unidades de saúde. Segundo o relator, a proposta pode ajudar a reduzir complicações durante internações hospitalares, especialmente em tratamentos mais complexos.
4: Formar o protocolo para evitar esse tipo de doença, que é uma consequência de um tratamento. Todo tratamento que é feito nos grandes hospitais do Brasil, de combate ao câncer, ele já tem. Os nossos hospitais públicos não existe.
2: O projeto que obriga hospitais a adotarem medidas de prevenção ao tromboembolismo venoso já foi aprovado pelo Senado e Câmara. Da Rádio Câmara de Brasília, Daniele Lessa.
3: Direitos Humanos.
24: A Câmara dos Deputados aprovou uma proposta que incentiva a participação de jovens em serviço voluntário. A repórter Paula Bittar acompanhou a votação.
5: Uma proposta aprovada pela Câmara busca incentivar a participação de jovens em serviço voluntário voltado ao amparo de idosos, pessoas com deficiência e crianças. De acordo com o texto aprovado, os programas de amparo voltados para crianças e adolescentes, para moradores de rua, para idosos e pessoas com deficiência poderão contar com serviço voluntário de jovens entre 15 e 29 anos. Os jovens que precisarem terão acesso a um serviço de acolhimento durante o voluntariado, conforme regulamentação futura. Mas a participação em serviço voluntário não pode ser colocada como condição para esse acolhimento. A relatora na Comissão de Constituição e Justiça, deputada Laura Carneiro, do PSD do Rio de Janeiro, comentou a importância da proposta.
26: É uma tentativa de unir jovens com pessoas idosas e com pessoas com deficiência. Então, esse jovem, né, que está no serviço voluntário, vai ser habilitado para trabalhar nos abrigos, enfim, nas áreas de recebimento, que são de acolhimento, tanto de pessoas com deficiência como de idosos.
5: O projeto, que busca incentivar a participação de jovens em serviço voluntário voltado ao amparo de idosos, pessoas com deficiência e crianças, vai ser analisado agora pelo Senado. Da Rádio Câmara de Brasília, Paula Bittar.
3: Educação.
0: Avança na Câmara projeto que garante o uso gratuito de espaços das universidades por estudantes e funcionários. A repórter Júlia Lopes tem mais informações sobre a proposta.
6: A Comissão de Educação da Câmara dos Deputados aprovou o projeto de origem do Senado que autoriza universidades federais a cederem espaços de forma gratuita para associações de estudantes, professores e servidores. Atualmente, a legislação proíbe instituições federais de ensino de doar ou ceder imóveis gratuitamente, independente da finalidade. A proposta altera essa regra ao reconhecer que essas entidades fazem parte da própria comunidade universitária e contribuem para a missão acadêmica, o debate interno e o desenvolvimento institucional. A relatora do projeto, deputada Dandara, do PT de Minas Gerais, explica que hoje esses grupos precisam pagar taxas para utilizar os espaços das universidades, mesmo quando se reúnem para atividades internas. Segundo ela, o projeto vem justamente para garantir esse uso sem custos.
7: A de garantir a cessão de espaços da universidade à sua comunidade acadêmica, ou seja, professores, estudantes, técnicos, sem ter que cobrar uma contrapartida de volta. Porque, infelizmente, alguns regramentos exigiam pagamento de taxas. Então, você imagina os estudantes tendo que fazer uma reunião do conselho, do curso, a convocar uma assembleia
8: com todo o custo e ter que pagar para usar aquele espaço que é da universidade.
6: A deputada também destacou que a Constituição Federal assegura a autonomia universitária. Por isso, algumas universidades já resolveram essa questão internamente, por meio de decisões dos conselhos superiores, enquanto outras ainda enfrentam dificuldades para avançar nesse tema. O texto, que trata da disponibilização gratuita dos espaços das universidades para suas entidades, já foi aprovado pelo Senado e segue agora para análise na Comissão de Constituição e Justiça da Câmara. Da Rádio Câmara de Brasília, Júlia Lopes.
3: Votação.
24: Deputados podem votar proposta que exclui construção e reforma de escolas do limite legal de gastos orçamentários. O repórter Antônio Vital tem as informações.
9: Ganhou o regime de urgência e pode ser votado a qualquer momento no plenário da Câmara, projeto que tira dos limites de gastos do arcabouço fiscal os recursos destinados ao programa do MEC responsável pela construção e reformas de escolas de educação básica. O projeto apresentado pela comissão especial que analisou o Plano Nacional de Educação exclui esses gastos dos cálculos do resultado final, que é a diferença entre as despesas e as receitas do setor público. De acordo com a deputada Tabata Amaral, do PSB de São Paulo, que presidiu a comissão especial e assina o projeto, os recursos do Programa Nacional de Infraestrutura Escolar virão dos royalties de petróleo e gás. A justificativa apresentada para excluir esse total dos limites do arcabouço fiscal decorre da necessidade de ampliar os investimentos nas escolas. Para a presidente da comissão especial, isso vai ajudar a alcançar as metas previstas no Plano Nacional de Educação para os próximos 10 anos. Com regime de urgência, open source software that makes web radio simple. Esse projeto pode ser votado diretamente no plenário da Câmara, sem passar pela análise das comissões permanentes da Casa. A urgência foi aprovada de maneira simbólica, mas foi criticada por deputados da oposição. Para o deputado Bibo Nunes, do PL do Rio Grande do Sul, a proposta desrespeita os limites dos gastos públicos.
10: O PL orienta não, porque existe aí um aumento velado, indireto, para estourar o teto de gastos públicos. E nós somos contra estourar o teto de gastos públicos. Precisamos colocar ordem, disciplina e respeito aos gastos públicos.
9: Já o relator do projeto, o deputado Moses Rodrigues, do União do Ceará, disse que a exclusão dos gastos do arcabouço vai permitir investimentos de 280 bilhões de reais nas instalações físicas das escolas da educação básica. Segundo ele, 15% do total serão investidos na melhoria das universidades e institutos federais.
13: Nós estamos garantindo 280 bilhões de reais para a educação brasileira nos próximos 10 anos, para que nós possamos garantir que todas as metas sejam atingidas. Nós encontramos esse recurso dentro dos recursos extraordinários do pré-sal, e aí todo o excedente do pré-sal nos próximos 10 anos, ele seria colocado fora do arcabouço fiscal, viriam a atender toda a demanda de infraestrutura escolar no Brasil.
9: Ainda não há data para votação no plenário da Câmara do projeto que tira dos limites de gastos do arcabouço fiscal os recursos destinados à construção e reformas de escolas públicas. Da Rádio Câmara de Brasília, Antônio Vital.
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3: Transportes.
23: Os deputados analisam proposta que pode aumentar a punição contra a perturbação do sossego com níveis de ruído de caixas de som, carros e motos. O repórter José Carlos Oliveira tem as informações.
1: O deputado Hugo Leal, do PSD do Rio de Janeiro, apresentou projeto de lei para agravar as sanções contra quem perturba o sossego alheio por meio de barulhos estridentes, como o uso de caixas de som com volume elevado ou a descarga aberta de carros e motos. A proposta altera a Lei de Contravenções Penais e o Código de Trânsito Brasileiro. Hugo Leal apelidou o texto de Lei do Sossego.
15: Estamos ampliando essa punição, inclusive saindo a multa de R$ 1.000 até R$ 500 mil, para aqueles casos, por exemplo, eventos não autorizados. No CTB, para som, também carros com som, e para descargas, aqueles aí, as famosas motocicletas que tiram o miolo e fica aquele barulho ensurdecedor. Então nós estamos também ampliando a multa, a suspensão da carteira, né, da carteira de habilitação.
1: Segundo Hugo Leal, dados da Organização Mundial de Saúde mostram que níveis de ruído acima de 50 decibéis podem causar efeitos físicos, como dores de cabeça e irritabilidade, e também emocionais, como ansiedade e depressão. A intenção da proposta de lei do sossego é prevenir esses danos à população.
15: Na realidade, tem a ver com perturbação do sossego lato sensu, ou seja, no seu sentido mais amplo, né? Que há uma coisa que mais incomode e que mais afeta a saúde mental das pessoas é você estar no seu descanso ou estar no seu trabalho e ter um som alto, ter um veículo ou uma motocicleta, né? Quem nunca foi cortado dentro da sua fala, dentro da sua casa, com um barulho, aquele barulho estridente. Então, nós propusemos aqui um PL do sossego, ou seja, da perturbação do sossego.
1: A proposta ainda está em fase inicial de análise na Câmara e vai passar pelas comissões de Viação e Transporte, de Constituição e Justiça, antes da votação final no plenário. Da Rádio Câmara de Brasília, José Carlos Oliveira.
3: Agricultura.
24: Avança na Câmara projeto que proíbe conversão de leite em pó importado para a forma líquida pela indústria de alimentos. A repórter Maria Neves explica por que a medida foi proposta.
2: A Comissão de Agricultura da Câmara dos Deputados aprovou o projeto que proíbe a conversão de leite em pó e outros derivados importados para a forma líquida para uso em indústrias, laticínios ou qualquer outra empresa alimentícia. Atualmente, segundo o autor, deputado Zé Silva, do União de Minas Gerais, a indústria alimentícia utiliza leite em pó reconvertido na elaboração de produtos como queijos, iogurtes, leite condensado e creme de leite. Como o leite em pó importado é mais barato, de acordo com o parlamentar, essa prática traz prejuízos para os produtores nacionais. Segundo Zé Silva, os pecuaristas brasileiros estão vendendo o leite menor que o custo de produção. Produzir um litro de leite, de acordo com ele, custa R$ 2,00 e o produto estaria sendo vendido a R$ 1,50.
16: Ao proibir o consumo e a reconstituição de leite, seus derivados, soro, por exemplo, em pó, de origem importada, nós vamos forçar os laticínios, forçar as indústrias a comprar o leite brasileiro. Esse leite brasileiro, ele tem melhor qualidade e vai garantir também ao consumidor um produto de melhor qualidade e também de preço mais baixo. O consumidor brasileiro, ele tem o Brasil entre os 5 maiores produtores de leite do mundo. O mundo inteiro protege os seus produtores e nós precisamos fazer essa mobilização no Brasil. Afinal de contas, é 1 milhão e 100 mil produtores, 5 milhões de pessoas que estão trabalhando.
2: Zé Silva explica que no ano passado o Paraná adotou uma lei semelhante, que proíbe a conversão para a forma líquida do leite em pó importado para uso industrial. De acordo com o relator do texto, deputado Welter, do PT do Paraná, a medida já apresenta resultados. Segundo afirma, desde a entrada em vigor da lei, houve uma redução de cerca de 50% das importações de leite em pó no estado. Além disso, Welter afirma que ocorreu uma interrupção na trajetória de queda do preço do leite e os preços do produto já começaram a se recuperar no mercado. O projeto que proíbe a conversão de leite em pó importado para a forma líquida pela indústria de alimentos ainda será votado pela Comissão de Constituição e Justiça. Da Rádio Câmara de Brasília, Maria Neves.
3: Relações Exteriores.
23: Plenário da Câmara ratifica acordo internacional sobre compra, venda e manutenção de aeronaves civis e seus componentes. A repórter Daniele Lessa acompanhou a votação e tem os detalhes.
2: A Câmara dos Deputados aprovou o projeto para ratificar a adesão do Brasil a acordo internacional da Organização Mundial do Comércio sobre o comércio de aeronaves civis. O projeto foi enviado ao Congresso pelo Poder Executivo, que defendeu a adesão ao acordo como algo positivo para atrair investimentos na indústria nacional de aviação civil. Com a aprovação, o Brasil passa a integrar um conjunto de regras internacionais que tratam da compra, venda e circulação de aeronaves civis e seus componentes, incluindo serviços de manutenção e reparo. Esse acordo está em vigor desde 1980 e conta hoje com 33 membros, incluindo Estados Unidos, União Europeia e Japão. Entre os principais pontos, o acordo prevê a eliminação de tarifas de importação para aeronaves civis e diversos itens do setor, como turbinas, simuladores de voo e equipamentos de bordo. Também estabelece diretrizes para reduzir barreiras comerciais e garantir condições mais previsíveis para o mercado. Relator da proposta na Comissão de Viação e Transportes, o deputado Júlio Lopes, do PP do Rio de Janeiro, disse que o acordo aumenta a segurança jurídica e insere o Brasil de forma mais ativa nas decisões globais sobre aviação civil. Ele destacou também os efeitos positivos no setor aéreo.
11: Para o setor de transporte, os efeitos são diretos. Redução de custos operacionais para as companhias aéreas, facilitação do acesso a insumos e tecnologias, estímulo à modernização e à expansão da frota nacional, com impactos positivos na conectividade e na qualidade dos serviços prestados à população.
2: Na balança comercial brasileira, o comércio de produtos cobertos pelo acordo movimenta cerca de 41 bilhões de dólares por ano. Os principais parceiros do Brasil nesse setor são Estados Unidos, China, Alemanha e Argentina. O país importa a maior parte dos equipamentos, mas também tem presença importante na exportação de aeronaves de médio porte, principalmente por causa da Embraer. O projeto que aprova o Acordo Internacional da Organização Mundial do Comércio sobre o comércio de aeronaves civis seguiu para análise no Senado. Da Rádio Câmara de Brasília, Daniele Lessa.
24: Termina agora o Jornal Câmara dos Deputados, produzido pela Rádio Câmara, com trabalhos técnicos de Alan de Souza e apresentação de Val Monteiro e Márcio Aquilissardi. Uma boa noite para você.
23: A Voz do Brasil volta amanhã. 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
2: 8:30.
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2: 8:32.

0: 9 horas.
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